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0: São 2 da manhã.
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1: Olá, o meu nome é Filipe Mateus, sou médico especialista em Medicina Geral e Familiar, com pós-graduação em Medicina Desportiva e formação em Sessão Tabágica. Exerço funções como médico no Centro de Saúde de Arganil e também em prática privada. É sempre um gosto estar aqui na Rádio Clube de Arganil para mais um episódio da rúbrica Saúde Sem Complicações, dedicada à literacia em saúde. A ideia é falarmos de temas do dia-a-dia, como prevenção, dúvidas comuns, doenças frequentes, sempre de forma simples, clara e baseada na melhor evidência disponível. Esta rúbrica não substitui uma consulta médica, mas pretende ajudar cada um a cuidar melhor da sua saúde.

Olá, boa tarde a todos. É um gosto estar aqui convosco na Rádio Clube de Arganil para começarmos esta rúbrica dedicada à literacia em saúde, em que a ideia é falarmos de temas importantes do dia a dia para a vossa saúde, para que cada um de vós possa tomar as melhores decisões em relação à vossa saúde. Muitas das vezes eu vou aproveitar as minhas viagens de carro para fazer este podcast. E espero que os temas sejam úteis para vos ajudar a tomar melhores decisões em relação à vossa saúde. Para começar este primeiro episódio, escolhi um tema que é muito comum.

acaba por não haver nenhum tipo de queixas associadas à tensão alta. E portanto, acaba muitas das vezes as pessoas por só descobrir que são hipertensas muitos meses ou mesmo anos mais tarde. E só aí é feito o diagnóstico e só aí começam a tomar a medicação, com todos os riscos que isso pode trazer. Por isso é que se diz muitas vezes que acaba por ser um assassino silencioso, porque vai causando danos e problemas no organismo que acabam por não dar grande sinal de alarme. Mas antes de mais nada, o que é a tensão arterial? No fundo, a tensão arterial, de uma forma simples, é, pensem como se fosse a força que o sangue faz quando circula dentro das nossas artérias. É a força que ele faz contra a parede das artérias. Façam a analogia como se fosse um cano de água, é como se fosse a força que a água faz contra as paredes do cano. E claro, se a pressão for muito alta ao longo dos anos, o coração e os vasos sanguíneos acabam por ter que trabalhar mais do que aquilo que era suposto. E com o tempo, isso pode aumentar o risco de aparecerem problemas que são graves e que podem deixar problemas para a vida toda ou mesmo provocar a morte, como por exemplo o AVC, os ataques cardíacos ou infartos, tromboses, problemas nos rins, insuficiência cardíaca, entre outras coisas. A boa notícia é que hoje em dia, na maioria dos casos, acaba por ser mais ou menos fácil de controlarmos a tensão arterial e, se a controlarmos, reduzimos muito o risco destas coisas acontecerem. Então, quais é que são os valores normais para a tensão arterial? Quando nós medimos a tensão, a máquina dá-nos geralmente três valores. O primeiro valor é aquilo que nós chamamos a tensão arterial sistólica, ou que muitas vezes chamamos, de forma simplista, a tensão máxima. No fundo, corresponde à tensão arterial no período em que o coração está a fazer força, em que o coração está a contrair. O segundo número que aparece é a tensão arterial diastólica, que geralmente chamamos mínima, e que no fundo corresponde à tensão arterial na fase em que o coração está a relaxar. E o terceiro número corresponde aos batimentos do coração, o número de batimentos que o coração faz em cada minuto. Portanto, o primeiro número é a tensão sistólica, ou máxima, o segundo número é a tensão diastólica, ou mínima, e o terceiro número, os batimentos do coração que o coração faz por minuto. E de uma forma geral, consideramos desejável que a tensão arterial seja o mais baixo possível, sem que haja sintomas associados. Como, por exemplo, quando há a tensão muito baixa, as pessoas às vezes queixam-se de tonturas, ou uma sensação de cabeça mais leve, uma indisposição também geral. Portanto, aquilo que nós queremos é a tensão o mais baixa possível, sem que haja sintomas. Geralmente, na maioria dos casos, e se for uma tensão medida em consultório, a maioria dos médicos acaba por apontar por valores na casa, no máximo, lá está, dos 140 por 90. No entanto, geralmente muitas das pessoas acabam por ter a tensão um bocadinho mais alta quando vai ao médico ou à enfermeira de família e, portanto, se for medida em casa, podemos tentar ser um bocadinho mais rigorosos e apontar para valores na casa dos 135 por 85. Claro que cada caso é um caso e cada pessoa é uma pessoa, e pode haver algumas situações em que até somos um bocadinho menos rigorosos e podemos permitir tensões um bocadinho mais altas, e também o contrário, também pessoas que podemos ter de ser um bocadinho mais rigorosos e apontar para valores mais baixos, como por exemplo 120 por 80, principalmente se houver muitas outras doenças ou muitos outros fatores de risco cardiovasculares graves que a pessoa já tenha. Mas, regra geral, podem tentar fixar estes números, portanto, no máximo 135 por 85. E quando medem a tensão, pronto, pode haver dias em que ela esteja um bocadinho mais alta e dias em que esteja um bocadinho mais baixa. O importante é, a maioria das vezes que medem, ela estar dentro destes valores-alvo. No entanto, caso haja alguma dúvida, devem falar com o vosso médico ou com a vossa enfermeira, porque lá está, cada pessoa é uma pessoa e é diferente da pessoa ao lado. E quem é que deve medir a tensão arterial? Na prática, todos os adultos podem e devem medi-la de vez em quando. Mesmo que se sintam bem, porque lá está, ela acaba por ser muitas das vezes silenciosa e não dar queixas, portanto, podem medi-la de vez em quando. Agora, há certos grupos de risco que devem fazê-lo com mais regularidade, nomeadamente pessoas que têm mais de 40 anos, porque nós sabemos que a tensão arterial elevada é um fator de risco que agrava ou surge mais à medida que os anos passam. Portanto, é mais provável uma pessoa com idade mais avançada ter problemas de tensão do que uma pessoa com idade mais jovem. Segundo lugar, pessoas que têm excesso de peso ou obesidade, porque também acaba por ser um fator de risco cardiovascular e que aumenta a probabilidade de haver problemas de tensão arterial elevada. Pessoas que têm alguém na família que tem hipertensão arterial. É assim, não é por haver alguém na nossa família que tem hipertensão arterial que nós vamos ter.

problemas de tensão. No entanto, sabemos que existe um componente genético e que pode aumentar um pouco a probabilidade de haver problemas de tensão. Daí que seja também um fator de risco importante de referir. Também pessoas que têm diabetes ou colesterol elevado acabam por ser fatores de risco que contribuem também para um aumento da probabilidade de haver hipertensão arterial e muitas das vezes acabam por andar de mãos dadas. Portanto, são doenças que muitas das vezes vêm em conjunto. E claro, toda a gente que já tem o diagnóstico de hipertensão e que faça medicação para a tensão arterial, esses claramente devem tentar medir a tensão com mais regularidade para garantir, acima de tudo, que a medicação que estão a fazer está a fazer o seu efeito e que é a mais adequada para o seu caso. Se tiver um aparelho em casa, pode medir em casa. Para medir a tensão, deve estar sentado, relaxado, não ter andado a fazer esforços, não ter andado a carregar pesos, está ali com o braço poisado numa mesa ou numa secretária, tranquilo, a mão relaxada sem fazer força, mede a tensão arterial pondo a manga no braço de uma forma correta e o meu conselho é apontem num papel, porque se apontarem num papel acabam por fazer um registro que depois podem levar ao vosso médico ou enfermeiro de família para nós vermos como é que ela anda no dia-a-dia e não apenas quando vão às consultas. E se apontarem, devem apontar os três valores que falámos, portanto o valor máximo, ou sistólico, o valor mínimo, que é a diastólica, e também os batimentos do coração. Se não tiver um aparelho em casa, pode ir a uma farmácia ou mesmo combinar e marcar consulta com a enfermeira de família. O que é que ajuda a prevenir ou a controlar a hipertensão arterial? Há várias medidas simples que podem ajudar a controlar a tensão. Em primeiro lugar, e muito importante, cortar no sal. O sal é lógico que dá gosto à comida, mas é praticamente um veneno, principalmente para quem é hipertenso, e sobe, é um dos fatores de risco para subir a tensão arterial. Portanto, vale mais substituí-lo por outras especiarias, ou pimenta, ou ervas aromáticas, e não só deve-se ter cuidado com o sal que se deita na comida, mas também com aqueles alimentos que já são muito salgados, geralmente, como a maioria dos queijos, presunto, enchidos, tudo o que é fritos. Portanto, não quer dizer que não possam comer estas coisas, mas ter algum cuidado, comer com moderação. A mesma coisa em relação a bebidas alcoólicas. À partida, na maioria dos casos, não há problema de beber com moderação. O problema é quando se abusa. E às vezes as pessoas não têm noção que abusam. Por exemplo, muitas das vezes as pessoas acabam por ter aquelas medidas padrão que bebem e que nem fazem ideia que lhes fazem mal, porque acaba por ser uma quantidade de álcool muito elevada. Como, por exemplo, muitas vezes mais, se calhar, nas aldeias, há aquela situação em que muitas vezes se bebe uma garrafa de vinho por dia. Porque é aquela medida, é 7,5, mas isto claramente é muito e aumenta o risco de vários problemas de saúde e um deles acaba por ser a hipertensão arterial. Portanto, pode beber desde que seja com moderação. É o meu conselho. Terceiro lugar, não fumar, também é um dos grandes fatores de risco para a tensão arterial e para muitos outros problemas. Manter um peso saudável, porque a obesidade e o excesso de peso também contribuem para aumentar o risco de tensão arterial elevado. Fazer atividade física regular, seja desporto, seja uma simples caminhada, já é melhor do que não fazer nada. Não abusar do café. O café é também um fator de risco que, quando as pessoas abusam, e há pessoas que bebem muitos cafés por dia, também acaba por poder subir a tensão. Geralmente aponta-se, na maioria dos casos, para um máximo de 2 cafés por dia, e aquelas pessoas têm o hábito de beber mesmo muitos cafés, eu às vezes digo, olha, o resto beba café de cevada ou faça descafeinado, porque acaba por ser também um fator de risco desnecessário. E claro, algumas situações, mesmo fazendo isto tudo de forma certa, pode vir a ser preciso fazer medicação para a tensão arterial, e aí sim deve ser sempre prescrita pelo médico. Portanto, e para finalizar, como mensagem final, são só 3 ideias importantes que eu quero deixar para reter sobre a tensão arterial. Em primeiro lugar, muitas das vezes não vai dar nenhum sintoma, portanto vão medindo a tensão de vez em quando, esta é a segunda mensagem, por causa do facto de ser uma coisa silenciosa. E a terceira mensagem, pequenas mudanças no estilo de vida às vezes podem fazer uma diferença grande na saúde do seu coração. E qualquer dúvida que tenha, fale com o seu médico ou com a sua enfermeira de família. Espero que tenham gostado. Voltamos no próximo mês com mais uma rúbrica com um tema importante para a sua saúde. E até lá, cuide-se e seja feliz.

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1: Olá, o meu nome é Filipe Mateus. Sou médico especialista em Medicina Geral e Familiar, com pós-graduação em Medicina Desportiva e formação em Sessão Tabágica. Exerço funções como médico no Centro de Saúde de Arganil e também em prática privada. É sempre um gosto estar aqui na Rádio Clube de Arganil para mais um episódio da rúbrica Saúde Sem Complicações, dedicada à literacia em saúde. A ideia é falarmos de temas do dia-a-dia, como prevenção, dúvidas comuns, doenças frequentes, sempre de forma simples, clara e baseada na melhor evidência disponível. Esta rúbrica não substitui uma consulta médica, mas pretende ajudar cada um a cuidar melhor da sua saúde.

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0: São 3 da manhã.
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2: Olá, olá, sejam muito bem-vindos ao 24º episódio da rúbrica Audiológica. Lembrar-vos que esta é uma rúbrica que tem como objetivo informar, sensibilizar, divulgar e educar para temas relacionados com a saúde auditiva ou outros, ou seja, a saúde dos nossos preciosos ouvidos e a influência na nossa saúde global. Lembrar-vos ainda que os nossos ouvidos, além de servirem para receber sons, servem também para nos manter fisicamente equilibrados, uma vez que dentro deles também moram muitos dos nossos sensores e detectores de movimentos do nosso corpo e da nossa cabeça. Eu sou a Inês Castanheira, filha desta terra, e neste espaço radiofónico visto a função de audiologista, uma das muitas que fazem parte de mim, e sou muito grata por estar aqui em partilha convosco. Deixar-vos a informação que agora a Ouve Mais é a Plena Escuta, situada na rua Doutor Veiga Simões, número 13, na loja A do Resto Chão, junto à Praça do Município e do Café Arcos. Além de serviços de audiologia, temos também a psicoterapia sistémica individual, terapia de casal, terapia familiar, hipnoterapia, constelações individuais com bonecos e familiares presenciais, respiração holotrópica ou rebirthing, reiki, astrologia, leitura de aura, massagem psicoemocional, reflexologia, consulta social na área do envelhecimento e esclarecimento de apoios e direitos relacionados com o cuidado dos idosos e mais novidades vêm a caminho. Então, hoje vou estar à conversa com a doutora Letícia Sobral, que também é audiologista e também é filha desta terra, ou melhor, do concelho, e se juntou recentemente a este projeto. Nós vamos falar sobre o estigma associado à utilização de aparelhos auditivos para reabilitar a surdez das mais variadíssimas graus.
3: Verdade. Olá, Inês. Olá a todos. O estigma é realmente associado muitas vezes à não utilização dos aparelhos auditivos.
2: Ou seja, as pessoas não usam os aparelhos porque não querem ficar com o estigma.
3: Exatamente, isto está muito associado, acho eu, a umas crenças mais antigas e ao próprio tamanho dos aparelhos auditivos e de quem usava apenas eram pessoas com grandes dificuldades auditivas.
2: Ou seja, deficiência, não é? Não.
3: Associada a uma deficiência, exatamente.
2: Se eu usar um aparelho auditivo, eu vou ser julgado como um deficiente, então eu não quero utilizar.
3: É visto como uma coisa negativa, precisamente.
2: Ok. Então conta-nos um bocadinho da tua experiência, o que é que tu foste sentindo ao longo do tempo relativamente a este estigma que existe na nossa sociedade.
3: É mesmo isso, é um estigma associado ao uso de um aparelho, ou seja, quem usa aparelho tem uma deficiência e portanto as pessoas tendem a querer escondê-lo o máximo possível.
2: A ocultar.
3: A ocultar, exatamente.

0: Exatamente, a primeira preocupação é a parte estética, mas nós hoje em dia temos uma gama tão diversificada nesse aspecto, os aparelhos ficam tão discretos, mesmo os que são retroauriculares, ou seja, que ficam atrás do ouvido, fora do ouvido, que já não deveria de haver este complexo, e acaba até por ser um acessório de beleza, tal como nós usamos os óculos.
1: Sim, realmente há modelos de aparelhos auditivos hoje em dia que são extremamente elegantes e que podem ser feitos também com várias cores. Não tem que ser aquela cor habitual da cor da pele ou aproximada à cor da pele.
0: Exatamente.
1: São aparelhos realmente muito, muito bonitos esteticamente, mesmo os que ficam à mostra.
0: Exatamente, exatamente. Portanto, acho que não deve haver este receio. Acho que as pessoas devem aceitar o aparelho auditivo tal como aceitam, por exemplo, uns óculos ou um aparelho dentário. Deve fazer parte do nosso autocuidado e, portanto, mesmo tendo alguma preocupação com a parte estética, verificar que existem diversos modelos que podem ser o mais adequados ou que podem vir aqui a satisfazer mais esta preocupação com a parte estética.
1: Exatamente.
0: Pronto, outra das situações que se tem vindo a verificar nas nossas consultas é que realmente os aparelhos estão associados apenas à idade, ou seja, quem usa aparelho auditivo são pessoas com idade mais velhas, que já não têm audição e, portanto, precisam de usar um aparelho.
1: Ou seja, se eu for nova, estiver com uma perda auditiva, vou. Ficar reticente em utilizar um aparelho auditivo porque isso é uma coisa de velhos.
0: Exatamente, vai ser julgada, as pessoas têm medo de ser julgadas não só no dia a dia, como no próprio trabalho, na empresa, no local onde estão, e associarem isto a uma fraqueza que pode afetar a parte profissional ou a vida social.
1: Uma certa inferioridade em relação às outras pessoas que não têm também perda auditiva, não é? Que não têm que
0: Exatamente.
1: utilizar aparelhos.
0: Exato.
1: Pois, e ninguém quer ser inferior, não é? Mas lá está, isso é uma crença, porque realmente a pessoa ficará numa posição de inferioridade, a meu ver, se efetivamente não fizer nada para tratar a sua perda auditiva.
0: Exatamente. Se as pessoas pensarem bem, é mesmo isso que acontece. Inferior vai estar sim se não estiveres a ouvir, porque vais ficar limitado em muitas condicionantes do teu dia a dia. Isso
1: Sim,
0: é
1: vais
0: que é
1: ficar
0: verdade.
1: privado de ouvir aquilo que os outros ouvem, de estar em contacto com as outras pessoas.
0: Sim.
1: Como os outros que ouvem bem estão, não é?
0: Limitar-te até em algumas situações profissionais ou sociais, sem dúvida alguma.
1: Algumas, eu diria que
0: Muitas
1: muitas,
0: mesmo,
1: não
0: sim.
1: é? Porque eu estou num trabalho, se eu não ouvir bem aquilo que os meus colegas me dizem, que os meus chefes me dizem, eu vou ser tido ou como distraído, ou como aéreo, ou como cabeça no ar, ou como irresponsável, não é?
0: Exatamente.
1: Portanto, sim, há muitas perdas associadas ao facto de eu, ou por não querer parecer ser velho, ou por não querer dar a entender que perdi alguma faculdade minha,
0: Exatamente.
1: ou porque não quero usar uma coisa grande, um aparelho grande, porque é feio, não é? Todas essas coisas vão trazer consequências ainda piores, na minha relação com as pessoas e no trabalho e na família e em todas as nossas vivências do dia a dia, não é?
0: Exatamente, exatamente. Ainda acontece muito isso, que é as pessoas preferirem não ouvir e ficarem limitadas do que ter um aparelho para estarem bem e conseguirem fazer parte da sociedade normal ouvinte.
1: Certo, mas pronto, aí a meu ver também é um bocadinho o meu sentir, também já toco um bocadinho nestas questões do merecimento, não é? Quanto é que eu valho para fazer para fazer este investimento na minha pessoa, não é? Porque sabemos que não são equipamentos baratos, é verdade, mas até que ponto é que aquilo que valerá mais é eu realmente conseguir ouvir e dar-me esse autocuidado e não me privar de estar em relacionamento com o mundo à minha volta, não é? Porque é isto, os ouvidos permitem que nós estejamos em contacto com o mundo, eles nunca se desligam, estão sempre a trabalhar. Quando eles começam a fechar, não é? Quando eu deixo de ouvir, este contacto perde-se, não é? Começa-se a perder.
0: Exatamente.
1: Portanto, será que eu não sou merecedora de estar neste contacto com o mundo à minha volta? E porque é que eu não sou merecedor disso, não é? Porque é que eu me privo? Porque é que eu às vezes até tenho condições económicas para o
0: E
1: fazer,
0: não faz.
1: mas ao mesmo tempo

0: distraio-me e não, eu para mim é eu não valho a pena.
1: Sim.
0: Então, deixe-me ficar como
1: Sim,
0: estou.
1: também podemos, é exatamente, podemos fugir a essa situação do estigma e associado ao valor que damos à nossa audição, tal e qual ao nosso valor, autovalor, não é? Que é
0: O nosso
1: sentir,
0: valor pessoal, não é?
1: exatamente, sentirmos que realmente faz sentido investir em nós e, portanto, aquilo é uma mais-valia para a pessoa. Sim, há aqui esta parte também.
0: Ok, muito bem. Então, por hoje ficamos por aqui. Em breve, traremos outros temas. Esperamos que estas informações vos sejam úteis a todos os que as ouvirem e que vão servindo para desfazer medos e alterar crenças em relação à utilização de aparelhos auditivos. E se existirem dúvidas ou sentirem a necessidade de esclarecer alguma coisa em particular, podem sempre entrar em contacto comigo através das minhas redes sociais, Audiologista Plena Escuta no Facebook e Inês.audiologia Plena Escuta no Instagram, ou por e-mail, plenaescuta@gmail.com. Ou até passarem por lá, passarem pelo nosso espaço, pelo espaço da Plena Escuta, e colocarem diretamente as vossas questões e fazerem uma consulta ou termos uma conversa pessoal para esclarecer tudo aquilo que possa andar duvidoso nas vossas cabeças. Está bem? Então, muito gratas por estarem desse lado e
1: Até uma próxima.
0: até à próxima!
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0: São 5 da manhã.
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0: São 6 da manhã.
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vida tem-me ensinado muito. Tenho visto que pela aparência não se mostra a essência. Que falar bonito não é sinal de sabedoria. Que palavras nem sempre indicam a ação. Vejo que roupas de grife não significam ser chique. Que um diploma não é fundamental. Ele pode ser essencial, mas não indica experiência de vida. Que se mostrar delicado não significa ser gentil. Que sorrisos nem sempre são sinal de felicidade. Que falar de amor nem sempre significa amar. Aprendi que temos que ver com o olhar da alma, apreciar com o coração e viver com a emoção. E para ser forte, é preciso ter coragem para chorar. Pense nisto e seja feliz. Viva a vida. Viva a vida sempre com muita intensidade. Viva e aproveite com intensidade cada momento, sendo ele bom ou mau. Desfrute das pequenas coisas que a vida lhe dá, que muitas vezes passam despercebidas no nosso dia-a-dia. Lembre-se, na vida raramente alguém consegue uma segunda chance. Então viva cada segundo, cada milésimo de segundo, como se fosse o último. Pois uma coisa tão certa como a morte é o tempo perdido que jamais volta. Pense nisto e seja feliz. Ventos fortes vão e vêm e podem levar-nos a lugares sombrios. Mas por vezes são também esses ventos que nos levam a descobrir a nossa verdadeira força e a nossa capacidade de superação. Ou talvez apenas signifiquem mudança, algo que é tão difícil para quem vive ancorado à sua zona de conforto. Aceite as mudanças que as tempestades trazem para a sua vida, pois nada é permanente. As pessoas mudam, decepcionam e vão-se embora. Outras chegam, conquistam-nos, mudam o nosso mundo e fazem parte da nossa vida para sempre. Coisas vão sendo conquistadas, outras perdidas, e tudo isso faz parte da lei do mundo e da existência humana. Às vezes, só um abanão forte da vida poderá levar-nos à mudança tão necessária. Por isso, tenha a coragem de superar as tempestades que o assolam a cada dia, a cada instante. Se não tivermos uma mente determinada, a nossa vida será como um navio à deriva, sacudido pelo mar enraivecido das circunstâncias incontroláveis. Como a âncora mantém seguro o barco na tempestade, são os nossos pensamentos positivos, a nossa coragem, a nossa fé, a nossa força interior, que nos mantém firmes e de pé, não nos deixando afundar nem com a pior das tempestades. Pense nisto e seja feliz. É difícil compreender o rumo da vida em alguns momentos, mas de uma coisa não nos podemos esquecer. Nada é à toa, nada é por acaso. Às vezes, o melhor parece ser o pior e o certo aparenta ser errado. Mas tudo faz parte, tudo contribui para o nosso crescimento pessoal e tem um porquê. Viver vai muito além das explicações e ultrapassa todo e qualquer entendimento. Estamos aqui de passagem. Todos nós já vivemos momentos de felicidade e tristeza. A sábia é toda a pessoa que sabe lidar com os seus sentimentos, sem culpa, sem apego, deixando que eles venham quando têm que vir e mandando-os embora quando têm que partir. É usar o que lhe foi ensinado de forma sempre positiva, transformando a sua vida, deixando-a mais leve e mais bonita. Pense nisto e seja feliz. Os momentos mais difíceis muitas vezes servem de exemplo para a superação. É nas dificuldades que descobrimos o nosso melhor. Descobrimos que a nossa

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0: São 7 da manhã. 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
1: O 14º capítulo da Confraria Gastronómica do Bocho de Erganil e, simultaneamente, a comemoração do seu 20º aniversário terá lugar no dia 17 de outubro na Casa da Comarca de Erganil, em Lisboa. O anúncio foi efetuado a quando da realização da Assembleia Geral desta coletividade, que teve lugar no auditório da Biblioteca Municipal Miguel Torga, em Erganil. Vamos realizar o próximo capítulo e comemorar o nosso 20º aniversário na Casa Mater do Regionalismo e do Associativismo de Erganil e da Beira Serra, e a eterna guardiã desses valorosos pergaminhos, cujo legado, orgulhosamente, vai passando de geração em geração, a Casa da Comarca de Erganil, revelou Fernanda Maria Dias, mordomo-mor da Confraria do Bucho de Erganil. O município de Carregal do Sal alcança a 10ª posição entre os 308 municípios do país na área de serviços online, sendo o único do distrito e da CIM Viseu de Alafões no top 10. Este resultado, de acordo com o comunicado enviado à imprensa pela Câmara Municipal de Carregal do Sal, reflete uma estratégia sólida, assente na transparência, acessibilidade e melhoria contínua dos serviços públicos, aproximando cada vez mais a autarquia dos cidadãos. Um resultado que espelha o trabalho, dedicação e inovação da equipa municipal. Carregal do Sal continua a liderar pela inovação e a mostrar que o futuro dos serviços públicos é digital, acessível e próximo das pessoas, refere ainda o comunicado. O município de Tondela e o Instituto Politécnico de Coimbra assinaram um protocolo de colaboração para impulsionar o conhecimento e a inovação no território, com foco em áreas como a sustentabilidade, engenharia, ciências empresariais e agroalimentar. A parceria, celebrada no Centro Tecnológico e de Empreendedorismo, visa colocar investigadores do Instituto Politécnico de Coimbra ao serviço de empresas e entidades locais, promovendo desta forma o desenvolvimento regional. O protocolo foi assinado entre a Presidente da Câmara, Carla Antunes Borges, e a Presidente do Instituto Politécnico, Cândida Malsa, na presença do Vice-Presidente da Autarquia, Jorge Soares, dos vereadores Helena Rodrigues e Francisco Fonseca, de vários dirigentes do município e responsáveis pelas diferentes escolas que integram a instituição de ensino superior, entre outros convidados.
0: O estado do tempo nas próximas 24 horas.
1: Períodos de céu muito nublado, com abertas na região sul a partir da tarde. Aguaceiros, por vezes fortes, podendo ser acompanhados de trovoada, em especial no norte e centro. Possibilidade de queda de neve nos pontos mais altos da Serra da Estrela até o início da manhã. Vento fraco a moderado. Pequena descida da temperatura máxima no litoral norte. E com a previsão do estado do tempo para amanhã, fica assim completo este bloco informativo. Tenha a continuação de um ótimo sábado.

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1: São 8 da manhã.
2: Olá, muito, muito bom dia, 8 da manhã, neste sábado, 9 de maio, bom fim de semana. Sejam bem-vindos e bem-vindas aqui à nossa rádio, Rádio Clube de Erganil. Hoje cá estou eu, Lourdes Gonçalves, a fazer-lhe companhia. Para já temos notícias em simultâneo com a Antena 1.
3: Bom dia, são 8 horas no continente de Madeira, 7 nos Açores.

0: está em vigor o cessar-fogo de 3 dias, acordado por Rússia e Ucrânia. Moscou prepara-se para o dia da vitória. Donald Trump espera uma resposta breve do Irã sobre o fim da guerra. O presidente norte-americano diz mesmo que ela pode chegar esta noite. O diretor da Organização Mundial da Saúde é esperado hoje em Tenerife, vai coordenar o desembarque do cruzeiro afetado pelo surto de antivírus.
1: Agora estão 12 graus em Lisboa, 13 em Coimbra, 14 no Porto, 17 em Faro. Quanto às ilhas, 12 graus a esta hora em Ponta Delgada, 16 no Funchal. Notícias com Cláudia Martins.
0: São 3 dias de cessar-fogo entre a Rússia e a Ucrânia. Moscou prepara-se para um dia de festa para assinalar o dia da vitória sob fortes medidas de segurança. A trégua, Luís Peixoto, está em vigor até segunda-feira.
2: O presidente da Ucrânia confirmou o cessar-fogo e já instruiu o exército a não atacar as celebrações do dia da vitória em Moscou. Volodymyr Zelensky defende nas redes sociais que a Praça Vermelha, palco das celebrações do 9 de maio, é menos importante do que as vidas dos prisioneiros. Yuri Ushakov, assessor presidencial do Kremlin, adianta que a trégua acontece depois de contactos telefónicos com os Estados Unidos e esclarece que os dois pilares do acordo são o cessar-fogo e a troca de 1000 prisioneiros de cada lado. A trégua começa já a 9 de maio e prolonga-se até segunda-feira, anuncia Donald Trump nas redes sociais. O presidente dos Estados Unidos lembra o papel de Rússia e Ucrânia na Segunda Guerra Mundial e a importância do Dia da Vitória para os dois países. Trump espera que este acordo de cessar-fogo seja o início do fim de uma guerra longa, mortífera e dura. O líder norte-americano garante que as negociações com Moscou e Kiev continuam.
0: Foi o presidente norte-americano Donald Trump a anunciar este cessar-fogo temporário. Ele também garantiu que vai estar atento. Neste momento, em Moscou, já decorre a parada militar. Precisamente, Donald Trump, que enfrenta a Casa Branca, disse aos jornalistas estar à espera de uma resposta do Irão em breve para acabar com a guerra. O presidente dos Estados Unidos da América assume mesmo que a resposta de Teherão pode surgir esta noite, depois de ter sido apresentada a mais recente proposta de Washington.
3: Vamos ver o que acontece. Eles não têm forças armadas, não lhes resta grande coisa. Vamos ver.
0: Nos últimos dias intensificaram-se os combates no Estreito de Hormuz e arredores desde que o cessar-fogo entrou em vigor a 7 de abril. O exército israelita apela à evacuação de várias aldeias no sul do Líbano. Numa mensagem publicada nas redes sociais, o porta-voz do exército de Israel evoca o apelo aos habitantes de várias aldeias do sul do país, evocando o facto de o Hezbollah ter violado o acordo de cessar-fogo em vigor e diz que as pessoas devem deixar essas aldeias do sul do país. O porta-voz do Exército de Israel assume que o Exército está obrigado a agir com firmeza contra o Hezbollah. No total, são 9 as aldeias a evacuar. Pode ler-se nessa publicação no X. Vai estar nas Ilhas Canárias, a partir de hoje, o diretor-geral da Organização Mundial da Saúde, Tedros Adhanom Ghebreyesus, vai coordenar o desembarque dos passageiros do navio afetado pelo surto de antivírus. Era esperado amanhã, mas até pode chegar antes do previsto, ou seja, na próxima noite ou madrugada. E esse navio que deixou a Argentina no dia 1 de abril rumo a Cabo Verde. O líder da OMS, a Organização Mundial da Saúde, vai estar acompanhado pelos ministros espanhóis da Saúde e também do Interior. Ele vai garantir que tudo corre bem em termos de controlo e vigilância sanitária. Até ao momento foram confirmados 6 casos de antivírus entre os 8 suspeitos, todos foram causados pela estirpe dos Andes. Além disso, outras 2 pessoas são suspeitas de terem contraído o vírus, aguardando confirmação através de exames médicos. A OMS fala numa taxa de mortalidade de 38%, com as 3 mortes já verificadas, todas relacionadas com esse surto de antivírus no navio que deixou a Argentina no início de abril, está agora a caminho das Ilhas Canárias, onde é esperado esta noite ou madrugada. Depois do chumbo da lei da nacionalidade pelo Tribunal Constitucional, o decreto previa a perda da nacionalidade para quem cometer alguns tipos de crime, uma decisão unânime do Tribunal Constitucional. Hugo Soares, líder da bancada parlamentar do Partido Social Democrata, afirma que o PSD vai estudar o acórdão, mas garante que o partido acordo não vai provocar nenhum conflito institucional.
4: A lei da nacionalidade era para nós o essencial e ela foi promulgada pelo Sr. Presidente da República. Quanto à perda da nacionalidade como sanção acessória que foi declarada inconstitucional pelo Tribunal Constitucional, nós temos tempo para analisar o acórdão. E nós falaremos com todos os partidos que apoiaram a aprovação dessa lei no Parlamento. Mas também fui muito claro quando disse que não provocaremos nenhum conflito institucional por força desta declaração por unanimidade do Tribunal Constitucional.
0: Hugo Soares, do PSD, não fala em derrota e considera que a decisão por unanimidade do Constitucional sobre esta perda da nacionalidade representa o normal funcionamento das instituições. A Bienal de Veneza abre hoje com polémica e, por isso, com visitantes no lugar do júri internacional. A abertura fica marcada por uma greve, também por protestos, depois de o júri internacional ter anunciado um boicote inédito, excluir da atribuição de prémios países cujos líderes fossem acusados de crimes contra a humanidade pelo Tribunal Penal Internacional. Essa decisão atinge diretamente as representações de Israel e da Rússia. Isto gerou polémica no meio cultural e diplomático. O governo italiano também não gostou e, perante todo este conflito e também pela falta de consenso, os 5 membros do júri demitiram sem bloco. Como consequência, a entrega do Leão de Ouro foi adiada para o encerramento da exposição, com a organização a decidir que vai ser o público a votar nos melhores pavilhões e artistas. A Bienal tem mais de 100 pavilhões nacionais, uma exposição geral com 111 participantes e decorre até 22 de novembro.
1: Edição de Cláudia Martins, simultâneo da RTP Antena 1 com a RTP Antena 1 Açores e também RTP Mundo, sem esquecer a RTP Antena 1 Madeira. 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
5: E estivemos assim com notícias de âmbito nacional e internacional através da Antena 1. Vamos agora atualizar os nossos compromissos comerciais. Aproveito já para dizer que depois abriremos aqui as manhãs da RCA deste sábado com a Romana. Saudades de ter saudades tuas. Até já.
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0: Bonito este tema, não é? Da romana, saudades de ter saudades. Às vezes é verdade, não é? Sentimos saudades de ter saudades mesmo. Então eu já tinha saudades, é verdade, estar aqui convosco. Muito bom dia mais uma vez para si que está com a RCA, Rádio Clube de Arganil, a designada voz da Beira Serra. Saudamos todo mundo, quem nos acompanha através de 88.5 FM, mas também quem está connosco através de 88.5 FM e também mais longe via internet. Não podemos esquecer os nossos imigrantes, sobretudo, que estão espalhados pelo mundo e que também, felizmente, gostam tanto de ouvir a nossa rádio. Um abracinho até onde quer que se encontrem. Então eu quero dizer que já tenho aqui preparadinha uma nova musiquinha para vos oferecer também. Aliás, hoje é dia de novos temas, é dia de estreias aqui na nossa rádio, começando desde logo pelo novo tema que vamos conhecer logo à tarde da nossa querida Magda Sofia, que também vai estar a animar o nosso convívio de hoje a 8 dias já, não é? De hoje a 8 lá nos encontramos em Coja. Pois é, estamos quase, quase em mais uma festa da nossa rádio. E então dizer que esta tarde, depois das 13h30, vamos mesmo receber Magda Sofia aqui nos nossos estúdios, que nos vem apresentar uma nova musiquinha escrita por si e que fala sobre uma fase difícil da sua vida. E de certeza que muitos de vocês se vão também identificar. Mas não posso dizer, só logo ouviremos a musiquinha, até porque eu ainda nem a tenho aqui, é a Magda que a vai trazer. Portanto, ficam já convidados logo à tarde a acompanhar esse espacinho. Não só vamos conversar com a Magda, como também vamos dar voz aos nossos ouvintes, pois, claro, poderão também dar aqui uma palavrinha sobre essa música, falar com a nossa Magda Sofia, felicitá-la, se assim entenderem. Portanto, logo, só não temos aquele espaço para pedirem músicas a gosto, mas os nossos ouvintes poderão ligar na mesma. Vamos ter um espacinho para a vossa participação também. E o mesmo vai acontecer de manhã, na próxima horinha, depois de felicitarmos os nossos aniversariantes de hoje, depois das 9, também podem ligar, até porque eu gosto muito de saber onde é que andam os nossos ouvintes, o que é que andam a fazer a esta hora, o que é que se arranja para fazer num dia em que se prevê chuva e mau tempo, não é? Por falar nisso, vamos às previsões do estado do tempo para já. Ainda não chove aqui em Arganil, mas choveu durante a noite, o céu está nublado e há assim algum ventinho, julgo que a chamar a chuva. Vamos saber tudo antes de irmos ouvir aqui um novo tema de José Malhoa, que está aqui preparadinho para sair, está aqui a postos para cantar para nós. Vamos já saber quais as previsões do Instituto Português do Mar e da Atmosfera para este fim de semana e para o início da semana que aí vem.
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0: Então, neste sábado, 9 de maio, conto com céu em geral muito nublado, aguaceiros, cá está, vai ser dia de chuva, aguaceiros que por vezes serão fortes e acompanhados de trovoada, em especial até ao final da manhã no centro e sul e a partir da tarde no norte e centro. O vento soprará fraco a moderado, mais forte nas terras altas, como é habitual, com rajadas que podem chegar aos 75 km/h. E a temperatura máxima no centro e sul deverá descer hoje. Portanto, a indicação que temos é que vamos precisar do guarda-chuva. E o mesmo vai acontecer amanhã. Estou a ver aqui aguaceiros também previstos para este domingo, aguaceiros que serão por vezes fortes e acompanhados de trovoada, em especial no litoral a norte do Cabo Mondego. Também vamos ter vento forte, sobretudo no litoral e nas terras altas, e a temperatura máxima continuará a descer. Então, agora olhamos aqui para o concelho de Arganil, e quando falamos de Arganil, falamos dos concelhos limítrofes também, saber o que é que se prevê. Pois é, olhem, continuamos aqui com chuva os dias todos, exceto no sábado, precisamente. Que maravilha, não é? O tempo está a nosso favor. Não é que se chover haja algum problema, porque estamos dentro de um pavilhão, não vai chover em cima de nós, com certeza. Mas, de qualquer modo, é sempre bom para que também possam realizar as vossas viagens, não é? Até coisa. Então, hoje temos mesmo chuvinha a partir das 10 da manhã, portanto está quase, quase a vir aí a chuva, e temos até emitido aviso amarelo para o distrito de Coimbra por causa da precipitação que por vezes será forte e que, como já referi, pode ser acompanhada de trovoada. Portanto, hoje, precipitação forte poderá ocorrer, acompanhada de trovoada. Portanto, está um bom dia para estar por casa, quem não for trabalhar. As temperaturas vão chegar hoje aos 18 graus de máxima, a mínima 12. Amanhã também vamos ter dia de chuva, a partir das 10 da manhã também, durante toda a manhã e durante toda a tarde. E segunda-feira vamos acordar com uma manhã cheia de neblina e depois a chuvinha também marcará presença durante a tarde. As temperaturas vão subir na segunda-feira até aos 20 graus de máxima. Temos a semana toda de chuva, segunda, terça, quarta, quinta, sexta e sábado há um interregno na chuva e até vamos ter sol e boas temperaturas. Que maravilha, não é? Mas depois posso dizer que no domingo já vem aí a chuva outra vez. É para depois descansarmos após a festa. Então ficamos com as últimas previsões do Instituto Português do Mar e da Atmosfera. Agradeço a quem já nos está aqui a saudar. Se quiser já enviar a sua mensagem matinal aqui para o programa, pode fazê-lo através do 960-311-247. Vamos lá ouvir José Malhoa, não sei se já conhece este novo tema que saiu apenas há um dia, Não Deixes Que Ela Caia. Vamos lá ouvir esta musiquinha nova.

0: Pois era mau, não é? Que a saia caísse ao rodar. Não queremos que isso aconteça também no nosso convívio, não. Então foi um novo tema aqui de José Malhoa, bem animado também, bem bonito, por sinal. E por falar no nosso convívio, daqui a pouco vamos também ter a oportunidade, ainda antes de termos aqui o horóscopo diário de hoje, de ouvir uma das artistas que vai animar a nossa festa, que é a Suzy. A Suzy, que julgo que nunca esteve numa festa nossa. Também vamos ter a Flor, que já há muito tempo não está connosco e que também é uma simpatia. Depois, alguém que gostamos muito de ouvir, Irmãos Coragem, que tem agora aquele novo tema que temos vindo a ouvir por aqui, não é? E que foi gravado na aldeia histórica do Piódão e também lá irá ser apresentado, com toda a certeza. Não esquecendo a nossa Magda Sofia, que, como já referi, vai estar hoje aqui a apresentar o seu novo tema, é aqui a estreia em primeira mão na nossa rádio logo à tarde, e depois somos Beira Serra. Mário Oliveira e Paula Pereira têm muitas musiquinhas boas para nos animar também. Portanto, já agora não percam a oportunidade de se inscreverem, estamos em contagem decrescente, quer dizer, e voltar a referir, porque às vezes os nossos ouvintes acabam por deixar para o último dia a sua inscrição, mas o ideal é inscreverem-se até à próxima quarta-feira de manhã. É mesmo o limite, porque quarta-feira já me estão a perguntar quantas pessoas são ao certo, o restaurante, não é? E bem, porque também precisa de se organizar e levar mesas para o espaço. Portanto, quarta-feira, sem falta, temos de ter o número de pessoas certo e eu tenho de começar a organizar as mesas, não é? Que é sempre algo que também dá algum trabalhinho. Portanto, tem até quarta-feira que vem para se inscreverem para o nosso convívio. Muita gente aproveita e inscreve-se através do meu contacto, que muitos de vocês já têm e podem utilizá-lo para o efeito, mas também podem ir ligando aqui para a nossa rádio. Temos aqui a lista fixada, a qualquer locutor podem, de facto, fazer as vossas inscrições. Ora, entretanto, depois desta parte, quem é que já acordou a ouvir a nossa rádio, a RCA? A nossa amiguinha Elisa Costa foi uma das primeiras a enviar o seu toquezinho da manhã. Um bom dia para Tá, bom dia para o nosso Fernando Almeida do Rochel, para o João Pedro no Sarzedo, para o amiguito Ramiro Duarte, de Moimenta de Maceiradão. E depois vamos aqui também saudar, começando hoje pelos toques, o nosso Manuel Borges Filipe, o nosso António Magalhães de Rio de Moinhos, que eu também vou gostar muito de ver no próximo sábado, o casalzinho Manuel e Isabel Santos, que eu espero que até lá também estejam bem de saúde para dançarem e divertirem-se ao máximo. Um beijinho também para a nossa Ercília Gonçalves no Caramulo, para o casalzinho Leonildo e Carlos Lopes, que eu também já tenho saudades de ver e de ouvir. Ah, e o Luizinho Almeida do Rochelle acordou cedinho hoje. Ó, querido Luiz, hoje não há escola? Pois não. Ai, mas mesmo assim o Luiz não é daqueles que dorme muito, já estou a ver. Querido Luiz, muito obrigada pela companhia. Um beijinho muito grande para os papás também. Depois, quero aqui saudar a nossa Helena Carvalho de Vilar, que eu espero que também já esteja bem melhorzinha de saúde. Amiguinha Arlindo Almas, um beijinho grande para si, e também até sábado, não é? Já falta pouco. E depois, agradeço também aqui o toquezinho do nosso Sérgio Ascensão, de Santa Ovaia de Sima, Tondela. E agora, há pouco, também tivemos aqui os bons dias da nossa Mavilde Castanheira, ali de Picador, que ouvi dizer que também está a organizar um grupinho de pessoas para trazer para o nosso convívio. Já agora, essas pessoas que vão, estão a organizar algum, assim, uns grupos para virem até nós, peço também encarecidamente que quarta-feira, sem falta, me deem o número de pessoas. Estou à espera que venham até nós também ali os amiguinhos que vêm com o senhor Augusto Bernardo, de São João da Boa Vista, com a nossa Arminda Portugal do Saíl. Espero ter gente do Saíl, como é habitual, não é? Na nossa festa. E a senhora Álvaro Martins, já agora, ali de São João da Boa Vista. Também não sei se tem alguém para trazer. É habitual contactar até o meu pai e dar-lhe o número de pessoas. Portanto, essas pessoas, o nosso Luciano também, que tem andado muito desaparecido, o nosso Luciano Leiteiro, se tiver inscrições, também que nos dê até quarta-feira. Ficamos aqui a aguardar por notícias vossas. Entretanto, enquanto aguardamos por essas notícias, também quero deixar um beijinho à nossa Prazeres Ricardino, de Fiais da Telha, José Dias, que agora está por aqui, no bairro do Abrunhosa à Escuta, pergunta se há rifas. Então não há, ó Senhor José. Ainda tenho aqui muitas numa caixinha. Se quiser, é só fazer a encomenda, que eu aqui as deixo no placar para si. Fica combinado. Um beijinho para o nosso José Dias, de Tapada das Mercês, desejando que também passe um bom fim de semana aqui por Arganil, junto da família. Também saudamos o nosso Alcino Martins, de Mangualde, o nosso Pedro Marques, de Vila Franca da Beira, a nossa querida Patrícia Augusta Linha Vô, a amiguinha Antónia Albuquerque, o nosso padrinho Antónia Albuquerque, contactou-me ontem a dizer que tem uma nova sócia para trazer para a nossa rádio, que nem mais nem menos é a sua filha Cláudia Alexandra Correia Mendes. É um gosto saber que a sua filhinha também vai fazer parte aqui dos nossos sócios. Obrigada, querido António. Iremos tratar de tudo para depois a felicitarmos no próximo dia 14 de maio, com certeza que sim. Também quero aqui saudar, antes de irmos à publicidade, ora, a nossa amiguinha Fernanda Pinto, que também já tem aqui um grupinho jeitoso de pessoas para vir ao nosso convívio. Agradecemos muito também por colaborar connosco nesse sentido. E olhem, temos aqui já uma encomenda de rifinhas, que boa notícia, aqui do nosso José Dias, que colabora sempre, já não é novidade, não é, Senhor José? Sempre que vendemos livros, vão 10 livrinhos para si. Muito obrigada, Senhor José, pela sua colaboração. Ora, depois destes primeiros bons dias, faltam as mensagens, é verdade. Já me esquecia. Também temos aqui uma mensagenzinha, ora, do nosso José João Trindade, de Figueiró da Granja, que está aqui a saudar todas as pessoas amigas. Diz: bom dia, meninas e amigos da IRCA. Bom dia, Senhor José, para si também, que passe bem este fim de semana. Temos também o nosso Felisberto Dias e a mamã Piedade a desejarem aqui um bom fim de semana a toda a equipa e a todo o auditório. E, claro, envia um bom dia em especial para o filhado Luizita Almeida, o nosso querido Luís, que já está também à escuta. Que maravilha! Assim, com esta gente amiga e simpática, acordamos todos mais bem dispostinhos. Já que falámos do Rochel, o nosso Rui Gonçalves e a nossa Fátima também são ouvintes fiéis da nossa rádio. Muito obrigada por isso. Então, dizer que está na hora de atualizarmos a publicidade, e eu estou aqui a olhar para o tempo. E hoje vou alterar aqui uma coisinha. Era para trazer o horóscopo diário já depois das 8h30, mas como já temos pouco tempo e eu tenho aqui a Suzy a querer cantar para vocês, não é? Convidando para que estejam no próximo sábado em Coja connosco, então deixaremos o horóscopo diário de hoje para depois das 10 da manhã, uma vez que hoje não temos espaço de entrevista nesse horário e fica para a tarde, não é? A nossa conversa, mais conversa com a nossa Magda Sofia. Então, horóscopo diário hoje é depois das notícias das 10, fica prometido, e depois nesse espaço também teremos algumas das notícias que marcam a atualidade. Daqui a pouco, depois das 8h30, vamos ouvir a crónica de Mário Frota desta semana, e depois temos a Suzy com o tema Cada Vez Mais Quente. Fique para ouvir. Até já, não saia daí.
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0: Mário Frota, presidente da Associação Portuguesa de Direito do Consumo. 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
1: Salve, direitos do consumidor, direitos do cotidiano. É preciso saber para se proteger. Se for notificado pelo Balcão Nacional de Injunções a pagar um dado montante a uma empresa de energia, por exemplo, no quadro dos serviços públicos essenciais, ainda que as faturas que servem de base à notificação estejam muito para além dos 6 meses em que deveriam ter sido regularmente apresentadas, ainda que a injunção esteja ou seja requerida para além dos 6 meses em que devia ter sido regularmente requerida, não deve deixar de responder, sob pena de o devedor, o pretenso devedor, ficar com um título executivo, podendo atacar no imediato o seu património, os seus vencimentos, etc. Acontece que o consumidor tem de responder a isso que, ainda que, aliás, isso represente algum encargo suplementar, se acima dos 5 mil euros terá de constituir advogado e terá, obviamente, de pagar um dado montante, 408 euros, para poder impugnar. Mas aí, porque efetivamente este procedimento é algo de rápido, terá, na verdade, de invocar ou a prescrição da dívida ou a caducidade do direito de recebimento da diferença do preço, ou o facto de o prazo para o requerimento de injunção estar já largamente ultrapassado, porque só em 6 meses é que o devedor pode efetivamente ou propor a ação ou requerer a injunção. Embora a caducidade do direito de ação ou de injunção seja de conhecimento oficioso, aqui o processo vai à Secretaria Judicial, não vai ao juiz. E só quando for às mãos do juiz é que ele poderá efetivamente tomar uma decisão acertada. Mas sempre que as empresas ajam de má fé, há que requerer, invocar, alegar a litigância de má-fé e obter uma indemnização por todos os prejuízos daí advenientes.
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Suzy, com cada vez mais quente, uma das artistas que vai estar então a animar o nosso próximo convívio no próximo sábado em Coja. Não percam a oportunidade de ver esta artista ao vivo também na nossa rádio. É a primeira vez que vai estar, é verdade. E eu devo dizer que ainda antes de fecharmos aqui esta horinha, esta primeira horinha de emissão aqui nas manhãs da nossa rádio deste sábado, vamos ouvir aqui uma musiquinha relacionada com o mês em que estamos, o mês de maio, não é? Mês em que muitos peregrinos também vão até ao Santuário de Fátima, não é? Estamos quase a chegar ao 13 de maio e o nosso amigo, porque é mesmo nosso amigo, o artista João Tiago, acaba de lançar uma nova musiquinha que já chegou aqui à nossa rádio também, que se intitula Em Maio Vou ao Santo Santuário. Estou ansiosa para ouvir este tema, que aproveitamos aqui também para dedicar a todos os peregrinos com votos de boas viagens, até porque infelizmente de vez em quando lemos notícias como aquela que já vi esta manhã de peregrinos que acabam por morrer na estrada. Houve um peregrino que morreu atropelado por um comboio em Coimbra. Lamentamos imenso estas situações. Muito cuidado para quem vai na estrada, não só para os peregrinos em si, mas também para quem circula na estrada nestas alturas. Há que andar um bocadinho mais devagar e mais atentos, não é? Para que estas situações não aconteçam. Portanto, daqui a pouco, para todos os peregrinos, para quem for até Fátima, vamos aqui oferecer, e para quem gostar, claro, do João Tiago e de musiquinhas relacionadas com a Nossa Senhora de Fátima, vem aí este novo tema para ouvirmos todos. Confesso que também ainda não ouvi. Em maio, Vou ao Santo Santuário. Esta musiquinha chegou apenas ontem aqui à nossa rádio, por isso é que vai ser também aqui mais uma estreia na nossa rádio hoje. Quero, entretanto, antes de ouvirmos aqui o João Tiago, deixar um beijinho grande para o nosso amiguinho Pedro Inácio. Olha, falava de viagens e o Pedro é desses amigos que também passa muitas horas na estrada. E diz precisamente que anda hoje por Aveiro. Que bonita cidade. Bom dia para quem nos ouve em Aveiro. Olha a Dona Natália Coutinho. Se calhar já está à escuta. A Dona Natália também estará connosco, se Deus quiser, no próximo sábado. Que faça uma boa viagem, querida Natália. E a priminha da Costa Nova, será que também está à escuta? A nossa Rosa e o amigo Alfredo, que liguem na próxima hora. Gostaríamos de os ouvir também. Então o nosso Pedro Inácio diz bom dia, alegria, em sintonia com a rádio em Aveiro, mas muita chuva. E por acaso também posso dizer que já chove a esta hora aqui por Arganil. O Pedro diz que hoje dormiu por lá, encontra-se na Gafanha da Nazaré. Muito bem, Pedro, depois um bom regresso a casa e desde já votos de um bom fim de semana. E um bom fim de semana também para a amiguinha Laurinda Alves da Serenada, que eu sei que está ansiosa para ouvir aqui logo o novo tema da nossa Magda Sofia. É uma fã da Magda, a nossa querida Laurinda. Espero que logo também ligue para conversar um bocadinho com a Magda e que fique aí por aí atenta à nossa emissão. Até porque o dia hoje está bom é mesmo para estar por casa, não é? Quem puder. Mas há quem trabalha, se for o seu caso, bom trabalhinho, boas viagens mais uma vez para quem vai na estrada, bom descanso para quem ainda está na caminha também. Vamos lá ouvir musiquinha nova de João Tiago, depois das 9 temos as notícias aqui com a nossa rádio.

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1: Um grupo de amigos da Luna, criança que tem leucemia e paralisia cerebral e que recentemente foi descoberto que sofre também de uma escoliose, já com alguma curvatura, necessitando de adquirir um assento postural feito pelo Dr. Francesc Mata, que vem de Espanha à clínica onde a Luna faz fisioterapia, vai levar a efeito um almoço para ajudar a Luna a angariar algumas receitas. Este almoço solidário vai realizar-se no dia 17 de maio, pelas 13 horas, em Pomares. O valor são 20 corações e os interessados podem inscrever-se através do Facebook ou então através do seguinte contacto: 964-194-709. A Luna conta consigo. De 11 a 15 de maio será dinamizada em Tábua a 7ª edição da Semana Tábua Mais Social, organizada pela Rede Social de Tábua, numa estreita colaboração entre o município, as instituições particulares de solidariedade social, a Comissão de Proteção de Crianças e Jovens, a Academia Sénior, o Centro de Saúde de Tábua e os projetos de intervenção social CLDS 5G, Tábua Mais Inclusiva e Missão Futuros E9G. A semana será composta por várias iniciativas dirigidas aos utentes, colaboradores e dirigentes das IPSS e das associações locais, bem como aos alunos da Academia Sénior, às crianças, jovens e aos monitores dos ATLs e à comunidade em geral. Realçar que, no âmbito desta iniciativa, vai realizar-se também o seminário Mentalidades, Pensar e Cuidar a Saúde Mental, dedicado à temática da promoção da saúde mental, que terá lugar no próximo dia 11 de maio, no auditório do Espaço Cultivo em Tábua. Este seminário tem como objetivo sensibilizar e promover a reflexão em torno das diversas dimensões da saúde mental ao longo do ciclo de vida, reforçando a centralidade desta temática na sociedade contemporânea e fomentando a partilha de conhecimento entre profissionais, instituições e a comunidade. A União Recreio e Progresso Celavicense vai levar a efeito uma caminhada em Celavisa, freguesia do Conselho de Arganil, no próximo dia 17 de maio. As inscrições já se encontram abertas ao preço de 15 passos para adultos e 7 passos e meio para crianças entre os 10 e 12 anos, podendo inscrever-se também quem quiser participar apenas para o almoço. Os contactos são 969-345-403 e o 967-498-160. Refira-se que, segundo o programa agendado, os participantes vão encontrar-se no Largo da Igreja pelas 9 da manhã. A Comissão de Melhoramentos de Vilela, sediada nesta aldeia da freguesia de Nogueira do Cravo, Conselho de Oliveira do Hospital, vai levar a efeito um almoço anual no próximo dia 17 de maio, pelas 13 horas, na sua sede, precisamente em Vilela. Os interessados em participar devem confirmar a sua presença por e-mail para cmv30@hotmail.com ou através dos seguintes contactos: 918-557-659 ou 965-873-146. Refira-se que o preço são 20 piscinas por pessoa e crianças entre os 6 e os 12 anos pagam 10 piscinas.
0: O estado do tempo nas próximas 24 horas.
1: Céu em geral muito nublado. períodos de chuva ou aguaceiros, por vezes fortes e podendo ser acompanhados de trovoada. Vento fraco a moderado, soprando mais forte nas terras altas, com rajadas até aos 80 km/h. Pequena subida da temperatura mínima no Algarve. E assim fechamos este bloco informativo com as previsões do tempo para hoje, desejando-lhe um ótimo sábado e um excelente fim de semana com a RCA.
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0: Irmãos Cardoso, a passar por aqui com este novo tema, vamos dançar o malhão. E o melhor que temos a fazer, olhem, hoje é mesmo ouvir boa música e ir-nos divertindo um bocadinho, porque de facto o tempo não está muito animador de todo, não é? E está um dia repleto de chuva, chuva e chuva, dia cinzento. Olhe, vamos aproveitar para fazer alguma coisa ao enxuto, não é? Pois claro, mas não seja ouvir a nossa rádio aí por casa. Então quero agradecer aqui desde já ao amiguinho Pedro Inácio da Ponta Mocela, que já tinha comprado uns livrinhos de rifas e agora disse-me por aqui que quer mais dois. Muito obrigada, Pedro. Obrigada pela colaboração. É tão bom contarmos assim com esta gente amiga e simpática, não é? Quanto mais rápido vendermos os livrinhos, melhor. Espero que também todos continuem a seguir o exemplo do nosso Pedro e quem ainda não comprou, sobretudo, que ainda compra um livrinho à nossa rádio. Nem que seja só um, já é fantástico. Depois, quero aqui também agradecer a companhia da nossa Karina Gonçalves, a amiga Karina Gonçalves de Pomares. Hoje também merece aqui um beijinho especial, sabem porquê? Porque hoje a sua menina faz anos, significa que foi mamã nesta data. E é isso que nós vamos fazer já de seguida, é aqui deixar uma musiquinha de parabéns para os nossos aniversariantes de hoje, onde vamos incluir, claro está, a filhinha da nossa Karina, que diz a nossa Karina que a sua filhota faz hoje 23 anos e por isso gostava aqui de dedicar também uma musiquinha de parabéns. Karina, como é que se chama a sua menina? Se puder, partilhe connosco o seu nome. Desde já, um beijinho grande para si, para ela e muitas, muitas felicidades. É o que eu desde já aqui desejo. A nossa Karina, que lá está se calhar no trabalhinho a esta hora, não é? Ali no restaurante A Saborosa, a preparar as ementas para o almoço. E já que estamos em saudações, envio aqui os bons dias também para a nossa amiguinha Adelina Domingos, que está connosco ali em Torrozelas. Bom dia, querida Adelina. Diz a nossa Adelina, desejo que o seu dia, a sua vida e todos os seus planos sejam abundantemente abençoados. Uma bonita mensagem. E os seus também, querida Adelina. Muito obrigada pela companhia e aqui lhe desejo sempre rápidas, rápidas melhoras. Então vamos lá cantar aqui os parabéns para todos aqueles que hoje estão de aniversário.
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0: Começando então aqui por felicitar os sócios e sócias que estão hoje de parabéns, deixamos aqui um grande beijinho à Catarina Alexandra Francisco Lopes em Almada, que é a nossa madrinha 287 e eu estou a ver bem quem é a Catarina, é a filha da nossa querida Odete Francisco, uma amiguinha que não sei se estará hoje à escuta, mas sempre que pode também acompanha a nossa emissão através da internet.

Muitas felicidades para a Catarina Francisco Lopes, um beijinho também para a mamã, para o papá e para os avós aqui em Sobral Gordo, que de certeza também querem aqui felicitar neste dia a sua querida netinha. Depois temos aqui um aniversário de casamento a assinalar também na Reboleira, da nossa Fernanda Mendes Quaresma e do senhor Dialino Quaresma. A dona Fernanda, que é a nossa sócia, 1429. Muitos parabéns, muita saúde, muitas, muitas felicidades para este casal de amigos também. E depois então, vai mais um beijinho para a Gabriela Oliveira, que é então o nome da filha da nossa Karina Gonçalves, que hoje comemora a bonita idade de 23 aninhos. Em nome da sua mamã, também lhe vamos oferecer por aqui Magda Sofia com o brinde de parabéns. Lembrando mais uma vez, que ainda não ouviu, que a nossa Magda Sofia vai estar hoje aqui nos nossos estúdios, logo à tarde, depois das 13h30, para estrear uma musiquinha nova. Ansiosos para ouvir? Eu também estou. Enquanto não ouvimos um novo tema, vamos então ficar por aqui com Magda Sofia e o brinde de parabéns.

0: Vamos lá festejar da melhor forma, cada dia que vai passando, não é? É isso mesmo. Olhem, e os aniversários não ficam por aqui, é verdade. Acabei de saber aqui através da nossa Rosa Martins que temos mais um amiguinho de parabéns. Pois é, o amigo Vasco, o Vasco Miranda Batista, papá do nosso querido Martim, também está hoje de aniversário. E a nossa Rosa Martins de Rojão Grande pede aqui para deixar votos de conto muitos anos junto das pessoas que ama e sobretudo com saúde, não é? Que é o que nós mais queremos, saúde, muita saúde. Então agora vamos aqui ouvir Tradição de Ouro com Viver a Vida e ao som deste tema vamos atender chamadinhas. Está na hora disso mesmo, porque de certeza que há pessoas que não enviam mensagens nem toquezinhos e querem aqui falar um bocadinho connosco. Pois claro, um beijinho já agora só para a nossa Marina Silva, ali de Gandufa, que também passou por aqui para nos enviar os bons dias, e o nosso amiguinho Ernesto Rodrigues, da Dissa Tondela, também aqui saúda todo o auditório, desejando a todos um bom fim de semana e enviando beijinhos e abraços. Então agora vamos aqui saber se alguém quer conversar um bocadinho connosco, poderá ligar através do 235-200-572 ou aqui através do 960-313-902.
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0: então já aqui alguém a querer conversar connosco, não é? Vamos saber quem é que já está aqui no telemóvel. Bom dia.
1: É o Camisola Verde.
0: Ah, pois é, o nosso Ramiro Duarte. Então diga-nos lá, chateado com a chuva?
1: Olha, por acaso aqui ainda não chove, mas está muito vento.
0: Ai não, olha, aqui já chega a chuvita. Vento não, não, mas vai também caindo.
1: Mas também não tarda, porque isto o vento está a puxar.
0: Então, mas deixe lá, assim, hoje é dia de descanso, também faz falta, não é, nosso Ramiro?
1: É chuva, não é cá preciso água.
0: Não, pois é, não. Mas olha, se mandasse só eu, não era? Mas não, nem um nem outro.
1: É verdade, é verdade.
0: Nem um nem outro, às vezes nem na nossa vida mandamos, não é? Pois é.
1: É que vem da cabo do fruto, vem da cabo da senhora das oliveiras, vem da casa.
0: Pois é, olha, nada a fazer quanto a isso. Olha, vamos pedindo saudita, não é, para cada dia.
1: É verdade,
0: é o que nos resta. Exatamente. Então e hoje, já se fez alguma coisita? Ainda nem o pequeno almoço tomou, se calhar.
1: Nada, nada ainda não.
0: Nada? Então esteve na cama até agora?
1: Não, acendi já o fogão, até já deitou os casitos, os gatitos, até.
0: Ah, ainda sabe bem o fogãozinho aceso, pois é, não que não sabe.
1: Então tirei os cobertores, tive de voltar a deitar na cama.
0: Então, pois, o que é que sabe bem quando está de chuva, não é? Estar ao quente. Nem mais, até os bichinhos gostam, quanto mais. Então, amiguito, desejo já aqui um bom fim de semana a todo o auditório, não é?
1: É verdade, olha, principalmente para os dois amiguitos, que estejam bem de saúde. E a Luísa também.
0: Igualmente.
1: E para os meus amiguitos e amiguitas. E para o todo o auditório, um bom sábado para todos. E também para a Lourdita, e beijinhos e muito obrigada.
0: Olha, obrigada eu pela saudação e pela companhia. Olha, e não se aborreça com a chuva, que ela depois vai-se embora. Um dia deste fim de mandá-la embora, vai ver que ela vai.
1: Ainda vamos estar às para 8 dias.
0: No sábado depois está bom. Hoje a 8 está bom, vê? Já não falta
1: Deus,
0: tudo. Só
1: Deus,
0: faltam 7 dias.
1: Talvez Deus a 8.
0: Eles só dizem, só se nos enganarem.
1: Engano,
0: às vezes enganam-se também, é verdade.
1: É verdade.
0: Vamos pensar que não. Olha, nosso amiguito, beijitos e abracitos. Um bom dia para si e para os seus. Beijinho.
1: Igualmente também para
0: Até
1: si,
0: breve,
1: para
0: obrigada. Obrigada, igualmente. Viver a vida. Pois é, estávamos mais contentinhos se tivéssemos acordado assim com um dia de sol. Eu ainda ouvi. Quando acordei, ali às 7 e pouco, o sol até brilhou. Mas olha, pronto, agora deixou-nos por uns momentos. Temos de aceitar, é assim a vida. Então, mais alguém aqui para conversar connosco? Bom dia.
2: Olá, bom dia, alegria.
0: Olá, Pedro. O Pedro não está chateado com a chuva, não?
2: Não, estou.
0: Ai, também está. Ora, que chatice.
2: Olha, estou eu, estão os colegas, devem estar os do navio e pronto, e quem está à frente da carga do navio, porque assim, já andámos juntos e é para ser hoje, estamos aqui um navio finlandês para carregar com cal, só que a chover não se pode, porque a cal não pode apanhar água.
0: Ah, pois é, há trabalhos que realmente acabam por ficar prejudicados, não é, com este tempo.
2: E o navio é para arrancar segunda-feira.
0: Pois é.
2: Ainda só está nem a meio carregado.
0: Chatice.
2: Só que assim, não podemos, não sei se a Lourdinha sabe o que é cal viva.
0: Sei.
2: Pronto, com a chuva não pode apanhar.
0: Pois não, de todo.
2: Temos aqui os caminhões todos carregados, preparados para quando estiar.
0: Então está aí à espera, não é, de poder trabalhar, Pedro?
2: Levantei-me para ir, fui carregar, eu e os outros, que vamos carregar a cala a um armazém que está em Vagos, mas já andei a semana toda a cartá-la de Porto Mós, lá de cima da Serra dos Candeeiros, Porto Mós para lá, para aqui, para agora. A gente, quando é o navio, andámos a cartar aqui de mais perto, está a ver?
0: Pois é.
2: Andei por Espanha, olha, fui, já há muito tempo que não havia rádio, porque fui fazer umas viagens a Espanha, a Saragoça.
0: Ah, não esteve por cá uns diazitos.
2: Sim, e agora tenho andado para a zona de, olha, venho carregar milho aqui ao Cais, levo para a Leiria, vou carregar vidro à Figueira, levo para Rio Maior, depois vou carregar cal, trago a cal para aqui para Vagos, depois carrego milho, carrego vidro, é assim, ganhando assim.
0: Tem que ser,
2: Olha, é um trabalho novo que eu comecei e estou a gostar. Só
0: ora,
2: que,
0: ótimo.
2: Só dormi, agora me diz outra, a minha cama a dormir é aquele caminhão.
0: Ah, pois.
2: Só dormi em casa na segunda porque fui descarregar um caminhão e depois tive que ir para o armazém e depois já só fui na terça.
0: Pois é.
2: E eu e os colegas, e o meu de trabalho,
0: Exatamente, há vidas assim, não é, Pedro? Olha, temos que acarretar com os contras.
2: Estamos aqui a chuva e está a chover muito mesmo aqui.
0: Em Aveiro então, também chove bem, não é?
2: Dormi ali no mercado, ao pé do mercado da Gafanha Nazaré.
0: Muito bem.
2: Logo de manhã, às 5 da manhã, já estavam lá a chegar, não sabíamos que havia feira, tínhamos os caminhões lá
0: estacionados. Começaram
2: a chegar os feirantes, queriam pôr as carrinhas, só que não podíamos mexer o caminhão até uma certa hora, porque senão ia estragar o descanso. E dissemos, desculpe lá, mas eu só posso mexer no caminhão a partir de uma certa hora, porque senão vai-me estragar o descanso. Não posso.
0: Pois é.
2: Assim foi. Temos que...
0: Não levou nada para vender, senão tinha aproveitado a ocasião e pronto, e punha a tenda também.
2: Tinha frutinha para comprar.
0: Bem bom. Ir ao mercado logo pela manhã é uma delícia.
2: É o mercado da Gafanha Nazaré.
0: Fantástico.
2: Foi onde a gente dormimos e comemos ali ao pé.
0: Muito bem. Olha, Pedro, então e desejar aqui um bom dia a todos, não é? Que temos que ir aqui atender mais chamadinhas.
2: Bom dia a todos e já tinha toda a estar aqui, tinha acabado e ouvir as excelentes e as maravilhosas vozes da Urbina.
0: Obrigada, Pedro. Também já tínhamos saudades de ter notícias suas. Ainda bem que está tudo bem.
2: Lá em Espanha andei a ouvir quando fui para a Espanha, a partir da cidade de Rodrigo, da cidade de Real Portuguesa, comecei a ouvir espanhol.
0: Olha, pronto, aprendeu outra língua, se calhar, Pedro.
2: Mas não vou seguir, porque não gosto daquele...
0: Não ficou assim muito agradado.
2: Não gosto daquele serviço, é muito estressante para mim, exato. É muita espera e não gosto daquele serviço.
0: Pois é.
2: Fui a Saragoça, depois fui descarregar ao Porto Leixões, depois pronto, mas não gostei.
0: Ora, pronto, então corre agora, tudo bem, olha que o tempo ajuda.
2: Este serviço é mais ao meu gosto.
0: Fantástico. Temos que procurar aquilo que nos faz mais felizes, não é, Pedro?
2: Serviços basculantes, de báscula, por exemplo, é outro serviço.
0: Muito bem. Olha, Pedro, boas viagens, pelo menos, tudo a correr bem, sim?
2: Olha, estamos agora aqui a descansar. Está aqui também o meu colega, que é o Miguel, que é de São Pedro Alves, que também trabalha aqui neste serviço.
0: Ah, muito bem, São Pedro Alves.
2: Já cá trabalha há muito tempo, é o Miguel que trabalhava na Ferro Alves.
0: Sim, senhora. Muito bem.
2: Já aqui está a trabalhar há muito tempo.
0: Olha, então bom trabalhinho para os dois. Sim, um bom fim de semana. Um beijinho, Pedro, um beijinho, que já são aqui 9h30. Bom dia, bom dia.
2: Está
0: certo. Nós depois enviaremos logo possível. Obrigada, Pedro, pela colaboração.
2: Beijinho,
0: bom dia, bom dia. Pois há muito não tínhamos notícias do nosso Pedro Inácio, que anda por aí na estrada, não é? Longe de casa agora também, e queria era que viesse bom tempo, pois não está a ajudar, não, para alguns serviços não está todo. Então vamos lá saber quem é que agarramos por aqui no telemóvel. Bom dia!
3: Bom dia, minha estrela linda!
0: Olá, querida Ercília, muito obrigada pela bonita palavra que deixa. Então, como está a nossa querida amiguinha do Caramulo?
3: Ai, meu amor, com muita chuva.
0: Pois é, é o que nos queixamos hoje um pouco por todo lado, não é?
3: Ai, chuva. Mas é que ela faz barulho mesmo.
0: É, cai. Não é? Então ainda está não na gaveta. Não, já se levantou e já voltou.
3: Fui tomar um pequeno almoço e tu vais mais um bocadinho.
0: Ai, não, que aí é que se está bem, não é?
3: Pois levanto-me, vou acender o fogão e então depois já fico.
0: Exatamente, então claro, se o corpo ainda apetece, se ainda pede, olha, há que estar mais um bocadinho.
3: Minhas depois a chover, olha, lá fora não se pode fazer nada.
0: Pois não, o que é que há de fazer, não é, com este tempo?
3: É, e agora digo assim, olha, vou para ali mais um bocadinho, estou quente.
0: Ora, muito
3: e
0: bem.
3: Pronto.
0: E aí está com a rádio por perto, não é? Aí
3: isso é indispensável.
0: Ora, maravilha. Muito bem, querida amiguinha, ainda bem de saúde, pelo menos.
3: Não ando muito bem, Lourdinha.
0: Não.
3: A gente, olha, tem muitos problemas.
0: Pois é.
3: Mas pronto, olha...
0: Quem tem já doenças crónicas, não é?
3: É difícil.
0: Pois
3: mas
0: é,
3: há quem esteja pior.
0: Exatamente. Temos que pensar assim, é isso mesmo.
3: É.
0: Então, e a querida Ercília, quero desejar aqui um bom dia a todo o auditório, não é?
3: Olha, quero desejar um bom dia a si, ao seu Matias...
0: Muito obrigada.
3: E ao seu Pedro, e aos seus pais, e a todos quantos nos ouvem. E vocês todos aí da rádio, que são a minha companhia, eu devo-vos muito. E um beijinho muito grande para o meu filho, para a minha nora, para a minha netinha. Olha, pronto, e um beijinho para a dona Armina, que eu lembro-me sempre dela.
0: Muito bem.
3: E um para ela e para a família. E um beijinho muito grande para si e tudo de bom e bom fim de semana para todos.
0: Obrigada. Um bom fim de semana também com saudinha, sobretudo, querida Ercília. Sim, um beijinho
3: obrigada,
0: e bom descanso para já.
3: Obrigada,
0: um bom dia,
3: obrigada.
0: Obrigada,
3: beijinho,
0: gostei de ouvi-la. Tchau. E foi a nossa Ercília Gonçalves, ali diretamente do Caramulo. Olha a nossa Magda Sofia, já se está a aprontar para vir para a rádio, não é, Magda? Hoje tem que se almoçar cedo, aí em Freixo Mortágua, para estar aqui às 13h30. Ah, pois é, às 13h30 a porta está aberta, Magda, está bem? Beijinho e até mais logo. Depois quero aqui desejar as rápidas melhoras ao nosso querido António Antunes de Coja, que se encontra hospitalizado, o senhor António, mas sempre a ouvir a nossa rádio, que fantástico. E diz por aqui: olá Lourdinhas, bom dia, feliz dia e bom fim de semana. Queria um livrinho de rifas. Oh, tão querido. O senhor António compra sempre um livrinho, é verdade, e nunca se esquece de nós, mesmo até não estando bem de saúde. Isso é mesmo magnífico. Muito obrigada, querido António. Irei enviar para a Mana. Sim, senhor, fica combinado. E agora mais uma chamadinha, enquanto é tempo. Bom dia.
4: Bom dia, princesa.
0: Olá, querido David. Muito bom dia.
4: A princesa que em breve será a rainha da rádio.
0: Ai, tão engraçado. Não, não, eu continuo só pelo escalão de baixo.
4: Mas essa é a parte, não é, Carolina?
0: Exatamente, exatamente, com certeza. Olha, querido David, então, está bem por aí em Alvarim?
4: Não é possível, olha, está a chover.
0: Pois, o
4: está
0: normal.
4: Está frio, parece-me nos Ibarés.
0: É verdade.
4: Nas montanhas,
0: olha,
4: dos Ibarés.
0: Eu já tive, de ir buscar uma camisolita mais quente para trazer hoje, é verdade. Já andava aqui toda à fresca.
4: Eu vou acender a chaminé.
0: Ah, pois é, e apetece. Não apetece estar ao quentinho.
4: De maneira.
0: Maravilha, é verdade. Ainda temos que acender o fogão, pois é. Ou a lareira, quem a tiver. Então, e nosso amiguinho, já tomou o pequeno almoço, o cafezinho?
4: Não, vou tomar.
0: Vai ser agora, muito bem.
4: Também... Já eu tenho o hábito, quando me levanto, era a primeira coisa que eu deveria fazer, era tomar logo o pequeno almoço. Mas não, começo logo
0: a fazer coisas.
4: Fazer assim umas coisinhas, fazer uns biscates aqui dentro.
0: É para ganhar mais apetite, pronto.
4: É.
0: Olha, querida amiguinha, então o dia também vai ser por casa, não é? Que é o que dá para fazer hoje.
4: Sim, é o que dá para fazer.
0: Por isso
4: fazer
0: também
4: hoje,
0: não há pressa.
4: Porque anunciam mesmo chuva para hoje.
0: Pois dão, e trovoada, é verdade. Portanto,
4: era para ir lá para a minha quintarola, mas não.
0: Vai ter que aguardar, pois é, para já.
4: Claro. E também tenho andado assim um bocadinho constipado.
0: Pois, então é melhor resguardar-se, exatamente. Está quase a fazer anos, não está, senhor David?
4: Quem, eu?
0: Sim, é neste mês de maio que eu sei.
4: É este mês?
0: Pois
4: é. É o dia 21 de maio.
0: Ah, pois é, já aconteceu cena no nosso convívio, foi por pouco. Muito bem, lembrei-me agora disso.
4: Já tive, e devo-lhe dizer... Já tive um dia como aniversário, foi precisamente no dia de convívio.
0: Pois foi, eu lembro perfeitamente disso, é verdade, senhor David.
4: Fui ao palco, fui chamado ao palco e agradeci
0: bem.
4: A todas as pessoas que me felicitaram e até fez um verso comigo.
0: É verdade, faz sempre. O senhor David tem sempre coisas boas para nós. Olha, tem aqui já um abraço do amigo Pedro Inácio, que está a ouvir-nos em Aveiro.
4: Ainda me recordo o verso que fiz, foi... Sou feliz neste momento, ao mesmo o meu coração está feliz, minha alma e coração estão felizes, mas ao mesmo tempo arrepiante. Ouvir tanta gente a felicitar-me, obrigado, gente boa, obrigado, boa gente. Acho que foi assim.
0: Ora bem, que maravilha, sim senhor, bonito mesmo.
4: Acho que foi assim.
0: Olha, querida vida, estava a dizer-lhe que tem aqui um abraço do amigo Pedro Inácio para si.
4: Um forte abraço também para esse grande amigo.
0: Olha, Sr. David, quer deixar mais alguma saudação nesta manhã para
4: Sim,
0: alguém?
4: Sim, deixo os bons dias a toda a equipa da RCA, sem nunca esquecer os nossos estimados bombeiros, para todos os doentinhos, para todo mundo que nos escuta, e especialmente às pessoas que gostam de ouvir.
0: Olha, querido David, muito obrigada, eu gostei
4: e
0: muito de ouvir.
4: Estarei presente no rádio, acho que já marcaram a minha...
0: Ah, eu penso que sim, é com o amigo Ernesto, não é?
4: Como?
0: Não é com o senhor Ernesto?
4: É, bem? Com o senhor Ernesto, sim.
0: Pronto, já estão marcados, sim senhor, fique descansado.
4: Pronto, e vou ter muito prazer em estar aí, porque já falhei 2 anos.
0: Está na altura de regressar, muito bem.
4: Mas
0: ficamos
4: estamos
0: felizes.
4: Estarei presente, se Deus quiser.
0: Obrigada, senhor David. Olha, e até lá tudo a correr bem.
4: Dias, às minhas amizades, às pessoas que gostam da minha pessoa.
0: Muito bem. Olha, um beijinho, um bom dia, sim? Saudinha,
4: tudo
0: senhor
4: bom
0: David.
4: Para si, para toda
0: tudo
4: a
0: bom
4: família,
0: também.
4: Para todos os auditórios.
0: Muito obrigada. Um beijinho grande, com licença. Bom dia.
4: Igualmente, obrigado.
0: E E foi o nosso David Espadinha, ali diretamente de Alvarinho Tondela. E olha, isto hoje está a correr bem. Temos tantas amizades a pedirem livrinhos de rifas. Depois do Pedro Inácio, o Sr. António Antunes e agora aqui o amigo João Lopes de Mangualde. Também está a dizer que quer 4 livrinhos. Deixa aqui os bons dias, beijinhos e votos de bom programa. Sr. João, muito obrigada. Irei encarregar-me de lhe enviar os 4 livrinhos de rifas. Agradecemos imenso pela colaboração. E agora vai um beijinho também para a nossa Alzira Silva e família. E vamos a mais um telefonema e depois vamos aos compromissos comerciais, que ainda temos aqui de ouvir também a rubrica A Leitura é uma Boa Companhia. Olá, bom dia.
5: Olá, bom dia.
0: Olá. Olha, a nossa querida Magda já acordou, é assim mesmo, hoje não há sono.
5: Não, hoje não.
0: Então, querida Magda, apostas para apresentar aqui a musiquinha nova, mais logo?
5: Claro.
0: Ah, eu também estou ansiosa para ouvir. Ainda não. Ainda não tive tempo. Não posso. A estreia é às 13h30, antes disso não pode ser.
5: Pronto, ok.
0: É novidade, é novidade para todos.
5: Está combinado. Mas tu já ouviste a primeira versão?
0: Já, pronto. Eu vou confessar.
5: É,
0: eu tive a sorte de ser das primeiras a ouvir, mas não posso contar nada.
5: Logo a primeiríssima versão.
0: Aí, agora há uma segunda, não é, querida?
5: Agora há uma segunda, sim.
0: Pois.
5: É porque essa tinha a lágrima, tinha os soluços e pronto, e não podia.
0: Com certeza.
5: Não podia ser essa.
0: Porque é realmente uma música feita com muita emoção, não é, querida?
5: Pois é.
0: Vamos aguardar para logo, para saber tudinho.
5: Sim. E calha bem, está a chover, as pessoas estão em casa.
0: Estão em casa, vai tudo ouvir, pois claro, não há mais nada para fazer, hoje é para ouvir a rádio. O dia todo.
5: Claro.
0: Oh, querida amiguinha, então é para deixar aqui também já os bons dias, não é?
5: Sim, deixo já os bons dias e depois logo deixo as boas tardes.
0: Pronto, exatamente.
5: Para toda a gente que está a ouvir.
0: E logo vamos ter a oportunidade de falar com quem está do outro lado, porque eu já aqui disse,
5: sim,
0: quem quiser,
5: claro,
0: poderá vir mais logo e conversar um bocadinho connosco e com a nossa Magda,
5: claro,
0: em especial.
5: Sim.
0: Pois claro.
5: Claro. Hoje vão ver uma Magda um bocadinho diferente.
0: Ai, eu tenho que trazer lenços, nem sei se tenho cá muitos, tenho que ir ver, senão tenho que ir comprar. Não é? Lenços de papel, Magda, não podem faltar. Papel higiênico também serve, é verdade.
5: Qualquer coisa serve.
0: Estamos a brincar um bocadinho, mas realmente é um assunto sério e que vai tocar muita gente. É verdade, querida Magda.
5: Vai, sim, senhor.
0: Um tema fantástico que vais apresentar depois de hoje a 8 dias no nosso convívio, não é, Magda?
5: Sim, vai ser a primeira vez que vou tocá-lo ao vivo.
0: Que maravilha.
5: Vai ser no sábado no convívio.
0: E que bom, que sortudos todos nós, hein? Estreia aqui na rádio hoje e depois vamos poder cantá-lo e dançá-lo depois no próximo sábado. Maravilha.
5: Exatamente.
0: Muito bem. Olha, já que há um beijinho para ti, Magda, da nossa Arminda Silva, que diz que está ansiosa para ouvir.
5: Ah, outro para ela.
0: Ah, e a nossa Laurinda Alves. A nossa Laurinda, então, hoje nem almoça. Ela vai estar ali coladinha ao rádio, que ela está ansiosa.
5: Olha,
0: ela pede sempre a Magda.
5: Nem
0: tu, não. É para falares melhor, não é, Magda? Traz uma sandocha aí no bolso, depois comes aqui.
5: Pode ser. Uma sandocha estrelada, que é tão boa.
0: Bem bom, uma Santos do Estrelado, não que não sabe bem.
5: Então vá, não demoro mais.
0: Oh, querida
5: até
0: Magda,
5: logo.
0: Até mais
5: e,
0: logo.
5: E toda a gente a ouvir logo, porque vai valer a pena.
0: Olha,
5: vai valer mesmo a pena.
0: Olha, e ainda vale mais, sabes porquê? A Arminda diz que traz uma chouriça assada. Já serve?
5: Oh, minha nossa.
0: Venha ela.
5: Ai,
0: que problema.
5: Não, mas eu hoje não vou ter
0: não há
5: vou
0: tempo.
5: Ter apetite.
0: Hoje não acredito que não.
5: Pois não. Fica para a próxima.
0: A chouriça. Só sopa no fim, no fim. No fim come-se, não é? E bebe-se.
5: No fim.
0: Exatamente. Olha, amiguinha, tens aqui beijinhos
5: então,
0: também da nossa Andreia Abrantes.
5: Ah, um beijinho para ela também.
0: É verdade. Oh,
5: e ela vai estar a ouvir também logo.
0: Está tudo ansioso, tudo à espera. Já falta pouco. Isto agora é no instante.
5: Está quase lá.
0: Então, querida Magda, até mais logo, boa viagem, até a Arganil.
5: Até logo.
0: Olha, a Manalena, até a Manalena está em casa e diz beijinhos aí à Magda.
5: Ai dela que não ouça.
0: Ela disse outra palavra, mas logo eu digo-te qual era.
5: Pois, eu sei, vindo dela, eu sei que é.
0: Oh, amiguinha, um beijinho, até mais logo. Beijinho. Ora, a nossa Magda Sofia já aqui a deixar o convite para que não percam logo aqui esta entrevista, que no fundo será uma conversa de amigas, não é? Porque já conhecemos a Magda há tanto tempo, mas não conhecemos ainda a sua nova música. Pois é, só logo vamos conhecer e saber como é que nasceu este tema que tem realmente um sentido muito especial para a Magda, que eu sei que está aqui, já me disse, já me confessou que se vai emocionar, é natural, porque esta música fala de uma fase difícil da sua vida, é verdade. Mas quero aqui deixar o testemunho que mesmo passando dificuldades, tudo se ultrapassa, porque a Magda hoje é outra pessoa. Ah, pois é, que eu sei disso. Logo saberemos tudo. Olhem já agora, saudações para a minha família no Alqueve, até porque a Manalena e a Mamã estão aqui a pedir livros de rifas. Vão 4 livrinhos para o Alqueve, 2 para a mãe e 2 para a Manalena. Muito obrigada, um beijinho muito grande lá para casa. A Manalena até trocou o dia de trabalho para estar no nosso convívio. Assim é que é, façam o mesmo. Pois claro, contamos com todos vocês. Então vamos sem mais demoras à publicidade, que depois já não temos tempo para ouvir por aqui a rubrica A Leitura é uma Boa Companhia.

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3: 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Já nas altas Cambas, nas montanhas, os penedos de Feijão, onde observamos a natureza como em nenhum outro local de Portugal. 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Descanse e deslumbre-se com uma fantástica vista. 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
4: Portanto, o livro que eu hoje trago é O Foste a Maneira Mais Bonita de Errar, de Pedro Chagas Freitas. Um autor sebejamente conhecido e até mais conhecido recentemente pelo Hospital das Alfaces, que retrata um bocado a vida dele enquanto o internamento do filho que foi sujeito a um transplante. Neste livro, Foste a Maneira Mais Bonita de Errar, há duas personagens principais que não têm nome. São apenas o ele e o ela. E o que é que eles são? Como os pronomes indicam, um rapaz e uma rapariga, que vivem como se estivessem dentro dos livros que leem, como se fossem personagens diretas da própria história, fossem eles os intervenientes. Ela, por sua vez, não acredita no amor. porque vive num ambiente de família muito austero, porque diz que não vê o amor e, portanto, não o sente. Ele é louco por amar. Os dois partilham o gosto dos livros e um dia decidem juntar-se em casa dela para ler um determinado livro. Ao chegar à casa dela, o pai, ao ver o rapaz, em vez de o receber cordialmente, recebe-o da forma mais brutal que se pode imaginar, com um murro na cara. E é assim que começa a história deste ele e ela, ou dela e ele, como queiram, que são nem mais nem menos do que dois apaixonados, sem mesmo saberem que deixavam frases na parede da escola sobre os pensamentos que encontravam mais simbólicos nos livros que liam. Ele dá tudo para a fazer sonhar. Ela, contudo, face ao ambiente que tem em casa, tem sempre os pés muito assentos no chão. E sabe que, à mais pequenina coisa, rapidamente a mão do pai lhe cai sobre a cara. Mas ele, mesmo assim, sabendo disto, quer fazê-la sonhar. Ela diz que não pode e não cria expectativas. Pela falta de dinheiro, diz ela, eu não posso, não tenho dinheiro para fazer isto, para fazer aquilo. Mas esta falta de dinheiro é de algum modo comparada por Pedro Chagas Freitas à falta de coragem que ela sente. Até que um dia ele foi estudar para uma outra cidade e há um contacto entre eles que começa a ser mais difícil. Ele vai para estudar para essa cidade e acontece aquilo que ninguém imaginaria, e muito menos ela. Ele apaixona-se e começa a namorar exatamente com um seu professor da universidade. Nesta descrição desta história entre estes dois, ela cai no erro de ir visitar o amigo. E ao deparar-se com aquela situação, fica muito magoada. E ainda mais magoada fica quando o professor tem para com ela uma atitude pouco digna e que quase, quase roça o abuso. Ela acaba depois por contar ao amigo o que estava a acontecer com o professor dele, mas o amigo, louco pelo amor que sentia, não acreditava e só lhe dizia que ela era muito possessiva. Pedro Chagas Freitas continua-nos a descrever, da forma como só ele sabe fazer, a história destas três personagens, dela, dele e do professor. Mas há uma coisa que ela nunca desiste, de ser ela própria e de lutar para conseguir ser uma excelente leitora, de viver a vida que ela sente com a leitura dos livros e de ultrapassar todas as dificuldades que tem em casa, porque a mãe é uma subjugação total à vontade do pai. O pai é muito, muito austero. E em casa há descrições de muita violência doméstica. Até o dia em que ela, movida pela sua grande vontade de querer e de se afirmar e de não ter medo de nada, porque ela não desiste de ser quem é, ela enfrenta o pai. E o pai tem um princípio de infarto. O pai é internado, a mãe vai, claro, para junto do pai, passa os dias no hospital junto do marido, e quando ele tem alta e regressa à casa, pensariam que realmente a coisa ia melhorar, mas não. Quando o pai vê de novo a filha com um livro na mão e a dedicar-se à leitura, e a mãe, neste caso, a defendê-la, ele maltrata a mãe, ela atira-se de uma janela abaixo, que é exatamente do terceiro andar onde eles moravam, e fica paraplégica. O pai foge, durante muito tempo não sabem dele, e durante o enredo deste romance de Pedro Chagas Freitas, vamos assistir a uma série de coisas. Vamos assistir a uma leve recuperação da mãe, vamos assistir ao ela que consegue entrar também na faculdade, que consegue tirar um curso superior, que é convidada para diretora e para professora da escola, da faculdade, que é convidada para diretora de um departamento da faculdade, que é, por sua vez, mais tarde convidada para a política e é, mais uma vez, nesta fase da vida dela, da política, que ela vai padecer mais um bocado e vai padecer fortemente para se afirmar tal como é e, no fundo, mostrar que, mesmo errando, o amor pode vencer. Ela acaba por, ao longo do romance, por trabalhar num restaurante, por trabalhar na faculdade, por ser professora, por ser membro de uma autarquia, acaba por casar, por ter um filho e, ao longo da história, ao longo do romance, nós vamos encontrar esta personagem, Estela, a voltar a encontrar-se com o ele. O ele que já não está com o professor, o ele que vem manifestar-lhe o seu amor e ela vai descobrir que afinal ainda pode ser feliz, depois de já ter passado inclusivamente por uns tempos na prisão. Ela vai realmente conseguir atingir os objetivos que ele queria, torná-la feliz, fazê-la sonhar, torná-la feliz. E ao longo do romance nós vamos encontrar Pedro Chagas Freitas a descrever-nos a história desta família, do ele e do ela, em que quase no final nós vamos encontrar o ele, ou ela, a mãe dela e o pai dele, todos a viveram na mesma casa e numa comunhão de família que jamais seria pensada ou até seria imaginada. Portanto, estamos perante um romance que é um misto de ficção com uma maneira de ver, de sentir, do autor, mas que nos faz a nós também pensar um bocadinho sobre o que a violência doméstica pode fazer, mas do que, havendo querer, vontade e não desistir de se ser quem se quer ser, que a decisão maior será sempre o amor. Há decisão maior do que o amor? Pergunta-nos Pedro Chagas Freitas. Se calhar não. O engano é querer fugir-lhe. Amar é, no fundo, não se cansar de tentar. Porque uma das frases soltas que estes, ele e ela, deixavam nas paredes da escola é que só tropeça quem passa a vida a olhar para trás. Portanto, não olhemos muito para trás. Olhemos para a frente. Porque a única certeza é o amor. E no livro, Foste a Maneira Mais Bonita de Errar, isso é-nos descrito de uma forma muito específica e muito peculiar, como é característica de Pedro Chagas Freitas. No fundo, é mesmo isto. É errar, que é o caso que a mãe errou com ela quando a tratava mal só para agradar ao pai, e no fundo com quem é que ela vai acabar? Exatamente com a filha que tão mal tratou no início. Portanto, Foste a Maneira Mais Bonita de Errar, a história emocionante de uma mulher que nunca desiste de ser quem é e de amar à maneira dela.
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0: São 10 da manhã.
1: E chegamos às 10 horas da manhã. Quero aqui enviar um beijinho muito grande, antes de irmos às notícias, ao nosso querido amigo Mário Carvalho, aqui dos Bombeiros Voluntários de Erganil. É verdade, mais conhecido pelo nosso marido, ligou há pouco e não é que pediu aqui um livrinho de rifas para ajudar também a nossa rádio. Muito obrigada, querido marido. O marido que anda aí de viagem, não é? A trabalhar. É assim a vida dos nossos bombeiros. Muita força, muita coragem, boas viagens, bom trabalho, um bom fim de semana. Querido marido, o marido que também envia um beijinho à Magda Sofia, que ele bem conhece, e também aqui agradece a quem saúda os bombeiros aqui através da nossa rádio. E agora, notícias com a Antena 1.
2: Fora dos incentivos do Governo para os serviços de urgência do Serviço Nacional de Saúde. Em pleno cessar-fogo, Vladimir Putin diz que a guerra travada por Moscovo contra Kiev é uma causa justa. No discurso na Praça Vermelha, no dia da vitória, o presidente russo critica a força agressiva que o exército enfrenta na Ucrânia com o apoio da NATO.
3: Agora estão 14 graus no Porto e em Coimbra, 15 em Lisboa, 17 em Faro e também no Funchal, 13 graus a esta hora em Ponta Delgada. Notícias com Cláudia Martins.
2: Estão preocupados os médicos do INEM, o Instituto Nacional de Emergência Médica, dizem ter ficado fora dos incentivos que o governo anunciou para os serviços de urgência e sublinham que se há atividade essencial à resposta médica urgente e emergente é a do INEM. Rui Gonçalves, da Comissão de Trabalhadores do INEM, recorda, aliás, que esta não é a primeira vez que os médicos ficam fora dos planos do governo. O mesmo já tinha acontecido quando foi discutida a dedicação plena.
4: Obrigou a que a senhora ministra tomasse um despacho próprio para incluir os médicos do INEM na dedicação plena. O nosso receio é que aconteça novamente esta situação de ficarem fora dos incentivos ao serviço de urgência anunciados pelo governo, porque não são tidos como serviço de urgência. Ora, se os médicos do INEM não são uma parte essencial da resposta urgente e emergente do país, então ninguém será. E, portanto, aquilo que nós precisamos de ver esclarecido é que o Ministério diga que os médicos do INEM estão incluídos para que não aconteça o que aconteceu recentemente com a dedicação plena e até com o próprio CIADAP, a avaliação de desempenho, que no INEM nem sequer está implementada por uma ausência da carreira médica dentro do próprio Instituto.
2: Por considerarem que são essenciais ao funcionamento do Serviço Nacional de Saúde, os médicos do INEM esperam que a Ministra da Saúde, Adam Paula Martins, e a própria direção do INEM explique porque é que os incentivos para os serviços de urgência anunciados pelo Governo não abrangem o INEM. Hoje e domingo há 14 distritos de Portugal continental com aviso amarelo. Vai haver chuva, por vezes forte, também trovoada e vento forte, é o que indica o Instituto Português do Mar e da Atmosfera. Os distritos de Évora, Porto, Santarém, Viana do Castelo, Aveiro, Castelo Branco, Coimbra, Porto Alegre e Braga estão sob aviso amarelo até às 9 da noite de amanhã, domingo. Para lá da chuva, o vento preocupa em Faro, Setúbal, Lisboa, Leiria e Beja. No primeiro de 3 dias de cessar-fogo acordado com a Ucrânia, Vladimir Putin, no discurso que fez esta manhã na Praça Vermelha em Moscovo, criticou a NATO e a Ucrânia, dizendo que o exército russo enfrenta uma força agressiva apoiada pela Aliança Atlântica na Ucrânia. O presidente russo disse ainda que a guerra travada por Moscovo contra Kiev é uma causa justa.
5: O grande feito da geração de vencedores inspira os soldados que hoje realizam operações militares especiais. Estão a enfrentar uma força agressiva armada e apoiada por todo o bloco da NATO. E ainda assim, os nossos heróis continuam a avançar.
2: Palavras do presidente russo no discurso do dia da vitória em Moscou, após a parada militar. Hoje celebra-se a vitória da Rússia sobre a Alemanha nazi em 1945, em pleno cessar-fogo acordado com a Ucrânia, anunciado pelo presidente norte-americano Donald Trump. Uma trégua que pode abrir caminho para um processo negocial. É essa a análise do professor de Relações Internacionais da Universidade de Lusíada, Tiago André Lopes. Ele olha com otimismo para este cessar-fogo de 3 dias assumido por Putin e Zelensky.
6: Pode representar um primeiro sinal de boa-fé das duas partes, quer de Kiev, quer de Moscovo. Moscovo não atacando a Ucrânia, Kiev permitindo que o desfile aconteça sem problemas maiores, que pode levar a um processo negocial. Porque agora que temos em cima da mesa António Costa a dizer que há disponibilidade do Conselho Europeu ele, representante do Conselho Europeu, para falar com os russos, isto pode ser o tal pontapé de saída. Portanto, nesse aspecto, este cessar-fogo parece-me, apesar de curto, simbólico e tudo isso, é um bom ponto de partida.
2: Tiago, André Lopes recorda, aliás, que Donald Trump teve um papel fundamental nesta trégua.
6: Trump foi essencial para duas coisas. Um, como eu acho que todos nós notámos que Zelensky, no espaço de uma semana, mudou o seu discurso. Há uma semana atrás ameaçava o desfile e, de repente, faz inclusive aquele post a simular um decreto presidencial, aceita uma trégua que não prejudica o desfile. E aí há claramente o ofício americano e há claramente a mão de Donald Trump que terá impedido o presidente Zelensky de violar este cessar-fogo. Isso é importante. E obviamente para Donald Trump, numa altura em que os cessar-fogos, quer no Líbano, quer no Irão, estão a correr francamente mal, ele precisa demonstrar à comunidade internacional que consegue manter um cessar-fogo e consegue estendê-lo.
2: Donald Trump, aliás, já assumiu que gostaria de resolver mais uma guerra, são palavras do presidente norte-americano, ao seu estilo, ele que ontem, em frente à Casa Branca e sobre outra geografia bélica, disse aos jornalistas estar também à espera de uma resposta do Irão em breve para acabar com a guerra. O presidente dos Estados Unidos da América disse mesmo que a resposta de Teherão pode surgir esta noite. O primeiro-ministro britânico promete ouvir os eleitores na sequência das eleições locais perdidas pelo Partido Trabalhista e a ascensão do partido Reform UK. Num artigo de opinião publicado no jornal The Guardian, Keir Starmer diz, no entanto, que não vai virar à direita ou à esquerda. Os resultados das eleições locais estão quase todos conhecidos e são desfavoráveis ao Partido Trabalhista de Keir Starmer. A partir desta hora, em Carcavelos, decorre um evento com o objetivo de promover o tempo em família. É o Festival de Jogos de Tabuleiro para Famílias, com organização do Instituto de Apoio à Criança, o IAC. Em cada mesa vai estar alguém a explicar as regras do jogo para que as famílias possam começar logo a divertir-se, explica Ana Lourenço, do IAC.
0: Entram no espaço, têm jogos em cima das mesas, têm pessoas para explicar as regras, porque as regras são sempre algo muito desafiante para as famílias, às vezes são um bocadinho complexas e demoram algum tempo a perceber. O nosso evento convida as famílias só a sentarem-se, a ouvirem as regras e a começarem imediatamente a jogar. Portanto, é também quebrar um bocadinho aqui com o mito de que é preciso muito tempo, de que os jogos são muito complexos e que se perde ali mais tempo a ler as regras do que a jogar. Portanto, isto é a maior particularidade que o nosso evento tem. E depois, a variedade de jogos que podem experimentar. Portanto, começando nos 4 até aos 99, como nós costumamos dizer, há jogos para todas o tipo de pessoas.
2: É agora, começou às 10, esta quinta edição do Festival de Jogos de Tabuleiro para Famílias, em Carcavelos, hoje e amanhã até às 7 da tarde na Universidade Nova, SBE.
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Então, bom dia mais uma vez. Passam agora 16 minutinhos depois das 10 da manhã. Entramos assim na terceira hora de emissão aqui nas manhãs da Rádio Clube de Erganil, neste sábado 9 de maio. Continuação de um bom dia para todos e para todas que continuam em sintonia com 88.5 FM. Quero aqui desde já deixar também uma saudação para o nosso Augusto Bernardo de São João da Boa Vista, que está aqui a deixar beijinhos e votos de um bom fim de semana para ao nosso auditório. O mesmo faz aqui o nosso Carlos Ribeiro. Aliás, o nosso Carlos diz que hoje tem alguém

grande parabéns, deixa aqui um grande beijinho para a sua filha que hoje faz anos. Não sei como se chama, mas senhor Carlos, aqui felicitamos a sua menina e claro, felicitamos a sua esposa e a si também por terem sido papás nesta data. Um beijinho muito grande, senhor Carlos. Quer dizer é que hoje não conseguimos passar musiquinha de parabéns a seu pedido, terá de ser numa outra oportunidade, mas deixa um beijinho para a sua filha com votos de muita saúde sobretudo. E aliás, aqui o senhor Carlos também saúda todas as suas amizades, é verdade. E depois agradeço aqui a companhia de todos quantos aqueles que nos vão saudando também das mais diversas formas. Muito obrigada por estarem por aí desse lado a fazer-nos companhia no decorrer deste fim de semana. Agora por aqui temos uma horinha assim de informação, digamos assim, vamos já de seguida saber quais são as previsões da taróloga Maria Helena Martins para os 12 signos do zodíaco, começando por Carneiro e terminando em Peixes, claro está, como é habitual. E depois também ainda vamos olhar aqui para os nossos jornais deste fim de semana e saber quais são as notícias que marcam a atualidade, que marcam este sábado. Habitualmente temos por aqui uma horinha de entrevista. Hoje será durante a tarde, como já temos vindo a anunciar, que vamos receber por aqui a artista Magda Sofia, nossa amiga de há muitos anos também, que nos vem então apresentar a sua nova musiquinha. Então vamos ao horóscopo diário, desejando a todos mais uma vez um ótimo dia, sobretudo com muita saúde.

então vamos começar aqui o horóscopo diário de hoje, trazendo as previsões para Carneiro. Carneiro tem hoje como carta do dia o 3 de copas, que significa conclusão. No amor, ponha fim às inseguranças e aos ciúmes. O seu par ama. Quanto à saúde, coma mais cozidos e grelhados, mantenha o seu peso e melhore a sua saúde. No dinheiro, desempenhe o que faz com um sorriso, porque assim tudo se torna mais fácil. Números da sorte para hoje: 7, 19, 23, 42, 43 e 48.

E vamos aqui conhecer as previsões para mais um signo do zodíaco, neste caso o Touro. Touro tem como carta do dia a morte, que significa renovação. No amor, desafie o seu parceiro para um programa romântico, renove o amor. Quanto à saúde, faça passeios à beira-mar, encha-se de energias positivas. No dinheiro, é provável que receba lucros extra, amealhe. Números da sorte para hoje: 39, 28, 10, 33, 5 e 13. E quem está a acompanhar este horóscopo é ali o nosso José Gonçalves Antunes, em Avô. Seja bem-vindo, Sr. José. Um beijinho aí grande para si, que tenha também um ótimo dia. E agora temos Gêmeos, signo que tem como carta do dia a Roda da Fortuna, que significa sorte e acontecimentos inesperados. No amor, combata a rotina na sua relação. Seja mais criativa. Quanto à saúde, os sumos naturais de fruta são uma ótima forma de ingerir vitaminas, por isso, inclua-os na sua alimentação. A nível de dinheiro, pague as contas sempre a tempo e horas, porque primeiro estão as obrigações, depois o lazer. Números da sorte: 25, 10, 49, 17, 23 e 2.

então agora vamos a caranguejo, signo do zodíaco que tem como carta do dia o carro, que significa sucesso. No amor, fase de sentimentos intensos, mostra ao seu par quanto ama. Quanto à saúde, inicie uma dieta saudável e siga à risca, a saúde vai agradecer. A nível de dinheiro, em breve será recompensada pelo seu empenho, acredite no seu valor. Números da sorte: 4, 18, 19, 26, 37 e 42.

Ora, eu peço desculpa pelo interregno, mas estava aqui a tentar contactar com alguém que estava aqui a tocar à nossa porta, não é? Mas é realmente uma má hora, porque esta é uma horinha de estar aqui mais à conversa convosco e de estar a fazer programa, e como é normal, estou sozinha, não é? Aqui em estúdio. Então, depois de Caranguejo, vamos a Leão, já de seguida. Leão é um signo que tem hoje como carta do dia o Imperador, que significa concretização. No amor, deposite mais confiança na sua cara metade. Quanto à saúde, regule os intestinos, fazendo uma alimentação rica em fibra. No dinheiro, alguém à sua volta pode precisar de ajuda. Seja uma boa amiga. Números da sorte: 2, 14, 21, 24, 28... e 33. Já agora enviar aqui mais um beijinho para o nosso Sérgio Ascensão, que também está sempre atento ao seu caranguejo, não é, senhor Sérgio? E a nossa Mavil de Castanheira aí está à espera do próximo signo, que é Virgem. Virgem, que tem como carta do dia o 6 de espadas, que significa viagem inesperada. No amor, planeie um fim de semana romântico. Entregue-se ao amor. Quanto à saúde, se tem o colesterol elevado, deve caminhar 30 minutos por dia. No dinheiro, não há grandes preocupações a registar. Pode até gastar um dinheiro extra. Números da sorte para hoje: 7, 13, 17, 29... 34 e 36. E prosseguimos com as previsões da taróloga Maria Helena Martins para o dia de hoje, para os 12 signos do zodíaco. E já de seguida vamos a Balança. Balança, que tem como carta do dia o 10 de ouros, que significa prosperidade, riqueza e segurança. No amor, você e o seu par estão mais unidos que nunca. Aproveite. Quanto à saúde, sempre que o tempo esteja bom, aproveite para exercitar-se ao ar livre. No dinheiro, concentre-se nos seus objetivos e alcançará o sucesso. Números da sorte: 11, 25, 27, 33, 45 e 46. E agora temos novidades para quem é do signo de Escorpião. Escorpião tem hoje como carta do dia o 6 de ouros, que significa generosidade. No amor, aceite o passado e viva o presente, e assim será mais feliz. Quanto à saúde, tendência para problemas renais, aumenta a ingestão de água. No dinheiro, possível aumento de responsabilidade. Está de parabéns. Números da sorte para hoje: 9, 16, 22, 27, 33 e 45. E continua connosco um amiguinho que é deste signo, o nosso António Albuquerque. E vamos aqui também saudar a nossa Maria Mercedes Carvalho, de Torre Deita. Seja bem-vinda, nossa amiga. E agora temos Sagitário, signo que hoje tem como carta do dia o 2 de espadas, que significa afeição e falsidade. No amor, aceite o seu par tal como ele é e seja feliz. Quanto à saúde, vai sentir-se bem e com energia. No dinheiro, poderá abrir o negócio que queria. Cuide dele com a maior atenção. Números da sorte para hoje: 1, 8, 42, 46, 47 e 49.
E ainda temos três signos do zodíaco para conhecer: Capricórnio, Aquário e Peixes. Temos agora Capricórnio, que tem como carta do dia o Valete de Espadas, que significa vigilante e atento. No amor, faça uma escapadinha romântica com o seu par. Dará um novo impulso à sua relação. Quanto à saúde, controle a tensão arterial, tomando chá de alecrim diariamente. No dinheiro, poderá efetuar uma viagem de trabalho. Dê muita atenção às suas tarefas. Números da sorte: 7, 22, 29, 33, 45 e 48. E espero aqui que a nossa Laurinda Alves tenha gostado das previsões para si, assim como o nosso João Engenheiro, de Carvalhal de Mansouros, que também está connosco. Bom dia, querido João. Votos de que se encontre um bocadinho melhor, pelo menos um bocadinho. Agora a nossa Alzira Silva diz: venha daí o meu signo, que é Aquário, não é? Vamos a isso. Quem é do signo de Aquário tem hoje como carta do dia o 5 de Paus, que significa fracasso. No amor, dê mais atenção ao seu par. Evite que a sua relação fracasse. Quanto à saúde, para ganhar novas forças, inscreva-se numa atividade física. No dinheiro, adote uma postura mais séria no trabalho e assim faça-se respeitar. Números da sorte: 9, 46, 27, 33... 21 e 14. E dizem muito bem a nossa Rosa Martins que este é também o seu signo. Pois é, querida Rosinha, sobretudo muita saúde e um dia bem passado é o que nós desejamos por aqui. E chegamos ao último signo do zodíaco, Peixes. Peixes, que hoje tem como carta do dia o As de Ouros, que significa harmonia e prosperidade. No amor, pode sentir-se mais sensível, veja o que se passa e recupere a sua harmonia. Na saúde, se tem, ora deixa-me cá ver, se tem diabetes, coma nésperas. Olha, não sabia, eu gosto muito. São ótimas para controlar os níveis de açúcar. A nível de dinheiro, terá a oportunidade de concretizar um novo projeto e criar um futuro próspero. Números da sorte para hoje: 7, 11... 18, 25, 47 e 48. E espero que o vosso dia corra mesmo pelo melhor, um dia muito, mas muito, muito feliz, não é? Que seja sempre feliz hoje e todos os dias, claro, mas hoje em especial, que tenha um bom dia e que passe um bom fim de semana também. E não há um bom fim de semana sem boa música, não é? Por isso mesmo, tenho aqui a apresentar-vos já de seguida uma musiquinha assim mais portuguesa moderna, que também gostamos de ir diversificando os géneros musicais que vamos passando por aqui, e vem aí e já de seguida Calima e Luana Prado com o tema Xê Dama. Saiu apenas há umas horas esta música, eu também ainda não ouvi. Vamos ouvir, parece-me que seja divertida, porque vejo aqui gente no videoclipe a dançar, portanto deve ser interessante. Vamos ouvir esta nova musiquinha, mas já agora também agradecemos aqui os bons dias que chegaram da nossa Cacilda Silva de Estosa, que aqui saúda a sua família, amizades e todos os ouvintes, deixando votos também de um bom fim de semana. Bom fim de semana também para a nossa amiguinha Teresa Martins, que já deve ter passado no seu cafezinho, lá anda nos seus afazeres à escuta, não é? Ali na freguesia de Vila Nova do Ceira, Conselho de Góis. Bom dia também para Góis. E agora vamos à música e daqui a pouco teremos notícias que marcam a atualidade por aqui.

Música que dá mesmo para sambar, não é? Musiquinha nova a passar por aqui também. Sabem que Miquel Carreira também tem um novo tema para nos apresentar? É verdade, quem sabe ainda iremos ouvir por aqui hoje. É muito provável que sim. Vamos ouvir daqui a pouco também, assim depois de uma pausazinha aqui na informação, Miquel Carreira com Tina. É verdade, musiquinha nova deste artista que acaba de sair também há poucas horas, foi ontem mesmo. E então agora vamos aqui destacar as principais notícias de alguns jornais que foram editados, entretanto, nos dias passados, no decorrer desta semana, começando pelos jornais locais e regionais. Vamos aqui aos destaques da primeira página da comarca de Arganil, em primeiro lugar, e também depois temos aqui o jornal O Varziense, que é um jornal também aqui da nossa região, da freguesia de Vila Nova do Ceira, concelho de Góis.

Então começamos com as notícias que marcam a primeira página da comarca de Arganil, semanário regionalista, editado na passada quinta-feira, dia 7 de maio. A manchete deste jornal vai para as comemorações de mais um aniversário dos bombeiros municipais da Lousã. Os bombeiros comemoraram 122 anos de existência, uma notícia que vem mais destacada nas páginas centrais deste jornal. Outros assuntos em destaque diz respeito à reabertura, ou possível reabertura, neste caso, da circulação na Estrada Nacional 342, que liga ao concelho de Arganil a Góis. Município de Góis já propôs uma solução provisória para a reabertura da circulação nesta estrada. Ainda no concelho de Arganil, decorreu o Cerdeira com Vida, na União de Freguesias de Cerdeira e Moura da Serra, nesta edição com uma nova roupagem. E ficamos a saber também através deste jornal que a Filarmónica de Arganil vai promover um intercâmbio musical. Já na página 9 temos um artigo sobre a gala dos 45 anos da Associação Atlética de Arganil. Já na Pampilhosa da Serra foi prestada uma homenagem aos antigos cantoneiros. E no concelho vizinho de Tábua, a Diocese realizou uma festa das famílias, um assunto que também temos mais em pormenor na página 17 da comarca de Arganil desta semana. Falando de desporto, em Oliveira do Hospital, Nogueirense sagrou-se campeão da divisão Elite.

E agora vamos aqui deixar algumas das notícias relacionadas sobretudo com o Conselho de Góis. Vamos aqui também conhecer a primeira página do Jornal Ovarziense, quinzenário católico e regionalista de Vila Nova do Ceira. Este jornal que tem como manchete também as comemorações dos 93 anos da Filarmónica de Góis, nas quais foram homenageados Ismael Silva e Rui Sampaio. E também anuncia este jornal que a Biblioteca Municipal de Góis foi reforçada com doação de mais de 900 títulos. Outra das notícias que temos na página 23 do Ovarziense, município de Góis distingue 20 empresas nos principais rankings económicos do distrito de Coimbra. E o Rally também passou em Góis. Ontem mesmo houve espetáculo do Rally de Portugal. E a Comissão de Melhoramentos de Amieiros e Cabeçadas promoveu um almoço convívio e acolheu o lançamento do livro Sítios e Pessoas. E de acordo com o Ovarziense, os Correios vão reduzir o horário de funcionamento no balcão dos Correios em Vila Nova do Ceira. E este jornal apresenta-nos na página 19, Viola Campanini, que corre 50 quilómetros descalça pela reflorestação da Serra da Lousã. E referir ainda que o Ovarziense tem no seu seio uma entrevista efetuada à provedora da Santa Casa da Misericórdia de Góis, Maria de Lourdes Castanheira. E por aqui ainda vamos conhecer algumas das notícias do Diário As Beiras deste fim de semana e também vamos conhecer alguns dos destaques da primeira página do Diário de Coimbra, mas agora fazemos aqui uma pausazinha para regressar à música e ouvirmos então o novo tema de Micael Carreira e Thierry, que se intitula Tina.

Gostaram do novo tema de Miquel Carreira e Thierry Tina? Sabe qual é o grupo que também acaba de lançar muita musiquinha nova? São os Vizinhos, que nós bem ficámos a conhecê-los desde o seu pôr do sol, não é? E que nunca mais pararam e que têm aqui a apresentar também muitos, muitos êxitos. Se calhar Onde É Que Eu Tinha a Cabeça será mais um deles. Mas vamos deixar esta musiquinha para mais daqui a pouco. Aqui a fechar também este espaço informativo, ainda vamos aqui destacar algumas das notícias de mais jornais que podemos encontrar nas bancas neste fim de semana, como é o caso do Diário As Beiras e também do Diário de Coimbra de hoje.

E tal como já tínhamos aqui lamentado esta manhã, o diário As Beiras fala-nos sobre um peregrino que morreu atropelado por um comboio em Coimbra. A vítima mortal, um homem de 66 anos, integrava um grupo de cerca de 60 pessoas que seguia a pé para Fátima, quando foi atingido por um alfa pendular na passagem de nível do Loreto. E ontem tivemos o Rally de Portugal. Rally de Portugal está a apurar circunstâncias da invasão da pista no troço de Arganil 2. Dois veículos entraram no percurso no decorrer da sétima especial da prova. E o Diário As Beiras tem também na sua primeira página uma notícia sobre Coimbra. Gestão da Estação Nova passa para a alçada da Câmara no dia 18. Já em Cantanhede, Casa Viva Mais vai testar respostas de saúde ao envelhecimento. É um dos assuntos que também temos em destaque na página 9 deste jornal. E no futebol, vitória da Académica em Mafra garante subida à 2ª Liga. É o que nos diz este jornal também. Música.

E agora vamos aqui às notícias do Diário de Coimbra, que à semelhança do Diário As Beiras, também anuncia que um peregrino morreu colhido por um comboio em Coimbra. E temos em destaque neste jornal uma foto do rally, o rally que apaixona multidões. Lausanne, Góis, Arganil e Mortágua voltaram a receber o Rally de Portugal, festa da velocidade e do povo. Uma notícia que vem assim mais alargada nas páginas 18 e 19 deste jornal. Quanto ao desporto, salienta ao Diário de Coimbra que a Académica pode hoje subir de divisão. Briosa joga em Mafra às 20 horas e, se vencer, assegura o regresso à Segunda Liga. António Barbosa alerta para dificuldades. E este jornal anuncia também que vai haver uma semana cultural em São Martinho do Bispo. Serão 6 dias de festa. E fala-nos também este jornal sobre um suspeito de burla. Dirigente de IPSS paga caução de 100 mil euros e sai em liberdade. E temos outra notícia na primeira página do Diário de Coimbra de hoje, no qual se faz referência ao Festival Baixa, que faz renascer a Estação Nova em Coimbra. A nível internacional, quanto à invasão da Ucrânia, Kiev confirma cessar fogo de 3 dias com a Rússia.

ficamos por aqui quanto às notícias, algumas das que marcam a atualidade. Na Antena 1 já ouvimos informação de âmbito nacional e internacional. Agora, por aqui nesta horinha, também destacamos algumas notícias de jornais locais e regionais. E claro que poderão acompanhar ao longo do dia aqui os nossos blocos informativos na IRCA com mais notícias e mais informações. Olha, uma boa informação que acaba de me chegar é que a nossa querida Susana Bandeira, que também está sempre pronta a colaborar com a nossa rádio, pede-me aqui os livrinhos de rifas do costume. Obrigada, querida Susana. A nossa Susana também, mesmo não podendo ouvir a nossa rádio durante a semana, não é? Porque está no trabalhinho, nunca se esquece de nós e leva sempre livrinhos de rifas para vender e lá para casa para a família também. Um beijinho grande para as gêmeas, para o João, para o marido, querida Susana, e para toda a família. E eu respondo já aqui no ar. A Susana perguntava se ainda tínhamos rifas. Temos, sim, senhor. Ainda temos muitas para vender. Querida Susana, muito obrigada. Depois combinaremos com mulheres a entregar. E agora, eu já tinha referido que temos aqui mais musiquinha nova para apresentar, e nem mais nem menos é o grupo Vizinhos que vamos ouvir com o tema Onde é que eu tinha a cabeça? Fique para ouvir. Depois, a fechar, teremos também Diogo Pissarra e Pedro Brunhosa, aqui já não com uma musiquinha recente, mas com um tema bem do nosso agrado, o seu Amor de Ferro.

E hoje ficamos aqui com muita musiquinha nova no decorrer desta manhã, mas as estreias não se esgotam por aqui, não, não. Não se esqueçam, logo à tarde, depois das 13h30, vamos receber aqui nos nossos estúdios a nossa Magda Sofia, que nos vem apresentar uma nova musiquinha que vocês vão adorar, tenho a certeza disso. Então vamos fechar mesmo com música aqui o programa, até porque eu tenho aqui pessoas para atender. Vem aí Diogo Pissarra e Pedro Brunhosa com Amor de Ferro e depois a fechar Vítor Clay. Que seja de alegria, e é isso que eu desejo, é que seja de alegria este seu dia. Beijinhos grandes, grandes, continua a acompanhar a nossa emissão no decorrer deste sábado. Quanto a mim, marque encontro consigo depois das 13 horas. Até lá, fiquem bem.

0: São 11 da manhã.
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Olá, muito bom dia. 11 horas com mais 8 minutos, bem-vindos ao programa Jornalinha, aqui no seu Rádio Clube de Arganil, a voz da Beira Serra, um programa que vai para o ar todos os sábados, entre as 11 e as 13. Primeira hora com informação, divulgação e música, a segunda hora com o Fado. Jornalinha, um programa produzido e apresentado por Jorge Silva. Este vosso amigo vos deseja um bom fim de semana, um fim de semana que, apesar de prometer muita chuva, chuva essa que se vai prolongar até a meados da semana. Chuva durante segunda, terça, quarta, quinta e sexta, já está previsto um ligeiro desanuviamento do estado do tempo. A melhoria, portanto, prevista para quinta-feira, mas até lá vamos ter chuvinha. Neste momento, por acaso, o sol brilha em Arganil, mas brilha porque rompeu por entre algumas nuvens bem negras, bem carregadas, a prometer alguma chuva durante a parte da tarde deste sábado, dia 9 de maio. Saúde a todos os nossos ouvintes, todos aqueles que nos escutam em 88.5 FM, 97.3, e todos aqueles que, através da nossa emissão online, também nos escutam em qualquer ponto do país ou mesmo no estrangeiro. Aos nossos imigrantes, aquele grande, grande abraço. E já sabem que de hoje 8 dias vamos estar em festa. 16 de maio vamos estar em Coja. Não vai haver jornalinho nesse dia, mas vai haver transmissão direta a partir das 13 do convívio das madrinhas e dos padrinhos em Coja, no pavilhão gimnosportivo de Coja. Um grande abraço à Dona Helena, que nos ouve no Vilar, que já está melhor. A Dona Helena, felizmente, sei que tenho acompanhado o estado de saúde da Dona Helena, que está já melhor e, em princípio, estará no nosso convívio. Um grande abraço também ao meu amigo Amadeu Pereira, que me convidou para, no próximo domingo, de amanhã 8 dias, estar em Vilela. Lá estarei, se Deus quiser. E assim, na nossa rádio, a Rádio Clube Arganil, a Voz da Beira Serra, uma rádio que marca a diferença pela proximidade e pela, também por tudo aquilo que representa para os nossos ouvintes, que são, de facto, uma verdadeira família, onde temos, de facto, muitos, muitos amigos. Como é o caso deste amigo agora que me ligou, deu aqui um toquezinho, o meu amigo Nelson de Vilachã. Ele não se importa que a gente diga isso, é conhecido por Nelson Piolho, mas ele é um homem fantástico, de quem nós todos gostamos e eu, particularmente, gosto muito, muito, muito. Bom, e apresentadas que estão, digamos assim, já os nossos toquezinhos e também este programa, vamos à música e vamos começar com este clássico do Bubas Pinho.

Canção alentejana com Buba Espinho, É Tão Grande o Alentejo, um tema 2025 do Buba Espinho. Um grande abraço ao Luciano Pereira, Luciano Valente, Luciano Leiteiro, como quiserem chamar. Ele é mais conhecido por Luciano Leiteiro, também um grande amigo, um bom amigo, sempre com a Rádio Clube Draganil sintonizada e sempre pronto para ajudar e colaborar nos nossos convívios. Obrigado, Luciano. Adelaide Moura, Lyon, já nos deu aqui um toquezinho, também uma mensagenzinha de Lyon, da família Moura, em Lyon. Ela esteve por cá, por Arganil, mas de certeza que agora, a esta hora, já está, e há alguns dias, em Lyon novamente. Manda aqui também uma saudação muito, muito, muito carinhosa para a família Moura, em Lyon. Alma Sul, as moças da minha aldeia, um tema também 2025. 11 horas com 15 minutos, 13 graus em Arganil.

0: Ora, aqui fica um grande beijinho para a dona Mabilde, que nos ouve no Picador, o Pombeiro da Beira. Para ela, um grande abraço ao marido. Tudo bom para este casal, também sempre ligados à nossa rádio, a Rádio Clube de Arganil. Ora, ficamos agora com a Bárbara Tinoco, despedida de solteira, e depois vamos à nossa informação local.
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0: Então, estava aqui a pensar em ti. Ainda namoras?
1: Ligo para a linha de apoio, diga qual é o seu problema. Sim, eu compreendo, diria que é melhor esquecê-la. Fica então sem efeito, obrigado.

0: não faz.
1: Despedida de solteiro com a Bárbara Tinoco.
0: Mas os rumores são verdade e eu já.
1: E vamos já de seguida à nossa divulgação local. Vamos começar hoje pelo município de Carregal do Sal. E no Carregal de Sal, hoje, dia 9 de maio, vai haver teatro no Centro Cultural do Carregal de Sal, a partir das 16 horas, a peça Capuchinho. Amanhã, domingo, também no Centro Cultural de Carregal do Sal, pelas 17 horas, Damas da Noite. Elmano Sancho evoca a conflituosa reviravolta de expectativas em torno do seu nascimento para levantar o véu de Damas da Noite. Os pais esperavam uma menina, de nome já destinado, Cleópatra, mas nasceu um menino. O encenador pretende assim dar vida a esse outro desejado de si mesmo, como se este fosse uma espécie de duplo e existisse numa realidade paralela que Damas da Noite encena. É esta a peça que vai amanhã estar no Carregal de Sal, amanhã 10 de maio, pelas 17 horas, Damas da Noite.

Damos agora um salto até Mortágua. 14 de maio, Mortágua, dia do município em Mortágua, 14 de maio.

cerimónia terá lugar a partir das 10h30 de assinalar o dia do município em Mortágua, 14 de maio, no Centro Cultural de Animação de Mortágua. Música. 23 de maio em Mortágua, também no Centro de Animação Cultural Radojka. Marina Mota e Rosa Vilela e ainda Diogo Chamorra trazem a Mortágua a peça Radojka. Centro Cultural de Mortágua, 23 de maio, pelas 21h30. Estamos agora um saltinho até Santa Combadão.

E no dia 7 de junho, Cultura Roda dos Instrumentos, na Casa da Cultura Santa Combadão, 7 de junho, 14h30. A Roda dos Instrumentos, promovida pelo Conservatório de Música e Artes de Santa Combadão, que convida todas as crianças e jovens a experimentar os vários instrumentos musicais num dia muito especial. A Roda dos Instrumentos será, portanto, a 7 de junho em Santa Combadão, 14h30, na Casa da Cultura de Santa Combadão. Vamos agora um salto até Arganil. Falamos agora da Festa da Paz. De 7 a 10 de maio, nas aldeias do Xisto, na Benfeita, Arganil, uma aldeia muito bonita. Hoje, dia 9 de maio, às 15 horas, percurso pela aldeia com declamação de poemas pelo grupo Triju. 16 horas, atividade artística Fios da Paz. Pelas 17h30, concerto pelo grupo Coral 7 de Setembro. E 18 horas, um lanche comunitário. É o programa de hoje, dia 9 de maio. Para amanhã, domingo, está prevista às 11 horas a apresentação do livro Turismo Literário, de Silvio Quinteira. Depois, às 12h30, a apresentação do Bucho da Benfeita, pela Confraria do Bucho de Arganil. Às 13 horas, almoço comunitário com o chefe Flávio Silva. Às 15 horas, oficina criativa Pombas da Paz. E às 15h30, concerto pelo grupo Prestige, na Igreja Matriz de Benfeita. Portanto, já sabe que Festa da Paz é também relacionada com o Sino da Paz, a Torre da Paz, que é uma torre que todos os anos faz e transmite as badaladas correspondentes ao número de dias que durou a Segunda Guerra Mundial. Foi uma das primeiras aldeias a ter conhecimento do final da Guerra Mundial, e daí que todos os anos, nesse dia, é assinalado o evento final da Segunda Guerra Mundial, 1945, com as badaladas respectivas com o número de dias que durou a Segunda Guerra Mundial. Vamos ainda dar-lhe notícia em Arganil. Piódão abre portas à memória com a exposição Piódão entre Rosto e Recordações. É o tema desta exposição que está patente no Piódão. É uma exposição que está patente até 30 de setembro no Piódão, e chama-se isso mesmo, Piódão abre porta à memória com exposição Piódão entre Rosto e Recordações.

0: Temos ainda a assinalar o Sinedita que vai decorrer já no próximo fim de semana, o Sinedita em Arganil, promovido pela Escola Secundária de Arganil, sexta-feira, a partir das 20h30.
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0: Voltamos à música agora com Ana Castela e Paula Fernandes, com o tema Pássaro de Fogo. Mas primeiro fica aqui um grande beijinho a duas grandes amigas, duas grandes senhoras. Aqui no Cargal de Sal, Dona Prazeres Ricardina, um grande beijinho, querida amiga. É um gosto saber que está a ouvir-nos. Já não falamos com a Dona Prazeres há muito tempo. Pode ser que encontremos no convívio, agora em maio. Para a Dona Natália Coutinho em Aveiro, um grande, grande beijinho, Dona Natália, e votos de um bom fim de semana para si, para o Emanuel e toda a família.

0: Gente, eu tô emocionada.
1: Vamos agora dar nota de mais alguns eventos que vão acontecer na nossa região. Vamos começar por Vila Cova da Alva. Vila Cova da Alva que vai ter no próximo dia 30 e 31 de maio a sua 14ª Mostra de Sabores e Lavores Tradicionais. Portanto, a não perderem, Vila Cova da Alva, uma simpática freguesia, uma terra muito bonita que muitos ouvintes não conhecem. Vila Cova da Alva é a terra em Arganil, aldeia com mais património cultural. Tem um património fantástico, não excluindo, claro, o convento de Santo António e ainda as casas senhoriais de Vila Cova, que são únicas no concelho de Arganil. Praça Dr. Luís Costa Faria, aldeia do X de Vila Cova da Alva, 30 e 31 de maio, 14ª Mostra de Sabores e Lavores Tradicionais. Ainda a 31 de maio, Bombeiros Voluntários de Coja vão promover o seu 15º desfile de fanfarras, com início às 16 horas em Coja. Participam as fanfarras de Coja, Tábua, Vila Nova de Oliveirinha, Lagares da Beira, Oliveira do Hospital, Gouveia e Soura. Mais à frente, a 20 de junho, o 7º Festival Raízes em Moura da Serra, com sopas, bifanas, petiscos, sobremesas e bar. Em Vila Cova da Alva, ainda a 13 de junho, vai haver encontro de bandas filarmónicas na Praça do Dr. Luís da Costa Faria. Dia 13 de junho, repito, com presença da Sociedade Musical Estrela da Beira de Santa Marinha, a Cidade Musical Nisense de Nisa, ainda a Cidade Filarmónica Flor do Alva, que é a banda anfitriã de Vila Cova do Alva, e a Sociedade Recreativa Musical Alegretense de Alegrete. Será no dia 13 de junho, em Vila Cova do Alva, encontro de bandas filarmónicas. Em Vila Nova de Paiares, teremos no dia 23 de maio, a partir das 16 horas, a festa da Bifana no quartel sede dos Bombeiros Voluntários de Vila Nova de Paiares. Animação com concertinas e com a teclista e vocalista Zezita. Em Coja, Rally de Coja, Portas do Açor, 6 e 7 de junho. Com a presença garantida de Armindo Araújo. Ainda com Marco Martins. E concerto com Buba Espinho em Coja. Dia 6 e 7 de junho em Coja, Rally Portas do Açor.

tema mais de Bárbara Bandeira, já a seguir bem Tony Carreira com o tema de 2009, Deixem-me Cantar. Com um beijinho muito especial para a Paula Melo, que nos ouve no Luxemburgo, para o Carlos Melo, para esses queridos amigos que estão sempre também, mesmo longe, sintonizados com o Rádio Clube de Arganil.

Damos agora a notícia do Nacional e Internacional. Começando lá por fora, dia da vitória da Rússia sobre a Alemanha em 1945, assinalado todos os anos nesta data. Dia da vitória sem tanques, Rússia celebra 1945 em desfile reduzido e sob tensão com a Ucrânia. Lembro os nossos ouvintes que foi decretada uma trégua de 3 dias entre a Ucrânia e a Rússia. Trump espera a resposta do Irão à sua última proposta de paz e volta a ameaçar desbloquear Hormuz à força. Antivírus, a saída de passageiros de um navio que contaminou alguns passageiros com o antivírus, um vírus provocado por presença de ratos e urina de rato. A saída de passageiros do navio vai ser coordenada pelo diretor-geral da OMS, Organização Mundial de Saúde. Ainda lá para fora, na Hungria, depois da derrota de Viktor Orbán, Peter Magyar toma posse com promessa de mudança de regime. Lembra os nossos ouvintes que a Hungria, apesar de pertencer à União Europeia, Viktor Orbán era notoriamente um dirigente pró-Rússia e muitas vezes sempre contra a União Europeia. Viktor Magyar promete inverter essa página e promete uma aproximação muito maior da Hungria à União Europeia e não à Rússia. Dia da Europa assinala 76 anos da Declaração Schuman. A ideia que transformou antigos inimigos em parceiros está aqui no Dia da Europa. O Benfica, com José Mourinho, com toda a certeza, quase a caminho do Real Madrid. Todos os caminhos do Benfica vão dar a Marco Silva, que é de facto o treinador pretendido na Luz para suceder a José Mourinho. Por cá ainda, tempestades de guerra não abalam a banca. Os lucros da banca sobem para 1,3 mil milhões de euros até março deste ano. Primeiro trimestre da banca, de facto, espetacular em Portugal, com lucros de 1.300 milhões de euros.

Pôr em Real Madrid um general para meter ordem e acabar com o que ficou a meio. José Mourinho já prepara a limpeza. Imprensa espanhola indica aos jogadores que o português não quer no Real Madrid, diz aqui o nosso site. José Mourinho pode suceder a Álvaro Arbeloa no banco de suplentes do Real Madrid, mas quer realizar algumas alterações importantes no plantel, de maneira a poder melhorá-lo para conseguir voltar a lutar pelo título com o Barcelona. Segundo o Fichazes, há 5 nomes que devem sair do balneário. O primeiro e mais importante é Frederico Valverde, que faz parte inclusivamente do lote de capitães. José Mourinho tem estado a acompanhar um mau ambiente que se vive no balneário do Bernabéu, com o Uruguai a ver-se envolvido em conflitos com Tchouaméni. O luso deseja a saída do médio. Na defesa, José Mourinho não conta com Raul Asensio e ainda... com Fran García. À frente, pretende a saída de Dani Ceballos. E são essas as mudanças que José Mourinho quer fazer no plantel do Real Madrid.

0: E vamos já à nossa banca dos jornais.
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0: Vamos começar a nível local com o Diário de Coimbra. Peregrino morre colhido por comboio em Coimbra, diz o Diário de Coimbra. É de facto uma triste notícia. Atropelamento ferroviário pelo Alfa Pendular ocorreu na passagem de nível do Loreto, vitimando um homem de 66 anos que seguia do norte do país a caminho de Fátima. Ainda destaque no Diário de Coimbra o rally que apaixona multidões, diz o Diário de Coimbra. Lausanne, Góis, Arganil e Mortágua voltaram a receber o Rally de Portugal, festa da velocidade e do povo. Ainda outras notícias no Diário de Coimbra, para dirigente de IPSS paga caução de 100 mil euros e vai em liberdade por suspeito de burla. E no Diário As Beiras, o destaque vai para Diário As Beiras, celebra 32 anos e distingue personalidades e instituições. Ainda no Diário As Beiras, a Coimbra, gestão partilhada da Mata do Chopal, oficializada em breve. E ainda, homem morre em acidente com grua em Buarcos. Vítima mortal foi um homem de 50 anos. Destaques do Diário As Beiras. Olhamos agora para o Diário de Viseu. O Académico de Viseu no Seixal com a primeira lista com a primeira liga à vista. O Académico de Viseu não pode perder no encontro com o Benfica B, orientada por Sérgio Fonseca. A equipa defronta amanhã a partir das 20h30 ao Benfica B, sabendo que uma vitória poderá ser suficiente para carimbar o sonho da subida, desde que o Torriense, que joga à mesma hora, não consiga vencer o Lusitânia de Lourosa. Ainda outros destaques no Diário de Viseu. A PPA-CDM de Viseu quer agora respostas para o cidadãos maiores de 65 anos, diz o Diário de Viseu. Passamos agora para os nacionais. No Público, o destaque de hoje no Público: médicos disponíveis para urgências terão direito a bónus mesmo sem serem chamados. E ainda destaque para o Tribunal Constitucional, que volta a travar pena acessória de perda da nacionalidade. Portanto, o Tribunal Constitucional volta a travar esta pena. Ainda no Público, entrevista com Mário Mourão: greve geral de 3 de junho é extemporânea, segundo a opinião de Mário Mourão. No JN, no Jornal de Notícias, funcionárias usavam um quarto escuro para castigos do pré-escolar. Ainda, vazio legal aumenta negócio milionário de empresas de audição. E ainda, corrupção, ex-vice socialista de Gaia condenado a 8 anos de prisão, diz aqui o JN. No Correio da Manhã, o destaque vai para assalto combinado em orgias de padres, roubo de caixas de esmolas de paróquias. E ainda destaque para José Mourinho. José Mourinho já tem proposta do Real Madrid. Grande baixa no preço do gasóleo na próxima semana, também é destaque no Correio da Manhã, assim como Pavlidis aziado admite saída do Benfica. Pavlidis pensa no adeus ao Benfica. No que toca aos semanários, o Expresso diz que centenas de vistos gold vão processar Estado vai ser processado por centenas de vistos gold. E enquanto isso, também no Nascer do Sol diz que juiz do PS abre crise política, porque afinal não sai do Tribunal Constitucional. E pronto, amigos, ficamos por aqui no que toca à nossa banca de jornal. Eu despeço-me de todos vós com votos de um bom fim de semana e até terça-feira, se Deus quiser. Boa tarde.
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2: O 14º capítulo da Confraria Gastronómica do Bucho de Arganil e, simultaneamente, a comemoração do seu 20º aniversário terá lugar no dia 17 de outubro na Casa da Comarca de Arganil, em Lisboa. O anúncio foi efetuado a quando da realização da Assembleia Geral desta coletividade, que teve lugar no auditório da Biblioteca Municipal Miguel Torga, em Erganil. Vamos realizar o próximo capítulo e comemorar o nosso 20º aniversário na Casa Mater do Regionalismo e do Associativismo de Erganil e da Beira Serra e a eterna guardiã desses valorosos pergaminhos cujo legado, orgulhosamente, vai passando de geração em geração, a Casa da Comarca de Erganil. Revelou Fernanda Maria Dias, mordomo-mor da Confraria do Bucho de Erganil. O município de Carregal do Sal alcança a 10ª posição entre os 308 municípios do país na área de serviços online, sendo o único do distrito e da CIM Viseu de Alafões no top 10. Este resultado, de acordo com o comunicado enviado à imprensa pela Câmara Municipal de Carregal do Sal, reflete uma estratégia sólida, assente na transparência, acessibilidade e melhoria contínua dos serviços públicos, aproximando cada vez mais a autarquia dos cidadãos. Um resultado que espelha o trabalho, dedicação e inovação da equipa municipal. Carregal do Sal continua a liderar pela inovação e a mostrar que o futuro dos serviços públicos é digital, acessível e próximo das pessoas, refere ainda o comunicado. O município de Tondela e o Instituto Politécnico de Coimbra assinaram um protocolo de colaboração para impulsionar o conhecimento e a inovação no território, com foco em áreas como a sustentabilidade, engenharia, ciências empresariais e agroalimentar. A parceria, celebrada no Centro Tecnológico e de Empreendedorismo, visa colocar investigadores do Instituto Politécnico de Coimbra ao serviço de empresas e entidades locais, promovendo desta forma o desenvolvimento regional. O protocolo foi assinado entre a Presidente da Câmara, Carla Antunes Borges, e a Presidente do Instituto Politécnico, Cândida Malsa, na presença do Vice-Presidente da Autarquia, Jorge Soares, dos vereadores Helena Rodrigues e Francisco Fonseca, de vários dirigentes do município e responsáveis pelas diferentes escolas que integram a instituição de ensino superior, entre outros convidados.
1: O estado do tempo nas próximas 24 horas.
2: Períodos de céu muito nublado, com abertas na região sul a partir da tarde. Aguaceiros, por vezes fortes, podendo ser acompanhados de trovoada, em especial no norte e centro. Possibilidade de queda de neve nos pontos mais altos da Serra da Estrela até o início da manhã. Vento fraco a moderado. Pequena descida da temperatura máxima no litoral norte. E com a previsão do estado do tempo para amanhã, fica assim completo este bloco informativo. Tenha a continuação de um ótimo sábado.
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0: Amigos e utentes do Dr. Barreto Leite pretendem fazer-lhe uma homenagem póstuma, erguendo uma estátua na Rua Oliveira Matos, junto ao seu consultório. Contribua, faça o seu donativo para o IBAN PT 50-0045-3450-4041-2671-6888-9 da Caixa de Crédito Agrícola de Erganil, com a designação de Berta Novaes, ou entregue-o a qualquer elemento da comissão organizadora desta iniciativa. Contamos consigo, pela memória do Dr. Barreto Leite. 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

0: São 13 horas.
1: Muito boa tarde, são 13 horas, continua por aqui com a IRCA, Rádio Clube de Erganil, a designada Voz da Beira Serra. Por aqui volta a estar eu, Lourdes Gonçalves, para fazer-lhe companhia no decorrer das próximas duas horinhas de emissão, horas que serão especiais, porque como já anunciámos, hoje vamos contar aqui com a presença em estúdio também da nossa Magda Sofia. Mas para já, notícias com a Antena 1.
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3: O presidente do INEM, Luís Cabral, diz que não foi questionado pelos trabalhadores sobre os incentivos que o governo anunciou para os serviços de urgência. José Luís Carneiro acusa André Ventura de distrair, as atenções da opinião pública e servir de muleta ao governo. 12 anos depois, a bandeira europeia vai ser de novo hasteada no Parlamento húngaro.
2: Temperaturas a esta hora 16 graus no Porto, estão 18 em Coimbra, em Lisboa e também em Faro. Quanto às ilhas, Ponta Delgada está com 14 graus, o Funchal agora com 18 graus. Notícias com Cláudia Martins.
3: Os médicos do INEM, o Instituto Nacional de Emergência Médica, esperam não ficar de fora dos incentivos que o governo anunciou para os serviços de urgência e sublinham que se há atividade essencial, a resposta médica urgente e emergente é a do INEM. Mas questionado pela Antena 1, o presidente do INEM, Luís Cabral, diz que o Conselho Diretivo não foi inquirido sobre este tema pela Comissão de Trabalhadores e que essa deveria ter sido a primeira opção para afastar a preocupação. O responsável da Comissão de Trabalhadores do INEM, Rui Gonçalves, lembra que, quando foi discutida a dedicação plena, já os médicos tinham ficado fora dos planos do governo e, por isso, aguarda explicações sobre este tema.
4: Tanto o Conselho Diretivo do INEM como a Ministra da Saúde ou o Ministério da Saúde não têm dado qualquer tipo de resposta nem esclarecimento sobre rigorosamente nada. Aquilo que sabemos é o que tinha sido tomado público e as declarações da Sra. Ministra na passada quinta-feira à saída do Conselho de Ministros é o que temos tido, porque efetivamente os últimos meses têm sido de uma completa ausência de diálogo e completa ausência de explicação sobre o que é que está a ser o futuro do INEM e o futuro da emergência pré-hospitalar, onde se incluem, obviamente, os médicos do Instituto.
3: A preocupação dos profissionais do INEM, o Instituto Nacional de Emergência Médica, que esperam não ficar de fora dos incentivos que o Governo anunciou esta semana para os serviços de urgência do Serviço Nacional de Saúde. O secretário-geral do Partido Socialista acusa André Ventura de servir de muleta do Governo. Em Matosinhos, José Luís Carneiro criticou a proposta do líder do Chega de referendar a perda da nacionalidade, que ontem foi chumbada por unanimidade pelo Tribunal Constitucional, e diz que a proposta só serve para distrair atenções.
5: Aquilo que disse ontem o André Ventura, sobre esse tema, sendo ele formado em Direito, vê-se mesmo que é para distrair as atenções, porque é evidente que aquilo que ele disse não é sequer possível, não é viável. Ou seja, não é viável referendar uma decisão do Tribunal Constitucional. Então eu pergunto, então ele não sabe isto? Mas com certeza que sabe, só que faz isso precisamente para distrair as atenções da opinião pública e com isso está a ser uma boa muleta ao Governo, que é retirar a atenção das pessoas daquilo que importa à vida das pessoas. O que importa à vida das pessoas nesta fase é o aumento do custo de vida e saber se o Governo responde ou não a essas necessidades.
3: O secretário-geral do Partido Socialista recusou comentar diretamente o facto de o Tribunal Constitucional ter chumbado o decreto que previa a perda da nacionalidade se alguns crimes forem cometidos. Carneiro acusou ainda o Governo de insensibilidade em relação ao aumento do custo de vida dos portugueses e convidou Luís Montenegro a ver com os próprios olhos a subida dos preços.
5: Uma família de 4 pessoas que consuma cerca de 100 litros de gás óleo por mês, que consuma 2 garrafas de gás, que tem um empréstimo até 150 mil euros para a sua casa e que faça uma vida quotidiana, está a ter um custo em maio superior a 147 euros do que o custo que tinha em janeiro. As propostas que o PS apresentou permitiam reduzir em 67 euros este custo com o cabaz alimentar. E, portanto, nós, o PS, não compreendemos a insensibilidade do Primeiro-Ministro para que recuse para que continue a rejeitar as propostas que o PS tem apresentado para o custo de vida. O custo de vida está, neste momento, a causar graves constrangimentos às famílias.
3: José Luís Carneiro, de visita ao mercado de Anjeiras, em Matosinhos, também o líder do Partido Comunista Português, comentou hoje o chumbo do Tribunal Constitucional da Lei da Nacionalidade. Era evidente que isso ia acontecer, diz Paulo Raimundo, que não entende como é que há partidos que continuam a insistir no tema.
0: Estava na cara, diria, desculpa a expressão, estava na cara que aquela era uma lei que era inconstitucional. Era uma pessoa que ganha, tem acesso à nacionalidade. A partir do momento em que tem acesso à nacionalidade, passa a ser tão nacional como outro qualquer. E não pode ter penas acessórias porque ganhou a nacionalidade. Isso estava, era uma evidência que isso ia ser assim. Isso, e até não consigo perceber a insistência daqueles que, sabendo que ia ser assim, o desfecho ia ser este, continuaram a insistir. Aliás, não só continuaram, como parece que querem continuar.
3: Declarações de Paulo Raimundo numa visita ao bairro da Associação de Moradores das Antas, na cidade do Porto. O Bloco de Esquerda entregou no Parlamento um voto de pesar pela morte de Carlos Brito, antigo alto dirigente do Partido Comunista Português, que morreu na passada quinta-feira e que estava afastado do PCP há mais de 25 anos. No texto entregue, o Bloco destaca os vários passos da luta de Carlos Brito contra a ditadura, mas também o contributo em democracia ao serviço do PCP, sublinhando que Carlos Brito se tornou figura central do movimento Renovação Comunista. O voto apresentado pelo Bloco vai ser votado no plenário da Assembleia da República. O PCP reagiu à morte de Carlos Brito através de um curto comunicado em que registava o seu percurso antifascista e a contribuição do ex-dirigente na Revolução de Abril, nomeadamente no plano parlamentar. Está tudo pronto para a grande operação de repatriamento sanitário em Tenerife. Há cerca de uma hora, a ministra da Saúde espanhola e o ministro do Interior deram uma conferência de imprensa para explicar os últimos pormenores dessa operação. A correspondente da Antena 1 em Espanha, Ana Romeu, conta-nos, a partir do porto de Granadilha, em Tenerife, os últimos detalhes, incluindo a hora prevista para a chegada do navio Ondios.
6: Podemos confirmar que o navio Ondios vai chegar esta madrugada, da madrugada domingo, entre as 4 e as 6 da manhã. Como já dissemos, não vai atracar, vai ficar fundeado e serão as equipas sanitárias que vão subir a bordo. Seguramente os 14 cidadãos espanhóis serão os primeiros a sair, depois os Estados Unidos e depois os passageiros britânicos, uma vez que os aviões vão estar já estacionados este domingo para fazer o repatriamento dos seus concidadãos. Relativamente às outras nacionalidades, as pessoas vão sendo distribuídas pelos aviões que são fretados ao abrigo do Mecanismo Europeu de Proteção Civil e depois também, relativamente a este repatriamento, será Espanha e os Países Baixos que acabarão por levar a bom porto os outros passageiros que não estejam incluídos nestes voos. Quanto ao navio, seguramente só poderá estar aqui fundeado até segunda-feira, uma vez que na terça-feira já se prevê mau tempo e seria importante que o navio começasse já a fazer a sua viagem rumo aos Países Baixos e seguirá a viagem com 43 tripulantes a bordo.
3: Esta tarde, o diretor-geral da Organização Mundial de Saúde vai reunir-se com o primeiro-ministro espanhol antes de rumar às Ilhas Canárias para supervisionar a chegada do navio, no qual foi detectado este surto de antivírus. Tedros Ghebreyesus reúne-se em Madrid com Pedro Sánchez e só depois segue viagem para Tenerife. A bandeira europeia vai ser de novo hasteada no Parlamento Húngaro, decisão anunciada este sábado pela nova presidente do Parlamento, Agnes Forstöffer. A bandeira da União esteve ausente do edifício do Parlamento na capital da Hungria nos últimos 12 anos. A nova presidente indicou que esta medida constitui o primeiro passo simbólico de um regresso à Europa por parte do país da Europa Central, no dia em que Peter Magyar toma posse como chefe do governo. O presidente do Conselho Europeu, António Costa, saudou hoje este novo capítulo que começa na história da Hungria. Moscovo deixa o aviso: o cessar-fogo na guerra com a Ucrânia que está em vigor é apenas por 3 dias e não mais do que isso. O assessor do Kremlin, Yuri Ushakov, comentando a declaração do presidente dos Estados Unidos da América, Donald Trump, que assumiu a esperança de que o cessar-fogo fosse prolongado, aliás, avisou que isso não vai acontecer e que esta trégua de 3 dias entre Rússia e Ucrânia para celebrar o dia da vitória da União Soviética sobre a Alemanha nazi termina mesmo na próxima segunda-feira. A casa do jogador do...
1: E ficamos assim com notícias que marcam a atualidade através da Antena 1. Agora vamos atualizar os nossos compromissos comerciais. Depois fico para ouvir Vítor Rodrigues com o tema Hoje Eu Vou. E hoje vou estar por aqui consigo ainda até às 15. Fico por aí também desse lado em sintonia com 88.5 FM.
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0: Então hoje o que é que nós vamos fazer por aqui? Vamos apresentar-lhe a nova musiquinha da nossa Magda Sofia. Eu até já vou começar por desvendar alguma coisa, mas a Magda que não se preocupa, não tenho ainda muito para dizer, nem muito para anunciar, quem vai anunciar tudo é ela. Mas posso dizer qual é o nome da música, não é, Magda? Eu acho que a Magda, ela vem de viagem, não se deve aproveitar, não se deve incomodar com isso, é isso que quer isso dizer. Ora, muito bem, então a nova musiquinha da nossa Magda chama-se Raiz da Minha Essência. Agora fiquem a pensar por que será. A Magda irá explicar-nos tudo daqui a pouco. Pois é, já ficam a saber alguma coisa, não é? Que eu sei que estão todos ansiosos, tal como eu, para ouvir a nova música, embora eu, pronto, sou uma privilegiada e a Magda já me deixou ouvir, não é? Porque eu ia preparar esta entrevista e tinha de saber sobre o que é que ia falar. Pois é, claro. Mas gostei muito, posso dizer, e tenho a certeza que vocês também vão adorar e vai ser uma das musiquinhas muito pedidas por aqui da nossa Magda Sofia. Estou mesmo confiante nisso e a Magda também, que eu sei. Então, mas antes de recebermos a nossa Magda Sofia, antes de ouvirmos mesmo este novo tema que se intitula Raiz da Minha Essência, da nossa Magda, que ficará para mais tarde, a Magda é que sabe quando é que a podemos passar aqui para todos vocês ouvirem, vamos aguardar que ela chegue. Vamos agora sim deixar aqui os parabéns a quem hoje está de aniversário, depois de termos ouvido Vítor Rodrigues com o tema Hoje Eu Vou. Olhe, para já o que é que eu vou fazer também? Vou deixar um beijinho para a nossa amiguinha Fernanda Pinto, que está connosco em Lourosa, e agradecer a uns amiguinhos que esta manhã já vieram até cá para fazer algumas inscrições para a nossa festa, para o nosso convívio. O caso ali do Sr. Artur Antunes de Torre Tábua, não vai faltar a este convívio, não é, Sr. Artur? Ainda passou ali por uma chuvinha, não é? Enquanto aguardava que eu fosse à porta esta manhã, obrigada por ter aguardado também. E houve uns amiguinhos ali da zona de Oliveira do Hospital que também me ligaram até na minha horinha de almoço a fazer aqui 5 inscrições. Portanto, vão seguindo o exemplo destas pessoas amigas e simpáticas, vão inscrevendo-se para o nosso convívio e vão continuando a comprar os nossos livros de rifas. Olha, ainda agora fizeram-me ali uma operação stop, mas foi por um bom motivo. Neste caso não tive de superar o balão. Foi mesmo o nosso Marito Carvalho aqui dos Bombeiros que me viu passar, não se esqueceu e disse, leva lá já os 5 euros do livrinho. Está pago, estamos com contas feitas. Querido Marito, muito obrigada mais uma vez e uma saudação aqui para todos os bombeiros que eventualmente estejam a acompanhar a nossa emissão também no decorrer desta tarde. Então vamos lá saber quem está de parabéns. Temos aqui dois sócios, duas sócias neste caso de aniversário. Temos um aniversário de casamento e outro de nascimento. Vamos oferecer-lhes a todos uma musiquinha.
1: Parabéns, parabéns, parabéns para você.
0: Então vem aí Nuno Portugal com os parabéns para a nossa Fernanda Mendes Quaresma da Reboleira, que é a nossa sócia 1429, que hoje assinala o seu aniversário de casamento, claro, com o seu marido, também está de parabéns. Também merece aqui um beijinho nosso, o senhor Dialino Quaresma. Saudações para a Reboleira, espero que nos estejam a acompanhar também através da internet. E depois também por Almada, por sinal, temos de parabéns a nossa madrinha 287, que é a Catarina Alexandra Francisco Lopes, filhinha da nossa Odete Francisco, que hoje ainda não deu aqui sinal, mas é uma ouvinte assídua da nossa rádio, mesmo estando longe. Um beijinho grande para a Catarina, muitas felicidades. E depois estou-me a lembrar que esta manhã o nosso amigo Carlos Ribeiro de Oliveira do Hospital tinha pedido para deixar um beijinho a uma filha sua que está de aniversário hoje também. Portanto, enviamos-lhe aqui igualmente um grande, grande beijinho. E se mais alguém estiver de aniversário hoje, aí vem então Nuno Portugal com os seus parabéns.

0: Então deixamos aqui os parabéns, é verdade, muitas felicidades para todos aqueles que estão de parabéns hoje. Agradeço a quem já está aqui a saudar-nos. Olha, hoje até temos a família do nosso David Costa à escuta, o nosso David que já foi aqui nosso estagiário. Um beijinho muito grande para o nosso David de Casal de São João, mas que agora se encontra a residir aqui mais pertinho. E a mamã também está connosco, a nossa Saltina Costa. Um beijinho, muito boa tarde. Boa tarde também para o João Pedro do Sarzedo. E aqui agradeço à nossa amiga Fátima Marques por estar a ouvir-nos em Idanha Belas a esta hora também. Seja bem-vinda, querida Fátima. Fátima está preocupada em saber se deve cotas. Quando eu puder, irei ver. Isto hoje tem sido assim um dia de muita atividade por aqui. Pedem-me rifas, pedem para se inscreverem, é cotas, são novos sócios, é bom sinal, não é? Às vezes nós aqui é que sozinhos é um bocadinho complicado chegar a todo lado, mas mal eu possa, irei ver da situação, querida Fátima. Um beijinho então para todos vocês que estão por aí connosco. Julgo que aqui através da internet já temos o nosso Carlos Ribeiro também a desejar aqui uma boa tarde a todo o auditório, mas o Carlos está aqui a pedir músicas. Hoje não vamos passar músicas a gosto. Eu sei que é habitual isso acontecer, mas já o tinha referido esta manhã. Hoje vamos ter um programa diferente, porque daqui a pouco mal ouçamos a receitinha da semana da nossa Arminda Silva e depois dos compromissos comerciais vamos ter aqui então connosco a nossa Magda Sofia, que para nós é assim, tratamo-la informalmente porque faz parte da nossa casa já há muito tempo e é uma amiga mesmo de coração e devo dizer com quem me divirto muito. Pronto, eu ouço a Magda, começo logo a sorrir, eu vejo-a, fico bem disposta, ela tem destas coisas, pronto, mesmo que choremos, vamos estar contentes, isso é uma certeza. Então fiquem para ouvir, até porque sei que muita gente quer ouvir é a nova música, não é? Querem que eu me cale, estão aí a pensar, passa, mas é lá a raiz da minha essência, já anunciei o nome, já não é mau, já vos disse qualquer coisa sem a Magda me dar permissão, por isso sintam-se felizes por tal. Já voltamos, é verdade, já com a Magda aqui em estúdio. Quero dizer que a Andreia Abrantes também diz por aqui, pois eu também estou ansiosa. Ah, eu sei, olha a nossa Cacilda Silva, então e eu? Pois claro que sim, estão todos, não é? Não conhecêssemos nós a Magda e não gostássemos de a ouvir por aqui. Aliás, eu posso dizer que daqui a pouco, mal termina a publicidade, vamos ouvir um bocadinho de um tema da Magda, mas ele faz como eu, mas só um bocadito, só um bocadito, até dar voz aqui à nossa Magda Sofia. Agradeço a todos vocês, a quem está aqui via toques, não sei se já falei, na nossa Fernanda Pinto, no nosso João Engenheiro, a nossa Alice Costa, olha a Arminda Silva, a Arminda também não almoçou só para estar ligada à rádio hoje. É assim mesmo, fiquem todos por aí, é bom saber que temos gente amiga do outro lado connosco, então vamos ouvir mesmo a nossa Arminda, que hoje vai nos trazer a receitinha mais cedo, depois da publicidade, então começamos aqui a nossa conversa com a Magda Sofia.
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2: Ora, cá temos a nossa Arminda Silva, hoje também aqui com uma receita diferente do habitual, não é, Arminda? Muito boa tarde.
3: Olá, boa tarde, Isabel, e boa tarde, nossos ouvintes, espero que esteja tudo bem.
2: Por aqui sim, por aí também, não é, Arminda?
3: Também, também, Isabel, está tudo bem, graças
2: sim,
3: a Deus.
2: Sim, senhora. Então, vamos à receitinha, o que é hoje?
3: Então, hoje vai ser uma lasanhazinha, não sei se aprecia lasanha.
2: Eu ia substituir o seu frango por outra coisa qualquer, mas sim, de vez em quando uma lasanha sabe bem. Para uma mudar um bocadinho.
3: Este aqui é a lasanhinha de frango.
2: Sim, senhor. E a Arminda vai dar até, não é, três receitas diferentes, mas vai ensinar a fazer várias coisas, não é, Arminda? Depois.
3: Não, este aqui, vou dizer como é que se faz com o frango e depois como é que se monta a massa e como é que se faz o molho.
2: Ah, yeah. Pronto, é muito complexa, muito complexa.
3: Então pronto, vamos lá.
2: Vamos a isso, Arminda,
3: então
2: lá.
3: Esta lasanha de frango tem um creme, leva um creme de milho. Então é assim, para fazer neste caso é o frango, então é necessário 500 gramas de peito de frango cozido ou desfiado, depois é uma cebola picada, 2 dentes de alho picados, 2 colheres de sopa de azeite, neste caso um tomate picado, uma colher de chá de colorau, sal e pimenta a gosto e cheiro verde, que toda a gente deve saber o que é, como nós temos a nossa salsa, os coentros, pronto, é opcional para ver o que gostam. 3 colheres de sopa de requeijão, que deixa mais cremoso. Pronto, isto é para fazer o frango. Depois, para fazer o molho branco, é 2 colheres de sopa de manteiga, 2 colheres de sopa de farinha de trigo, 700 ml de leite, sal, noz moscada e pimenta a gosto, 100 gramas de queijo ralado. E depois, para montar a lasanha, é necessário lasanha pré-cozida, 300 gramas de mussarela e queijo gratinado.
2: E agora sim é que a Arminda vai explicar como é que se faz. É isso, Arminda?
3: Não quer que eu repita, que ainda são alguns.
2: Por acaso, se calhar, hoje mais do que nunca é melhor, porque são bastantes, tem razão. Estava-me a esquecer dessa parte e é muito importante. Vamos a isso.
3: Então, para o frango é necessário 500 gramas de peito de frango cozido ou desfiado, depois uma cebola picada, 2 dentes de alho picados, 2 colheres de sopa de azeite, um tomate picado, uma colher de chá de colorau, sal e pimenta a gosto, cheiro verde a gosto e 3 colheres de sopa de requeijão, que fica mais cremoso. Depois, para o molho branco, é necessário 2 colheres de sopa de manteiga, 2 colheres de sopa de farinha de trigo, 700 ml de leite, sal, noz moscada e pimenta a gosto e 100 gramas de queijo ralado. Para montar a massa, claro, é necessário aqui a massa de lasanha pré-cozida, 300 gramas de mussarela e para maçã, neste caso que é o queijo, para gratinar.
2: Agora sim, é que a Arminda ensina a fazer, não é, Arminda?
3: É, agora vou ensinar a fazer o molho branco. Então vai derreter a manteiga, misturar a farinha e vai cozinhar 1 minuto. Vai adicionar depois o leite, aos poucos vai mexendo sempre. Tempera com sal, pimenta e noz moscada. Acrescenta depois o queijo e depois vai então fazer... Por exemplo, agora vai montar a lasanha. Vai, então, espalhar um pouco de molho branco no fundo da travessa. Vai colocar a massa, depois vai adicionar o frango, colocar mais um molho branco e adicionar a mussarela. Depois vai repetir em camadas até acabar. Vai finalizar, então, com o molho branco, a mussarela e o queijo. E pronto, depois disto tudo feitinho, vai ao forno a 180 graus, 25 a 35 minutos, até ficar a ganhar aquelas borbulhas que esteja a ferver e ficar douradinha. Pronto, é a nossa sugestão de hoje, esta a lasanha de frango, mas pode também adicionar-lhe milho, fica muito bom, tem um toque assim mais doce e pode-lhe então pôr, também se gostar, um molho de tomate para não ficar com aquela cor tão branca, para ficar com uma cor assim mais rosada. Isto aqui é umas dicas, não é? Pronto, e é a sugestão que eu tenho de hoje, Isabel. Então a lasanhinha de frango. Espero que os nossos ouvintes façam lá em casa e que gostem.
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0: E quem é que não conhece este Faz Como Eu, não é? Vai trabalhar. Tanta gente que eu me lembro de ter pedido aqui esta musiquinha quando ela saiu, e muito depois disso também, é verdade, da nossa Magda Sofia. Já tem muitos êxitos a nossa Magda, e acredito que este que vamos hoje aqui apresentar vai ser mais um, não tenho dúvida disso, mas ainda vamos ter de aguardar um bocadinho para ouvir a nova música. Aliás, há aqui gente a dizer que até já estão a cronometrar o tempo para ver se conseguem ouvir. Vá, vamos dar uma ajudinha, vai passar ali por volta depois das 14, está bem? A musiquinha. Até lá, para quem não conhece, vamos conversar um bocadinho, que acredito que quase toda a gente conheça, mas claro, há sempre alguém que pode não ter ouvido falar na Magda Sofia. Vamos aqui apresentá-la também ao nosso auditório, depois vamos falar um bocadinho da sua discografia, como é que começou nesta carreira musical, e depois sim chegaremos ao novo tema e falaremos um bocadinho daquela parte mais difícil, que tenho a certeza que será para a Magda, mas também feliz ao mesmo tempo, de uma fase da sua vida menos boa que levou também agora a criar esta música. Então a nossa Magda está connosco. Muito boa tarde, querida Magda.
1: Olá, boa tarde.
0: Boa tarde,
1: já
0: amiga.
1: Estou outra vez.
0: Então, bem despertinha.
1: Até ver.
0: Até ver. E bem. Vamos começar bem e terminar ainda melhor, de certeza.
1: Eu não me estou a ouvir.
0: Ah, não?
1: Não.
0: Oh, estamos mal, que não temos som, nada.
1: Não
0: aparece aí nada.
1: Agora já está melhor.
0: Está a aparecer
1: sim.
0: Algo?
1: Sim.
0: Estamos, pronto, ainda bem.
1: Eu hoje estou a ti ao
0: Mas também quero que ouçamos os nossos ouvintes, que eles também vão querer ligar.
1: Sim, quando ligarem, nós logo.
0: Vamos arranjar aqui o sistema, fica combinado. Então, é o seguinte, temos aqui a nossa Magda Sofia, que, para quem não sabe, é oriunda de Freixo, Mortágua, não é?
1: Certo.
0: Aqui um concelho vizinho, podemos dizer assim. Magda, então eu sei, não sei, disseram-me que já vais aí com 30 anos de carreira musical. Quem ouve falar nisto até parece, Jesus, que és muito velha, mas não é o caso. Mas começaste foi cedo, com 17 anos, a fazer bailes.
1: Foi, a fazer bailaricos, foi com 16 anitos.
0: Então, e quem é que te incentivou? Quem te levou?
1: Ainda não são 30, calma.
0: Vá, quase.
1: Calma. Não sejas assim, porque eu
0: gosto de esticar.
1: Estás a
0: gosto de esticar.
1: Não, mas ainda não são 30, são 28, acho eu.
0: Epá, eu nem sei fazer contas.
1: Não,
0: né?
1: Não, é só para não fazerem muitas contas.
0: Muito bem.
1: Só para não fazerem assim muitas contas. Mas foi, eu comecei a aprender acordeão com 9 anitos e depois o órgão veio a seguir. E comecei com um órgão a fazer assim, aqueles órgãozitos, sabes, aqueles
0: eu
1: que a gente comprava naquelas lojas dos...
0: Sim. Do acordeão, não sabia.
1: Não sabias que eu tocava acordeão?
0: Não, sério?
1: As coisas que tu não sabes.
0: Mas nunca gravaste nenhum tema com acordeão?
1: Não, com acordeão não. O acordeão agora é só no rancho. E mesmo no rancho, às vezes, em vez do acordeão, já toca cavaquinho. Porque eu toco as gaitas todas.
0: Multifacetada, a nossa Magda.
1: Se puserem na mão, eu toco.
0: Muito bem.
1: Agora também meti no cavaquinho e gosto muito daquilo.
0: Que giro.
1: E quando vamos no rancho, quando vamos os acordeonistas todos, eu toco cavaquinho, porque não temos cordas. E então, e aquilo é bonito. Eu
0: que
1: também
0: giro.
1: Gosto daquilo. E é mais leve para as costas.
0: Já exatamente.
1: Começo a ficar já assim um bocado.
0: Mas o que não falta mesmo é o teclado, que até
1: não.
0: Já houve aí investimento feito, não é, Magda?
1: Foi. Tem que ser, porque se queremos qualidade temos que apostar nisso.
0: Com certeza.
1: E não só o teclado, comprei também uma aparelhagem nova o ano passado. E tem que ser, temos que ir investindo, não se ganha para o investimento, mas olha, pronto, haja saúde.
0: Mas divertes quem te ouve, isso de certeza, não é, Magda? Também é importante. E tu também te divertes a fazê-lo, é
1: agora
0: importante.
1: Sim.
0: Agora sim, não é?
1: Voltei a divertir-me, sim.
0: Que bom, que é isso muito. Que se quer. Então, Magda, e o que é que cantavas assim primeiro?
1: Ih, quando era pequenina. Ui.
0: Quando era pequenina.
1: Ui. Opa, eu quando era miúda não cantava, aquilo era uma coisa assim. Tinha que pôr o microfone no máximo, tinha que pôr aquela coisa toda no máximo, porque aquilo era muito envergonhada.
0: Sério?
1: Agora já perdi a vergonha quase toda.
0: Pois.
1: Mas era muito envergonhada e aquilo era uma coisinha assim. Mas as pessoas achavam piada porque era uma miúda ali pequenita, que andava ali entretida, com a gaita às costas e não sei o que, aquilo era giro.
0: E quem é que te ofereceu? Alguém te ofereceu?
1: Não, ninguém me ofereceu nada.
0: Ai, não?
1: Não. Ninguém me ofereceu.
0: Ah, pensei que até fosse assim alguém da família que quisesse muito que tocasses um instrumento.
1: Não, o meu avô tocava bandolim.
0: Ah, muito bem. Então há aí genes, não é?
1: Sim, o meu avô tocava bandolim, tocava viola e eu sempre gostei daquilo, ainda tenho o bandolim dele. E veio sempre daí, ele incentivou muito. O meu pai também gostava que eu gostasse do acordeão. E também foi por causa disso que ele me pôs a aprender. E pronto, e foi sempre o gostinho da música.
0: E começar, andaste assim em alguma escola de música?
1: Andei numa escola de música, sim, a aprender acordeon. Sim, andei lá, pai, uns 5 anos, talvez.
0: Muito bem. E o teclado?
1: O teclado veio depois, porque quem sabe tocar acordeon sabe tocar órgão.
0: Ok.
1: Pronto, ao contrário já não. Mas já veio depois. Resolvemos, com a ajuda do meu avô, comprar um teclado. E eu comecei a mexer naquilo e depois comecei a fazer... Porque antes de comprarmos esse teclado já profissional, eu tocava com aqueles que se compravam naquelas lojas dos supermercados.
0: Pois,
1: e eu
0: também tive.
1: E eu fazia com aquilo. Aquilo parecia umas latas velhas a bater, mas a piada era ser uma miúda com 16 anos a fazer aquelas brincadeiras.
0: Exato.
1: E depois passava a noite a tocar 3 ou 4 músicas que eram as que eu sabia.
0: Mas não pronto, sabia mas as pessoas gostavam, vá.
1: Se não gostavam, não diziam nada.
0: Dançavam, não era? Pelo menos dançavam aqui.
1: Era o que eu queria, andava entretido.
0: Com certeza.
1: Depois comprámos o teclado já profissional e aí a coisa já começou a ser um bocadinho mais... Um bocadinho só, mais séria, porque a minha seriedade também é pouca.
0: Ah, mas também nessas coisas tem que haver, pronto, assim, alegria, não é?
1: Tenho a minha pancada, tenho estas coisas todas, mas a coisa depois já começou a ser um bocadinho mais séria, depois tive que começar a comprar material, a investir, e tinha que trabalhar para isso, porque nunca ninguém me deu nada. E pronto.
0: E as coisas foram se tornando mais sérias.
1: Era tocar para poder comprar qualquer coisa.
0: Exato.
1: Porque nunca ninguém me deu nada. E não dava para isso e pronto. É como agora também ninguém me dá nada.
0: Cada vez é mais difícil quem nos dê alguma coisa, mas pronto, Magda, isso é uma coisa que eu tinha para te dizer, não sei se já se tinhas apercebido.
1: Há pessoas que têm uma sorte em tudo.
0: Também há. Mas pronto, deixamos de falar dessas que pronto, é melhor.
1: Para tristeza já vim falar daqui a pouco.
0: Exatamente. Ó Magda, e começaste por ser contactada para que tipo de ocasiões? De festas?
1: Festas, casamentos, batizados, funerais.
0: E não me digas que já na altura também se aos funerais e aos divórcios.
1: Já fui tocar um funeral e digo-te que não é nada agradável.
0: A sério?
1: Já.
0: Olha, curiosidade, engraçada.
1: Não, mas na altura era aquelas passagens itas de anos, lá na aldeia do meu pai, por exemplo.
0: Exato.
1: Era, também fui fazer alguns casamentos com o acordeon e com o acordeonista do rancho também. Íamos os dois. E era daquelas coisitas assim, que os bailaricos, que nessa altura eram bailaricos, não é?
0: Sim, era diferente.
1: As pessoas juntavam-se, as pessoas estavam todas ali animadas, não estavam lá só com o copo na mão.
0: Exato, só olhar, espera, que agora temos esse mal,
1: espera,
0: não é?
1: Do catapum e das gajas nuas lá no palco.
0: Isso não tens?
1: Não, não tenho, não.
0: Isso não.
1: E também não vou nua. Não. E podem ter a certeza que não me vi nesses preparos. Respeito, claro.
0: Com certeza,
1: sim,
0: cada um
1: claro
0: faz o que entender.
1: Mas eu acho que hoje em dia é muito show-off e pouca música.
0: Sim.
1: Muito show-off e pouca música. E eu não alinho nisso. Eu gosto do meu estilo, sossegadinha.
0: Porque tu não cantas só por cantar, Magda, porque a tua música diz sempre algo, não é? Tem sempre uma mensagem.
1: Sim, sim, sim. E eu gosto daquilo, gosto do que faço, gosto de animar a malta e gosto de estar a tocar. Eu gosto de me enganar quando estou a tocar. Eu gosto de parar a música à meia e dizer assim, olha, eu estou a tocar uma e estou a cantar outra, vamos aqui experimentar isto outra vez porque isto correu mal. É isso que eu gosto. E porquê? Porque sou eu que estou a tocar. O que está ali é das minhas mãos.
0: Exato.
1: Não é? E eu gosto disso. Eu gosto de... É isso que eu gosto e sempre fui assim. Nunca tive uma música que fizesse... Experimentei uma vez. Aquilo correu mal e eu jurei para nunca mais. Mas há muitos anos experimentei fazer um playbackzinho.
0: Exato.
1: Aquilo correu tão bem.
0: Afinal, vale mais enganar, não é?
1: Nunca mais, nunca mais.
0: Magda, e grupos não? Nunca formaste nenhum grupo?
1: Tive um duo.
0: Ai, sim?
1: Tive. Durante 3 anos tive um duo.
0: Como é que se chamava?
1: Era Magda e Branco.
0: É que giro.
1: Era, mas aquilo depois acabou.
0: Agora já me estou a recordar, por acaso.
1: Pronto.
0: Não me lembrava, confesso.
1: Ah, mas siga.
0: Mas pronto, preferiste enverdar sozinha,
1: sim,
0: não
1: sim,
0: é?
1: Sim, pelo... sim.
0: E fazes a festa sozinha mesmo,
1: eu
0: atualmente,
1: faço a festa,
0: não é?
1: Só não ponho os foguetes, que eu tenho algo medo de pôr aquilo.
0: É perigoso.
1: É.
0: Mas também gostas de interagir com o público? Chamas as pessoas,
1: isso é,
0: não é?
1: Melhor,
0: cantam
1: sim.
0: Todos.
1: Isso é a parte melhor, é eu fazer as minhas maluqueiras.
0: Exatamente.
1: Andar lá aos pinotes e tal. Eu gosto disso.
0: O quê? Já fazes o pino? Isso eu nunca vi, nunca assisti a nenhum.
1: Não, mas também
0: desse.
1: Não queiras ver, porque é um. é uma imagem um bocado.
0: É melhor não. Cá estamos nós na brincadeira. Olha, já tens aqui uma fã que tem uma foto contigo. Ei, a Magda aqui tinha.
1: Ela também me está a mandar.
0: Tinha para aí 18.
1: É a Andreia.
0: Era, não era a Magda? E nessa foto que a Andreia manda, deves ter.
1: Isto foi ali em. Já não me lembro o nome.
0: Que giro.
1: Foi ali na zona de Anadia, acho eu.
0: Porque agora, Magda, estávamos a dizer que começaste assim por aniversários e tal, mas agora já vais assim mais longe, não é? Cada vez mais.
1: Já. Até já vou ao convívio da Rádio Clube da Reunião.
0: Pronto, não tínhamos chegado a essa parte.
1: Lá misturada com aqueles artistas todos e tal, e assim.
0: E és, e também és, e fazes parte. Yes, e muito do agrado de quem lá vai, isso não
1: ainda
0: tenho
1: bem,
0: dúvida nenhuma, Magda. Então tiveste assim um dolzito, depois continuaste a tua vidinha a solo e sempre foi assim, nunca paraste?
1: Não, nunca parei. Parei na altura do Covid.
0: Exato, pois aí foi uma fase difícil para todos.
1: E foi a pior fase da minha vida e foi também a fase que me levou a ficar como fiquei depois.
0: Avisa a ter o problema de saúde que tiveste,
1: a ter
0: não é?
1: O problema que tive, sim.
0: Pois é, porque sentiste falta daquela...
1: Senti falta, já eram muitos anos com aquela rotina.
0: Exatamente.
1: E depois eu tinha comprado material novo e tinha as minhas despesas ao fim de mês certinhas, como tenho agora também, e cheguei a uma altura em que já não dava.
0: Pois.
1: Não é? Porque foi muito tempo parado, foi muito tempo com aquelas despesas certas que nós temos e que estamos a contar com o
0: direito
1: da música. E também me ajudou bastante a ter o problema que tive.
0: Sim, é natural, claro que sim. Magda, estávamos a falar, já voltamos aqui ao tema e essa fase da tua vida, que pertence ainda ao grupo folclórico, não é? O Rancho,
1: sim.
0: Os Camponeses do Freixo.
1: Exatamente, com
0: Quando
1: todo
0: é que
1: gosto.
0: Também começou esta participação? Também ainda eras assim miúda?
1: Estava na barriga da minha mãe.
0: Ah, o quê? A sério? Já dançavas lá dentro?
1: Já dançava, pois,
0: ai,
1: coitada,
0: giro.
1: Ela sofreu bastante comigo.
0: Então a mamãe que já pertencia, é isso,
1: já,
0: Magda?
1: Já, a minha mãe já fazia
0: que
1: parte,
0: giro.
1: O meu pai também lá andou, e eu devo ter sido feita lá, pai, numa noite de carnaval,
0: não qualquer que coisa. Sabe, pronto, essa devo parte a tua lá. Mãe depois é que pode contar.
1: É, ela está a ouvir, ela está a ouvir, já deve estar a dizer esta rapariga.
0: O que ela vai para lá dizer.
1: É. Mas sempre fiz parte do rancho.
0: Que
1: eu
0: giro.
1: Fiz a primeira atuação com 5 anos.
0: A dançar, não é?
1: A dançar. Entretanto, depois comecei a aprender a tocar acordeon. O rancho também esteve parado 2 anos ou 3. E depois recomeçou porque o outro acordeonista dizia: não, eu sozinho não, porque eu estou a ficar com uma certa idade e depois tem que haver alguém que fique para me substituir e para as coisas correrem bem. E chamaram-me lá e eu comprometi-me a ficar. E
0: depois saíste da dança para tocar?
1: Essa foi a parte mais difícil.
0: A sério?
1: Que eu adorava dançar ainda agora.
0: Ai, que giro.
1: Adorava dançar no rancho. Eu, se for preciso, faço uma atuação sem problema nenhum.
0: Muito bem.
1: Mas foi. Depois. E essa parte foi muito difícil. Foi muito difícil eu estar a tocar e querer andar lá a dançar e aquilo. Jesus,
0: pois era,
1: aquilo
0: fazer
1: era...
0: ali assim. Ai, um ruidinho na barriga.
1: Mas pronto, já passou.
0: Agora já te habituaste ao novo papel e gostas,
1: já,
0: não é?
1: Mas,
0: e continuas a conseguir
1: preciso.
0: Acompanhá-los? Sempre podes.
1: Nem tanto, porque pois. Agora como tenho mais trabalho, felizmente tenho mais trabalho, às vezes não é possível, mas temos uma rapariga que também anda a tocar acordeon e pronto, e ela vai sempre, se eu não posso ir, ela está, e vamos sempre conciliando as coisas para, mas há muitas que eu não consigo fazer porque tenho o meu trabalho e não dá.
0: Mas agora, é algo que gostas assim, muito e
1: gosto,
0: que
1: gosto,
0: não vais deixar, não é?
1: Não, então, a dificuldade é ter que andar de saia, mas pronto, mas tem que ser.
0: Pois olha, para mim também seria, compreendo perfeitamente.
1: Com lenço,
0: mas
1: cabeça,
0: aí tem
1: coisa.
0: Que ser, não é?
1: E
0: não
1: as pessoas não me conhecem, eu pareço... Não é? Mais velha do que aquilo que sou.
0: Também com quase 30 anos de carreira, o que é que esperas?
1: Que às vezes é bom.
0: Oh Magda, olha, vamos ter que interromper aqui
1: vamos
0: a nossa
1: lá.
0: Conversa, já voltamos porque o sinal horário está aí.
1: Vamos lá.
0: Estão aí às 14 horas e afinal ainda vos vamos deixar aguardar mais um bocadinho.
1: Sim,
0: ainda não está na hora de ouvirem
1: ainda
0: a música.
1: Não, tem que aguardar um
0: não.
1: bocadinho.
0: Só mais um bocadinho da vossa paciência. Até já então,
1: até já.
0: Vamos aqui ficar com o sinal horário, notícias e os compromissos comerciais e já retomamos esta conversa com a nossa Magda Sofia.
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0: De 11 a 15 de maio será dinamizada em Tábua a 7ª edição da Semana Tábua Mais Social, organizada pela Rede Social de Tábua, numa estreita colaboração entre o município, as instituições particulares de solidariedade social, a Comissão de Proteção de Crianças e Jovens, a Academia Sénior, o Centro de Saúde de Tábua e os projetos de intervenção social CLDS 5G, Tábua Mais Inclusiva e Missão Futuros E9G. A semana será composta por várias iniciativas dirigidas aos utentes, colaboradores e dirigentes das IPSS e das associações locais, bem como aos alunos da Academia Sénior, às crianças, jovens e aos monitores dos ATLs e à comunidade em geral. Realçar que, no âmbito desta iniciativa, vai realizar-se também o seminário Mentalidades, Pensar e Cuidar a Saúde Mental, dedicado à temática da promoção da saúde mental, que terá lugar no próximo dia 11 de maio, no auditório do Espaço Cultivo em Tábua. Este seminário tem como objetivo sensibilizar e promover a reflexão em torno das diversas dimensões da saúde mental ao longo do ciclo de vida, reforçando a centralidade desta temática na sociedade contemporânea e fomentando a partilha de conhecimento entre profissionais, instituições e a comunidade. Um grupo de amigos da Luna, criança que tem leucemia e paralisia cerebral e que recentemente foi descoberto que sofre também de uma escoliose, já com alguma curvatura, necessitando de adquirir um assento postural feito pelo Dr. Francesco Mata, que vem de Espanha à clínica onde a Luna faz fisioterapia, vai levar a efeito um almoço para ajudar a Luna a angariar algumas receitas. Este almoço solidário vai realizar-se no dia 17 de maio, pelas 13 horas, em Pomares. O valor são 20 corações e os interessados podem inscrever-se através do Facebook ou então através do seguinte contacto: 964-194-709. A Luna conta consigo. A União Recreio e Progresso Celavicense vai levar a efeito uma caminhada em Celavisa, freguesia do Conselho de Arganil, no próximo dia 17 de maio. As inscrições já se encontram abertas ao preço de 15 passos para adultos e 7 passos e meio para crianças entre os 10 e 12 anos, podendo inscrever-se também quem quiser participar apenas para o almoço. Os contactos são 969-345-403 e o 967-498-160. Refira-se que, segundo o programa agendado, os participantes vão encontrar-se no Largo da Igreja pelas 9 da manhã. A Comissão de Melhoramentos de Vilela, sediada nesta aldeia da freguesia de Nogueira do Cravo, Conselho de Oliveira do Hospital, vai levar a efeito um almoço anual no próximo dia 17 de maio, pelas 13 horas, na sua sede, precisamente em Vilela. Os interessados em participar devem confirmar a sua presença por e-mail para cmv30@hotmail.com ou através dos seguintes contactos: 918-557-659 ou 965-873-146. Refira-se que o preço são 20 piscinas por pessoa e crianças entre os 6 e os 12 anos pagam 10 piscinas.
2: O estado do tempo nas próximas 24 horas.
0: Céu em geral muito nublado. Períodos de chuva ou aguaceiros, por vezes fortes e podendo ser acompanhados de trovoada. Vento fraco a moderado, soprando mais forte nas terras altas, com rajadas até aos 80 km/h. Pequena subida da temperatura mínima no Algarve. E assim fechamos este bloco informativo com as previsões do tempo para hoje, desejando-lhe um ótimo sábado e um excelente fim de semana com a RCA.
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0: ouvimos novamente aqui a nossa Magda Sofia, mas no Funaná da Morena ainda. Pois é, ainda estamos a aguardar pela nova musiquinha. Estamos quase lá, quase, quase, não é, Magda?
1: Quase.
0: Quase, só faltou quase.
1: Falta o pior agora.
0: É que, não, ainda não é. Então ainda falta saber como é que é isto da tua discografia. Recorda-nos lá qual foi o primeiro CD que lançaste. Era o Obrigada. Foi o Obrigada.
1: Foi o Obrigada, sim.
0: O Obrigada.
1: Onde está este Funaná.
0: Exato.
1: E depois foi o Ao Ritmo do Amor. Tem os originais, que tem aquela música bonita do Faz Como Eu.
0: O Faz Como Eu.
1: E toca a trabalhar e acabou-se. Mais nada.
0: Essa ficou e fica no ouvido, não fica mais.
1: Essa tem 5 originais.
0: Já escritos por ti?
1: Sim, foi letra e música minha, esses. Só tem a do Brinde Parabéns, que a música foi feita pelo António Ribeiro, que foi ele que me gravou o CD, e a música foi feita por ele, mas a letra é minha. E os outros é a letra e música minha.
0: Muito bem, e quando é que sentiste assim essa vontade de começares a ser tu a escrever as letras?
1: São aqueles momentos em que nós temos um bocadinho de lucidez, sabes?
0: Em fazer alguma coisa de jeito.
1: Em fazer alguma coisa de jeito. E pronto, e foram alturas, foram todas elas têm dedicatória, inclusivamente o Faz Como Eu Vai Trabalhar, que já serviu a algumas pessoas.
0: Tem uma boa letra, sim, senhor. Essa é boa, para dedicar a alguém.
1: Quer mandar beijinhos para alguém, minha querida.
0: Exatamente.
1: No caso, é mandá-los trabalhar.
0: Exato. Porque é verdade, é muito fácil às vezes, não é? Invejar
1: é
0: o outro,
1: fácil,
0: mas
1: é muito fácil nós julgarmos os outros, mas
0: pois
1: nós não temos esse direito.
0: De todo.
1: Não temos esse direito. Porque quem julga não somos nós. E todos nós vamos ser julgados e não podemos estar aqui a julgar os outros.
0: Com certeza.
1: Não temos esse direito. Não podemos fazê-lo, nós não conhecemos a realidade do outro e o outro também não conhece a nossa. E eu costumo dizer que, por exemplo, eu sou uma pessoa que toda a gente conhece, mas toda a gente conhece aquilo que eu mostro.
0: Exatamente.
1: Não é? Exatamente. As pessoas não me conhecem a mim, as pessoas conhecem a Magda dos bailes, conhecem a Magda que anda por aí às vezes aos saltos e sabe Deus como é que ela está.
0: Precisamente.
1: Mas as pessoas a mim não me conhecem. Há um grupo muito restrito de pessoas que me conhecem inteiramente. E por isso eu não gosto que as pessoas julguem e também não gosto de estar aqui a julgar os outros, porque eu não conheço a realidade deles. Nós não sabemos os problemas que
0: claro
1: eles têm.
0: Que não, claro que
1: nós não sabemos as dívidas que eles têm e também não temos nada que achar.
0: Não é por ver-nos a sorrir que
1: exatamente
0: está tudo bem nas nossas
1: não
0: vidas.
1: Não é por eu trazer agora uma camisola nova que eu estou
0: que
1: a
0: já ganhaste euro milhões.
1: Pronto.
0: Exatamente.
1: E é mesmo assim, e sabe Deus se a camisola foi comprada em segunda mão.
0: Exatamente.
1: Ou se foi.
0: E com que dificuldade. Claro.

0: Sabia
1: e eu olhei de fazer uma música para lá.
0: É sério, olha, boa pronto. Ideia mesmo.
1: Foi, muito mas bom. Essa foi feita assim, inspirei-me no meu sobrinho, no meu afilhado.
0: Sim.
1: Foi feita mais ou menos na altura do aniversário dele, inspirei-me nele. E fiz, escrevi essa,
0: um brinde,
1: essa
0: olha,
1: letra.
0: Muito giro, muito
1: bom. Pedi ao António para me fazer a música e escrevi essa letra, pronto.
0: Muito bem.
1: Mas foi por causa disso.
0: E depois também houve outras fases que, da tua vida, como a perda da tua avó, não é?
1: Sim,
0: ficou
1: já foi
0: também
1: há,
0: numa,
1: já
0: num,
1: foi há
0: num
1: 30
0: tema.
1: Anos atrás. Foi difícil. É melhor não falarmos
0: pronto,
1: sobre
0: bem
1: isso.
0: A parte complicada, não é? Compreendo.
1: Essa
0: compreendo.
1: É a parte difícil.
0: Exatamente. Mas pronto, foi a pensar nela que também fizeste uma musiquinha, não foi?
1: Sim, foi nela, foi no meu avô também.
0: Exato.
1: E que era o meu avô, era tudo para mim. Era o meu menino.
0: Pois.
1: Era o meu amorzinho. E foi inspirada neles também que fiz outras letras e que... E pronto, e nunca mais as toquei, desde que as pus nos CDs, nunca mais
0: as toquei.
1: Porque
0: é difícil, não é?
1: É difícil, depois são baladas que não
0: sim,
1: para os bailarinos.
0: Para, exato,
1: não,
0: acaba
1: não são...
0: por, é para só ouvir, mas para dançar
1: e para
0: divertir,
1: e
0: não é?
1: E nunca mais
0: tanto.
1: As toquei.
0: Exatamente.
1: E pronto, e estão nos CDs, estão gravadas, deixá-las.
0: Claro, mas está lá como homenagem, não é?
1: Exatamente,
0: que é o que se quer,
1: sim.
0: E é isso que se pretende, sim. Também. O primeiro CD, Magda, que gravaste em 2016, ainda foi na Disco Tony, não é?
1: Sim, o segundo
0: como
1: também.
0: É que se proporcionou?
1: Olha,
0: foste tu que foste bater às portas?
1: Fui,
0: como é que foi?
1: Fui eu que fui até com ele e com o António e gravámos lá e paguei e pronto, está feito.
0: Paguei e pronto, acho que se paga, tudo bem, não é?
1: Exatamente. E pronto.
0: Paguei e pronto. Mas era um sonho ou nunca tinhas pensado muito sobre isso?
1: Eu nunca tinha
0: o
1: pensado.
0: O teu principal
1: muito
0: objetivo
1: sobre
0: era
1: isso.
0: Mesmo fazer festas?
1: Era,
0: não é?
1: Mas depois o problema foi começar a passar aqui na Rádio de Arganil e as pessoas começarem a gostar e não sei o que. Eu assim, ó, eu vou gravar umas músicas e.
0: Foi a primeira rádio para onde enviaste a.
1: Foi,
0: música foi.
1: Foi, eu mandei que as cheira. Músicas para aqui ainda gravadas em casa, não é?
0: Exato.
1: E as pessoas começaram a gostar, começou a ter muita aceitação, começaram a falar da Magda Sofia, começaram a não sei o quê.
0: E assim, tu lá pensaste, bem, para irem passando é melhor gravar.
1: Exato. É melhor gravar.
0: Exato, exato. Que bem. Então o primeiro foi o Obrigada e o segundo, depois
1: foi
0: que
1: foi o Ritmo do Amor.
0: O Ritmo do Amor, é verdade, já tinhas falado.
1: É isso.
0: E daí também ficou assim algum tema especial?
1: Foi o Faz Como Eu Vai
0: Faz
1: Trabalhar.
0: Faz Como Eu, pois é, esta.
1: Pois,
0: exatamente.
1: Esse foi o tema assim. Que
0: aquele
1: mais
0: em
1: sucesso.
0: Grande.
1: Além do Brinde Parabéns, foi o que teve mais sucesso.
0: É
1: foi
0: verdade.
1: O Faz Como Eu Vai Trabalhar.
0: É verdade. Mas temos aqui vários ritmos sempre, não é, Magda? Tentas
1: temos.
0: Também.
1: Sim, porque são os ritmos, são os ritmos que se utilizam nos bailaricos.
0: Exatamente.
1: Tanto
0: os funanás,
1: que,
0: não é?
1: Os funanás, quizombas e essas exato. Coisas assim. Sim.
0: Exatamente. Muito bem, então e agora está aqui um novo tema escrito também por ti,
1: escrito.
0: Muito sentido por ti também, não é?
1: Muito.
0: Dedicado a alguém especial?
1: Sim.
0: Não sei se queres
1: especial.
0: Falar sobre isso depois da música ou como é que queres fazer, é agora a hora?
1: Não sei, porque depois tenho que me recompor.
0: Pois é.
1: Depois de falar sobre o assunto tenho que me recompor.
0: Exato.
1: Não sei, se calhar é melhor falarmos antes e as pessoas aguardam aí, são mais
0: então vá, mais um bocadito. Então temos aqui Raiz da Minha Essência.
1: Sim.
0: É, não é?
1: Isso
0: em
1: mesmo.
0: Primeiro lugar, porquê deste título?
1: Porque eu descobri exatamente a raiz da minha essência. Nas mãos de uma terapeuta. Que já é mais do que terapeuta, já é minha amiga hoje. E como as pessoas sabem ou não, eu passei por uma fase muito complicada com uma doença mental. Eu estive muito mal. Andei quase 2 anos a sofrer muito. E,
0: só quem passa sabe o quanto é difícil passar por esses problemas.
1: E as pessoas não dão valor. Isto é um problema
0: é
1: tabu.
0: É muito complicado. Pois
1: isto é tabu para muita gente e é muito fácil nós cairmos nisto.
0: Ah, pois é.
1: Muito fácil. Deus queira que as pessoas que não entenderam e que as pessoas que falaram, que tiveram comentários menos bons, que nunca lhes passe pela pele, porque é muito difícil. Isto é muito difícil. Eu ia fazer os bailes sob medicação. Eu ia tocar sob medicação e era o corpo que lá estava.
0: Pois.
1: Eu não estava lá.
0: Faltava a alma, não é? A alma, o espírito.
1: Eu não tinha nada. Era um corpo completamente vazio, em que ia apenas honrar os compromissos.
0: Mas não paraste mesmo assim, Magda?
1: Não, não pude parar.
0: Também não era bom se
1: não,
0: o fizesses.
1: Não, não pude parar de forma nenhuma, nem no trabalho, nem na música, porque com os compromissos assumidos era muito difícil estar a cancelar. E depois também era

0: era a imagem, foi muito complicado. E eu também não tinha força para gerir, fosse o que fosse.
1: Mas nem toda a gente sabia que estavas a passar por tal.
0: Não. Nem toda a gente sabia. Às vezes a minha mãe chateava-me a cabeça. Tu tens que ir e tens que fazer e tens que não sei o quê. E tens que andar e tens que não sei quanto. Ela tinha razão, mas eu não era capaz.
1: O problema era conseguir, não é?
0: Era. Ir. Eu não era capaz, eu não conseguia. Eu sei que durante aquele tempo, eu quando era para ir tocar, eu levantava-me de manhã, eu não sabia como é que havia de estar. Porquê? Porque eu sabia que tinha que ir tocar, sabia que tinha de ir, mas eu não queria ir. Aquilo era uma confusão na minha cabeça.
1: Não ajudava também.
0: Então. Que eu ficava, eu andava para trás, para a frente, para trás, para a frente. Eu não conseguia. Depois chorava, depois ia para o banho e chorava. Depois era tomar medicação para conseguir sair de casa. Eu estava a abrir a porta de casa e já estava com vontade de estar a abri-la para entrar. Pois. Porque eu não queria ir. Eu não tinha força para isso. E assim que eu começava a tocar, eu queria acabar e vir-me embora. Pronto, e fiz um sacrifício muito grande. Houve pessoas que notaram isso. Houve muita gente que notou isso e a Magda não é a mesma. Mas eu nunca disse nada, nunca... Não tinha força sequer para falar. Não tinha força para... Havia às vezes algumas pessoas que... Epá, tu não pareces a mesma. Pois não. Não pareço.
1: E só pronto, que nessas alturas precisa-se mesmo de uma ajudinha, não é?
0: Exatamente. Comecei... Foi-me diagnosticada a depressão. Comecei a fazer... Eu já tomo antidepressivo há muito tempo, mas é um antidepressivo fraco, não é assim uma coisa... E tivemos que aumentar, tivemos que mudar, tive que andar sempre com os calmantes no bolso, porque eu tinha crises de ansiedade quase todos os dias. Tivemos que andar com... era uma coisa impressionante. Dava-me aquelas crises, dava-me aquelas coisas e... Aquilo foi horrível. Porque eu não sabia controlar, eu não sabia o que é que havia de fazer, eu só estava bem onde não estava, e depois ia para onde não estava e só queria voltar, e depois...
1: Uma angústia constante, não é, Magda, quem passa por tal?
0: E passei por uma fase muito, mas mesmo muito complicada. Até que um dia alguém me indicou a pessoa certa. E a pessoa certa apareceu na minha vida. E eu fui, foi uma terapeuta, a doutora Paula, que é um anjo caído do céu, apareceu-me na minha vida e foi ela que me tocou na raiz, que já estava seca, já estava completamente seca, e ela foi lá e conseguiu tocar lá e conseguiu fazer essa raiz desabrochar de uma forma que eu acho que ainda ando lá, não sei aonde. E que ainda não
1: mas que trouxe com, o bem-estar
0: com os
1: desejado,
0: pés
1: não é, Magda?
0: Na terra. Olha, a minha mãe está-me a ligar, para lá com isso que eu não posso entender.
1: Daí não dá para pôr aqui no ar. Daqui a pouco nós vamos dar a oportunidade a ligar.
0: Ó,
1: Dona Isabel, daqui a pouco é aqui para o 235. Eu já digo o número.
0: E então foi ela que me ajudou. Eu posso dizer que eu, no dia que fui à primeira sessão com ela, dia 20 de outubro de 2025, há meio ano atrás, eu estava a tomar 8 comprimidos por dia e estava com 3 que eram calmantes, de manhã, meia-dia à noite, e mesmo assim ainda tinha crises de ansiedade e tinha aquelas crises próprias da depressão. E mesmo assim, de vez em quando, ainda tinha que tomar em SOS mais um comprimido ou 2 por dia. Nessa primeira sessão, ela conseguiu... Ela trabalha a nossa parte energética.
1: Algo que não conhecias, não é? Foi assim uma novidade.
0: Eu sou reikiana, eu faço reiki.
1: Exato.
0: Mas não, nem a mim fazia, não, nem para mim sou boa. Geralmente é casa de ferreiro espetáculo.
1: É sempre assim, pronto. Exatamente.
0: E eu gosto dessa área, gosto muito dessa área, dessa parte energética, do que é, porque todos nós somos energia, não é? Todos nós somos energia, tudo aquilo em que mexemos, tudo aquilo em que tocamos absorve as nossas energias e nós absorvemos as dos outros. Pode haver pessoas que não acreditam, cada um, respeito.
1: Claro.
0: Mas eu sempre fui muito ligada a essas coisas, sempre gostei desses temas. E com a ajuda da doutora Paula eu percebi que estava mais ligada a estas coisas do que eu pensava. E então eu saí da primeira sessão e posso dizer que quando entrei eu não vi a ponta do meu nariz. Eu estava num sítio tão profundo, estava num sítio tão feio que eu não sentia, eu não era nada, era apenas um corpo sem mais nada. E quando saí da primeira sessão que eu fiz com a doutora Paula, eu cheguei cá fora, senti o cheiro do ar, sabes? Senti um raio de sol a bater-me na cara e pensei, o que é isto? O que é que se passou aqui? Eu se calhar morri, estou num sítio qualquer.
1: Exato.
0: Eu senti o vento a bater-me no corpo. Senti coisas que eu já não me lembrava de sentir. Eu senti a pele. Eu pego nas chaves do carro e senti o barulho das chaves do carro. Coisa que eu não estava completamente alheia a isso tudo. E a partir desse momento ela começou-me a falar em algumas coisas que eu comecei a me identificar com elas de uma forma muito sutil e começou-me a despertar o bichinho das energias e o bichinho da... E mudei radicalmente. Mudei completamente.
1: E completamente. Num pouco espaço de tempo, Magda, não é?
0: Sim. Eu posso dizer que neste momento estou a tomar 2 comprimidos por dia e estou a fazê-los dia sim, dia não.
1: Maravilha.
0: Eu nunca mais voltei a ter uma crise de ansiedade.
1: Fantástico.
0: Porque a depressão vem de muitas... Eu gosto muito de ouvir o programa que dá aqui na rádio à quarta-feira, às 2:45.
1: O doutor António Rodrigues Gonçalves,
0: pronto,
1: não é?
0: Gosto
1: das
0: muito
1: emoções,
0: de ouvir, porque ele... Exatamente. Porque nós somos fruto das nossas emoções.
1: Não tenho dúvida também.
0: Pronto. Quanto mais ódio nós tivermos pelos outros,
1: pior
0: mais...
1: ficamos.
0: Exatamente. Quanto mais nós julgarmos os outros, pior nós ficamos.
1: Exatamente.
0: Tudo vem ter connosco. O karma é lixado.
1: Pois.
0: E o karma está a agir cada vez mais rápido. E o mal que nós fizermos hoje, ou que nós desejarmos hoje, seja a quem for, cada vez está mais próximo. E nós vamos levar com ele. Eu também hei de levar com o meu.
1: Bem, dizem que há uma lei do retorno.
0: Exatamente.
1: Isso é a realidade.
0: Mas
1: não?
0: A lei do retorno está cada vez mais rápida. E eu tenho essa sensação e pronto, eu neste momento estou diferente, eu estou completamente diferente. Estou ligada também a estas terapias holísticas. Foram-me abertos caminhos que eu sempre tive sinais e que nunca os percebi. Eu estou a ajudar as pessoas. Eu estou a ajudar as pessoas.
1: Lá está, vens de uma fase tão obscura
0: em que precisei de ajuda.
1: E de repente tens...
0: Exatamente.
1: Tanta luz para dar.
0: É verdade.
1: É giro.
0: Tenho mesmo. A doutora Paula diz que eu tenho um coração gigante. E a doutora Paula fez-me descobrir o meu propósito. O meu propósito de vida. Ela abriu-me caminhos que estavam completamente tapados. Eu tinha tudo bloqueado, eu tinha tudo... E neste momento sou uma pessoa feliz. Muito feliz.
1: Que bom.
0: Mas mesmo muito feliz. Eu acho que se isto é ser feliz, eu nunca tinha sido.
1: Exatamente. É que descobriste a plenitude da felicidade.
0: É verdade. Agora sei o que é ser feliz. Agora sei o que é que eu estou cá a fazer. A minha missão, eu neste momento sei qual é. E a minha missão é ajudar os outros. E é o que eu estou a fazer. Eu estou a trabalhar também com as energias, com as boas energias, porque eu não faço mal a ninguém. Estou a trabalhar também com a doutora Paula. Vou ajudando naquilo que eu... quando ela me pede ajuda, eu vou ajudando. E estou a ter bons resultados. Porquê? Porque estou a trabalhar de uma forma honesta e estou a trabalhar com a luz, não é? E é o melhor que se pode ter, é isto, é sermos felizes.
1: E o que é que tu nos contas então aqui no Raiz da Minha Essência?
0: A Raiz da Minha Essência eu escrevi em homenagem à doutora Paula. Ela sabe isso, ela foi a primeira pessoa que ouviu a música. Foi a primeira pessoa que leu a letra e ficou...
1: Acredito.
0: Pronto, é natural. Tu já ouviste a música,
1: muito,
0: sabes?
1: Senti muito lisonjeada.
0: E sabes, sim, ela ficou muito feliz. E conta um bocadinho o que eu passei. Conta um bocadinho o que eu encontrei nas mãos dela. Porque ela... trabalha com... Ela tem um método de terapia, ela é terapeuta comportamental e tem uma terapia alternativa, não é? Que é o método de essência vital, que só ela sabe o que é que faz, mas que funciona. E essa é a parte importante.
1: E que ajuda em vários problemas, não só a depressão, não é? E a ansiedade, mas também sei que medos, fobias, burnout, não é? Que tanto se fala nos dias de hoje.
0: Sim, sim, sim. Ela faz mentoria também a crianças. Felizmente tem bastante trabalho e fico muito, muito feliz por isso.
1: E uma terapia em que não se usa toda medicação.
0: Exatamente.
1: Não é?
0: É tudo a nível energético.
1: É fantástico.
0: Sim, é tudo a nível energético.
1: Podemos dizer que é em Santa Combadão, não é?
0: Sim, Santa Combadão, raiz essencial. Passando a publicidade, mas tem que ser feito.
1: Faz parte
0: tem que ser feita porque e eu tenho que a fazer, porque e ela sabe que tem todo o meu apoio e que aquilo que eu puder fazer para ajudar faço. Ela já é mais do que a minha terapeuta, ela é a minha amiga. Somos amigas e somos amigas sinceras, com todo o respeito, com toda e eu gosto muito dela. Ela salvou uma vida. Ela salvou uma vida. E digo isto com o coração mesmo. E a música, se calhar a gente vai começar a tocar.
1: Agora, é o momento.
0: Senão eu já começo aqui. É melhor.
1: A Magda precisa de respirar.
0: Exatamente.
1: É ela está feliz, mas está a precisar de respirar.
0: Pois estou.
1: Mas emocionada.
0: E já continuamos.
1: O que é normal. Então chegou a hora. Nós temos aqui também muitas mensagens que desde já agradecemos imenso e que já vamos partilhar aqui também com a nossa Magda Sofia. É bom sinal. É sinal que estão todos por aí à escuta. E olha, nem mais nem menos, é às 14h31. Afinal, é um 31. Às 14h31.
0: Foi um 31,
1: agora já não. Que vamos ouvir então este novo tema da nossa Magda Sofia aqui a fazer uma pausazinha na nossa conversa. Aí vem então, aqui, a estreia em primeira mão, porque é verdade, não é, Magda?
0: É verdade.
1: Público ainda não ouviu.
0: Só houve 4 pessoas, 4, 5 pessoas que ouviram a música.
1: Pronto.
0: Foi a minha mãe, foi a minha irmã. Foi a terapeuta, pois claro, que foi logo a primeira, claro. E foste tu.
1: Ai, que sorte, eu integrar-me neste leque.
0: Já viste?
1: Nem sei o que digo, olha, agora emocionada estou eu. Obrigada, Magda. Então vamos lá ouvir Raiz da Minha Essência, todos atentos e atentas.

0: Ora, é bonita ou não é? Já temos aqui feedbacks.
1: Ai,
0: ah, pois já.
1: Ai.
0: Oh, Magda, eu nem sei para onde é que me hei de virar hoje.
1: Então vá, começa lá.
0: Olha, está tudo emocionado. Afinal, os lenços não era só para nós.
1: Olha, mas eu...
0: mas vá lá, a Magda ainda se contém.
1: Eu é manga curta. Ela... eu é lenço manga curta.
0: Desde que dê para...
1: Não, é igual, é igual.
0: Está tudo bem.
1: É igual.
0: Olha, então vamos aqui aos agradecimentos
1: vamos
0: e saber
1: lá.
0: Quem é que temos do outro lado. Nossa Magda, então aqui, antes de mais, e ainda antes de passar a música, a nossa Cacilda Silva diz que tem uma foto da Magda e da menina Adélia a tocar órgão no Sarzedo.
1: Ai Jesus, foi um momento tão lindo.
0: Olha, por acaso recordo-me bem, ó Magda. Ai opa, foi muito giro,
1: pois
0: muito
1: foi.
0: Giro.
1: Ah, mas olha que a menina Adélia tocou o pitó com bode como ninguém,
0: é? É verdade,
1: é.
0: Ninguém sabia que
1: é
0: ela sabia tocar tão bem, é verdade.
1: E fizemos uma vez isso também no Rochelle.
0: Pois foi,
1: é
0: pois foi. Opa, a Magda é assim, está pronta para tudo e
1: é.
0: Mesmo quem não é artista passa a ser.
1: É, exatamente.
0: Olha, obrigada pela lembrança, querida Cacilda, que já nos fez aqui sorrir um bocadinho, fantástico, muito bem. Então quero aqui também dizer que o senhor José Dias, de Tapada das Mercês, Sintra, envia beijinhos para a Magda e diz dia 16 lá estaremos, portanto está à espera de
1: dia
0: ver a Magda.
1: Dia 16 vou tocar a música ao vivo pela primeira vez. Vai ser difícil.
0: Acredito.
1: Vai ser muito difícil.
0: Aí
1: vai ser
0: sim,
1: muito difícil.
0: Com um sentimento muito grande
1: vai.
0: No coração,
1: vai.
0: Não é? Olha, aqui também temos o nosso Fernando Almeida do Rochelle, a dizer boa tarde para as duas meninas simpáticas. Estou a gostar muito de ouvir a entrevista da minha querida amiga Magda. Um grande beijinho para ela, tudo de bom. Se eu não estivesse constipada, até aí fazer-vos uma visita. Oh, senhor Fernando, mas
1: beijinho.
0: Há de melhorar e havemos de vê-lo, pois com certeza. Um beijinho muito grande. Até a mamã da nossa querida Isabel Duarte, que não sabe enviar mensagens, enviou vários toques.
1: Beijinho
0: a dona Elza. Muito bem. E depois temos a querida Fernanda Pinto, ali de Lourosa, a dizer esta canção até arrepia. Parabéns e um beijinho para a Magda.
1: Obrigada. E é mesmo para isso, é para arrepiar. É para as pessoas se identificarem também.
0: Exatamente.
1: E para perceberem que há saída.
0: Exatamente.
1: Há saída. E nós temos que... Às vezes aquilo que eu sinto é que eu tive que passar por estes 2 anos para conseguir descobrir-me. Para conseguir encontrar o caminho e a razão de eu estar cá. Porque todos nós estamos cá com um propósito.
0: Claro.
1: E eu encontrei o meu agora, graças às mãozinhas sagradas da doutora, da Paula, vai.
0: Pois, mas
1: pronto,
0: não deixa
1: para
0: de
1: mim
0: ser,
1: já é
0: claro.
1: a Paula que eu adoro e que temos uma ligação já de amizade muito forte, parece que nos conhecemos já há N vidas e todos nós conseguimos, temos que encontrar a pessoa certa, temos que lutar por isso e temos que, e às vezes estes tempos, eu neste momento já penso assim, eu tinha que passar por aquilo. Eu tinha que ir ao buraco onde fui para me conseguir descobrir.
0: Com certeza.
1: E foi aquilo que... Se eu agradeço isso ou não, se calhar não, porque me doeu muito.
0: Claro, custou, não é?
1: Doeu
0: Sentiste
1: muito.
0: Na pele.
1: Mas neste momento já ponho isso atrás das costas e penso assim, ok, eu tinha que passar por aquilo, agora estou feliz, nunca estive tão feliz como agora, e continuo a dizer, e já o disse à Paula, se isto é ser feliz, eu nunca tinha sido.
0: Maravilha, não é?
1: É
0: quem
1: verdade.
0: Diria?
1: É
0: tinhas
1: verdade.
0: Passar por tal para vir
1: é
0: a descobrir,
1: verdade.
0: Não é? Uma coisa
1: é
0: tão boa. Olha, a Arminda diz, parabéns amiga, adoro, até veio a lágrima ao olho.
1: Agora imagina a mim.
0: Ora,
1: tu não fazes ideia. Olha, eu ontem estive a gravar esta música o dia todo. A minha mãe já não podia ouvir. A minha mãe vinha para a rua.
0: Gravaste em casa, sozinha.
1: Eu gravei
0: Amanda.
1: Em casa, sim, gravei em
0: que
1: casa.
0: Espeta, que fazes tudo.
1: É, faço tudo. Opa,
0: multifacetada.
1: Ainda tu não sabes de metade das coisas que eu faço.
0: A música é que descobriste, não foi? Como é que foi? Também
1: a
0: uma
1: música
0: assim
1: foi
0: engraçada.
1: Outra. A música foi outra história engraçada, porque esta a música não é minha.
0: Exato.
1: A música é do Carlos Alexandre, chama-se Apenas Fantasia. E até na música foi uma coincidência. Se a Paula ouve isto, ela vai dizer, menina, não há coincidência.
0: Não há, pronto. É uma palavra errada.
1: Pronto, mas pronto, ok. Ela desculpa.
0: Exato.
1: E até nisso foi, porque eu estava um dia no Facebook e ouvi uma pessoa a tocar esta música e eu gostei tanto dela, da melodia da
0: Exato.
1: Música. A letra também é muito bonita. E eu assim, peraí, eu tenho que tirar esta música. E tirei a música. E quando pensei em fazer a letra em homenagem à Paula, Eu assim, não, eu vou fazer a letra sobre esta música, porque eu adoro a música. É uma melodia bonita,
0: bonita,
1: é fantástica.
0: Sem dúvida.
1: E eu vou fazer a letra para esta música e vai ser o hino à Paula e às mãozinhas abençoadas que ela tem. E pronto, e foi isso que eu fiz, porque a letra é minha, mas a música não.
0: Conseguiste encaixar tudo muito bem, não foi?
1: Sim,
0: nada.
1: E foi uma letra escrita com alma, com o coração. Foi uma letra que eu escrevi com as lágrimas a cair. E foi e saiu-me mesmo do fundo, saiu lá do fundinho.
0: Não tenho dúvida. Sente.
1: Olha que eu começo a achar outra vez.
0: Não vale a pena. Temos aqui outra boa mensagem. Olha, a nossa Andréia Abrantes diz: gosto tanto dessa música e toca-me tanto também.
1: Pronto.
0: Estás a conseguir, porque o objetivo também é tocar, não é?
1: Exatamente, é isso que eu quero.
0: Quem ouve, exatamente. E ajudar, como tinhas dito, não é, Magda?
1: Sim.
0: Portanto, quem precisa.
1: Eu estou a ajudar outras pessoas também. Eu neste momento estou a fazer gráficos radiónicos, estou a fazer mesas radiónicas e brevemente irei também fazer uma outra técnica, mas essa ainda estou a aprender, ainda estou a treinar, e estou ligada a estas terapias holísticas, e aquilo que eu faço é ajudar. Eu posso ler uma mensagem
0: com certeza
1: que tenho aí? Já me fizeste ter lágrimas nos olhos, parabéns mais uma vez. Eu já caí muitas vezes e tu deste-me umas boas energias e estou a precisar novamente. Beijinhos. Esta música é da Rosa. Da Rosa Martins. Ah, esta
0: a
1: música.
0: Mensagem.
1: Ah,
0: Jesus. Pois, mas estamos a falar de músicas.
1: Esta música é da Rosa e eu já lhe fiz mesa radiónica e ela sentiu a diferença. Assim como já fiz a outras pessoas e que têm-me dado feedbacks muito positivos. Estou também a trabalhar em conjunto com a Paula, com a terapeuta na parte da mesa radiónica, e estou muito feliz com isto, porque o poder ajudar os outros e sendo este o meu propósito, o poder ajudar, o poder e as pessoas darem-me o feedback positivo e dizerem-me: olha, eu tenho andado muito mais leve, tenho andado muito mais calma, tenho-me sentido melhor, tenho isto, tenho aquilo, para mim é fantástico. Claro que aquilo que eu faço é essa limpeza a nível energético, uma limpeza mais a nível espiritual, não é? Mas se eu sentir necessidade e se eu ouvir que é necessário mais, eu encaminho para a Paula e sei e temos tido bons resultados.
0: E há tantos momentos da vida que nos fazem cair um bocadinho, não é?
1: Exatamente. E estávamos há bocado a falar do programa.
0: Exato.
1: Eu gosto de ouvir porque ele diz-nos exatamente aquilo que nós não fazemos. Nós fazemos tudo ao contrário daquilo que ele
0: diz. É verdade.
1: E muitas vezes nós estamos a ouvir aquilo e dizemos assim: pois é, tem razão, é
0: pois.
1: Verdade. Mas vamos fazer o contrário.
0: Ao outro dia já estamos a pecar.
1: Não há hipótese.
0: É verdade.
1: Não há hipótese. É uma coisa, é impressionante. E nós somos os culpados das coisas que nos acontecem.
0: Somos.
1: Porque temos inveja daquele,
0: é
1: porque
0: verdade.
1: Falamos mal do outro, porque não sei o quê. Nós somos os culpados disto. E pronto, e eu também passei, e também, ok, sou culpada se calhar por muita coisa daquilo que passei.
0: Com certeza.
1: Mas neste momento percebo isso e sei que se eu fiz alguma coisa não foi por mal, porque...
0: Precisamos
1: porque
0: não
1: é
0: vezes
1: por mal.
0: De quem nos leve para o melhor
1: são
0: caminho, não é?
1: São os chamados a barulhos.
0: Exatamente.
1: Tenho aqui também uma outra mensagem que
0: Sim.
1: é: Magda, parabéns, a música está linda, és um grande ser de luz. Alguém que também já passou aqui pelas minhas mãos. A Ana.
0: Pois é, tínhamos aqui a amiga, eu ainda não tinha falado nela, já me tinha esquecido, é verdade.
1: Um grande beijinho também para o senhor Zé Albuquerque, que também está aqui a mandar mensagem. E também há aqui uma pessoa que me está a dizer que também que ainda não encontrou o seu caminho. Eu não vou dizer quem é, porque é uma
0: claro,
1: pessoa.
0: Claro, não importa.
1: Ainda não encontrou o seu caminho, mas se for preciso a minha ajuda, eu vou ajudar.
0: Muito bem.
1: Portanto,
0: muito
1: um
0: bem.
1: Grande beijinho para ela. Não vou dizer quem é. E está aqui em off. Eu
0: com
1: ainda
0: certeza.
1: Não encontrei o meu caminho.
0: Exato.
1: Mas, olha, se precisares da minha ajuda, eu estou aqui para te ajudar.
0: Muito bem. Olha, temos aqui também muitos toques de pessoas amigas que estão a adorar.
1: Vamos
0: desde
1: falar
0: logo
1: com
0: a
1: alguém.
0: Minha mãe. Um beijinho também, para ela.
1: Um beijinho grande
0: para ela. Ela também gosta muito da Magda e a Manalena. A Manalena hoje nem saiu de casa, Helena, para ouvir aqui a nossa conversa.
1: A Helena mandou-me para o outro lado, não foi?
0: Ela disse aqui uma coisita, mas pois, não era grave,
1: sei.
0: Não é grave.
1: Eu sei.
0: Mas eu não podia dizer publicamente, era um bocadito mal. Ó, Magda, vamos só fazer uma coisa, porque ainda temos aqui a publicidade às 14h30 à espera. Não
1: deixa-me
0: podemos...
1: só mandar um beijinho enorme, sim, para a minha, sim, sobrinha, que ela está-me a mandar um beijinho.
0: Ah, pois. E ela para a mamãe, para a sobrinha,
1: sim,
0: a família
1: para a minha
0: toda.
1: Mãe, para a minha irmã, porque essa,
0: grande apoio.
1: Essa tralha está lá toda em casa.
0: Essa tralha. Qual é que elas gostam de ti, não é? E sabem
1: é,
0: que
1: é verdade.
0: Assim. Então vamos lá.
1: E elas também viveram isto.
0: Pois. E quem vive, também merece.
1: E a minha sobrinha assistiu a uma cena que, pronto, a uma crise de pânico que eu tive, ela assistiu. E ela já me perguntou várias vezes e já me disse várias vezes, Tata, tu não vais voltar a ficar assim.
0: Claro,
1: não.
0: Ninguém nos quer ver assim, quem
1: e
0: gosta
1: de então um beijinho
0: realmente.
1: Grande para ela e não, eu não vou voltar
0: nada,
1: a ficar assim.
0: Nada, isso fora de questão, já é
1: não,
0: passado.
1: Eu já sou doida como tu outra vez.
0: Isso é que sim, é que eu gosto também.
1: Vamos lá à publicidade.
0: Vamos lá à publicidade e já voltamos para atender algumas chamadinhas.
1: Vamos
0: mesmo
1: lá.
0: A fechar o programa.
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0: Então os telefones tocam, não é, Magda? Vamos saber.
1: Os telefones tocam e nós temos pouco tempo.
0: Pois temos. Ah, mas eu vou roubar aqui uns minutitos às notícias.
1: Acho que é justo.
0: Antena 1 não se chateia connosco.
1: Não,
0: hoje.
1: Acho justo.
0: Não, ninguém se vai chatear. Olhem, eu penso é que também não se chateiem os amiguinhos, que eu não vou enviar beijinhos para todos, porque seriam muitos os que vão dando toques. Se quiserem, liguem-nos então para dar aqui uma palavrinha, em especial à Magda Sofia hoje. Quem está aqui no telemóvel?
1: Sim, gostou no sofrimento.
10: É, eu sim, na costa que está sempre bem disposta e que toda a gente gosta.
0: Olha a nossa Lucinda. Oh, querida Lucinda, então hoje está aí a acompanhar aqui o nosso programa.
10: Estou a gostar de ouvir a Magda. Um beijinho para ela.
1: Um grande beijinho.
10: Tudo de bom para ela, que eu tenho aqui um CD dela. Olha o que é. Este CD dedico aos meus pais.
0: Ah,
1: é.
10: E à minha irmã e aos meus sobrinhos.
1: Exatamente.
10: Este CD saiu-me aí na rede de Arganil.
0: Olha, está a ver. Pois é, nós também temos a sorte da Magda oferecer coisas para os nossos ouvintes.
1: Exatamente.
0: É verdade, é, fantástico.
1: Claro.
10: Olha, a menina está agarrada lá ao acordeão. É. E então depois diz assim, Magda Sofia, e depois diz obrigada, e eu é que digo obrigada à Magda. Um beijinho, não tem... à Magda.
1: Obrigada.
0: Então, querida.
1: Um beijinho.
10: A minha cá estava a tocar e eu estava aqui a acompanhar com a minha pandeireta.
0: É, cheia de alegria também é boa disposição, essa a nossa é... Lucinda, nem mais.
1: Com os textos, também pode ser com os textos.
0: Qualquer coisa que faça bandeira.
10: Ah, não, mas eu tenho a pandeireta, tenho o reco-reco, tenho os pelinhos.
1: Ah, qualquer dia vai tocar comigo também.
0: Tem que vir um convívio aqui, que venha a Magda também.
10: Pois, então, mas já me disseram isso, mas é tanta gente já me disse isso.
0: Pois
10: até
0: é. Tenho que pensar nisso. Olha, querida é Lucinda, muito obrigada por seu
1: obrigada,
0: feedback.
10: Eu desejo tudo de bom à Magda, está bem?
1: Obrigada,
10: tudo.
1: Obrigada.
10: Um beijinho muito grande do fundo do meu coração para todos e para
0: obrigada.
10: Para todos.
0: Obrigada, querida amiga. Um beijinho, um bom fim de semana. Saudinha para si, tudo
1: sim.
0: Bom.
1: Obrigada.
0: Beijinho.
10: Não, eu estou aqui a ouvir.
0: Continuo por aí. Beijinho, obrigada. Com licença, beijinho. Ai, nossa, a Lucinda tem um sorriso maravilhoso.
1: É, assim é que é bom.
0: É verdade. Então, e quem está aqui no telefone? Boa tarde.
11: Boa tarde, companhia limitada.
0: Ai, é a tua bailarina, Magda. É a bailarina.
11: Muito beijinho para a Magda.
1: Beijinho.
11: Ela é uma força de luz. Ela é uma voz excelente. É uma querida, uma amor.
1: Eu sou um ser de luz, sim.
11: E merece tudo de bom.
1: Obrigada.
11: É uma joia, que é um amor. Está sempre pronto a dar a mão ao outro.
1: É verdade.
0: É verdade.
11: É mesmo.
0: Isso é que é bonito.
1: Olha, não se esqueça das cuecas,
0: precisa.
1: Sábado.
0: A Magda está a precisar.
11: Há mesmo as cuecas, venceram na cabeça ou nas terras.
1: É, em qualquer lado.
0: Ela diz que as delas já estão muito velhas.
11: Magda, um coração de luz, um coração de força,
1: sim,
11: um coração positivo que aquela Magda tem. É um amor. Bem-vindo para a Magda, muito bem-vindo para a Luzinha também.
0: E olha, e para si também, querida Luizinha, esperemos vê-la mesmo, dia 16.
11: Ó Magda, como é que ela vamos? O malandro vai trabalhar, não faz mandrião. A formiga também tem tudo para comer e a cigarra não faz nenhum, como um bagalhão.
0: Ai, tinha que vir.
1: É assim mesmo.
0: Magda. Ai, a nossa Luísa é do melhor.
11: Mas a Magda é muito querida. Já estava com saudade, Magda, com saudade, então Deus, queria que ela vá no salto.
0: Ai, tem que ir, tem que lá aparecer. Então, a Magda está à espera.
1: As cuecas que eu ando com falta.
0: Para tirar a foto das cuecas novas.
1: Ora.
11: Pois é, tem que lá umas novas, pois é.
0: Pois é, contamos
11: consigo. As outras velhas já foram.
1: Mas leva umas que eu saiba vestir.
11: Oh, Magda, foi o Nel Monteiro, vou lá mulher dele.
0: Uma vez também deu umas ao Nel Monteiro, deu, pois foi.
11: Foi para ele levar para a mulher.
0: Ele deve esguardar religiosamente, não deve esquecer dessa. Oh, Luizinha, olha, muitos beijinhos que temos pouco tempo.
11: Beijinhos também para cantar e voltar, e beijinhos e a Magda com muita força, muita coragem. Ela vence a vida, vence.
0: Vence, pois, então não vence.
11: Coração,
1: agora
11: coração
1: ninguém
11: duro,
1: para,
11: coração...
1: agora não,
0: ninguém
11: acabou. Beijinho, Magda, até obrigada, tudo, quando vai sempre feliz.
1: Beijinho,
0: beijinho,
1: até
0: beijinho, querida Luizinha,
11: boa tarde, beijinho para si.
0: E também para si, obrigada.
1: Agora ninguém me para.
0: Assim é que é, nem mais. Queremos a animação, boa disposição e ser felizes, não é, Magda?
1: Exatamente.
0: Olha, o Pedro Inácio anda por Aveiro e diz também, boa tarde, Lourdinhas e Magda e todos os ouvintes. Por Aveiro há muita trovoada. Epá, isso é que é pior. Diz que já tinha saudades também de ouvir aqui a nossa Luísa Jorge com as suas brincadeiras.
1: Gosto muito, Aveiro. Adoro
0: e
1: Aveiro.
0: Eu, olha, adoro, já temos algo Aveiro. Também em comum que eu adoro mesmo.
1: Adoro.
0: Boa tarde.
1: E os ovos moles.
12: Alegria, disposição e amor no coração.
0: Olha,
12: boa tarde, minhas amiguinhas.
0: Olha a nossa querida Maria Neves. Também já tínhamos saudades de ouvir a Maria.
1: Olá.
12: Olá, amiguinhas.
0: Então ouviu a música nova da Magda?
12: Por acaso não, que eu saí agora mesmo do
1: trabalho. Não, mas nós ainda vamos passar outra vez.
0: Vamos passar.
1: Vamos.
0: Fica aí atenta. Já será depois das 15,
12: bem.
0: Mas vamos passar.
1: Vamos passar
12: outra vez. Mas olha, eu quando apenas ouvi a Magda e disseram para ligar, eu liguei logo. Um beijinho grande para a Magda, que ela já sabe que é minha amiga e eu sou amiga dela.
1: Senhora, é
12: e um beijinho para a Lourdinhas também, que é
0: outro,
12: minha amiga.
0: Claro, mas isso já sabemos.
12: Um bom fim de semana para todos e para todas as amizades e até sábado.
1: Até sábado.
0: Ah, pois, vamos ter todas um abracinho, não é? Exatamente, e uns beijinhos para dar.
1: E umas lágrimas também.
0: E música para dançar.
12: Olha, e pode ser que haja uma chouriça ou mago.
1: Ora, isso é que interessa.
0: E depois também achas.
1: Pois.
0: Que é para afogar as mágoas.
1: É, exatamente. Que é para depois, para enxugar as lágrimas. Para enxugar as lágrimas, sim.
0: Oh, querida Maria, já falta pouco, é verdade. Olha, muito obrigada por estar aí connosco e por ter ligado. Sim,
1: obrigada.
12: Um gosto de falar com as duas e, olha, um bom fim de semana e saúde e paz. E olha o rosto de mim veste trás. Amor,
1: saúde e paz. É que é mesmo assim.
0: É verdade, a Maria tem muito esta mensagem.
1: Mas é verdade.
0: O resto de mim veste trás.
12: O resto do universo traz.
0: Muito bem, muito bem.
1: As energias trazem.
0: Exatamente, muito bem.
12: Fiquem bem e olhem, aquele beijinho especial para vocês.
0: Igualmente, e querida Maria. Beijinho grande, um bom fim de semana.
12: Para as famílias e para todas as minhas amizades, né, que estão à escuta, que eu não vou nomear nomes, que é para não ficarem chateados.
0: Exatamente, um beijinho. Fica exatamente. Para todos, sem exceção. Muito obrigada, querida Maria. Um beijinho aí para casa, para todos. Beijinho, obrigada.
12: Obrigada.
0: E então parece que os telefonemas não param, não é? Vamos o lá. Sinal horário foi-se embora, deixa-me-lo ir hoje embora.
1: Deixa ir.
0: Deixa
1: não há
0: ir.
1: Horas para ninguém.
0: Nada, é fim de semana. É. Olá, boa tarde.
13: Boa tarde, estrelinha da tarde. Ora.
0: Olá. Quem será que está do outro lado? Quem é ela?
13: Olá.
0: A amiguinha que pede sempre Magda Sofia no Peça que Toca.
1: A partir de agora é para ouvir esta música.
0: Agora qual é que é o música? Tema que há de pedir? Como é que se chama?
13: Agora tem que ser esse novo tema.
0: Então decora aí. Raiz da minha essência. É assim.
13: Tem que escrever.
0: Só ver raiz já não é mau. É a raiz da Magda.
1: Peça a raiz da Magda que já sabe.
13: É isso. Uma coisa que eu quero dizer: quando houver um CD, é aqui para Laurinda Alves.
0: Eu ia perguntar para esta musiquinha dá para alguém levar, se quiser, ter lá em casa? Como é que podemos fazer, Magda? Ou ainda vamos ver? Como é que vai ser?
13: Qualquer coisa.
1: Ainda vamos ver.
0: Assim, modo digital
1: para já,
0: ou não?
1: Para já ouvem na rádio e depois logo se vê.
0: Pronto, para já fica a oferta para ouvirem livremente.
1: É só na Rádio de Arganil.
0: Na Rádio de Arganil exclusivamente.
1: Para já é.
13: Exato. É a minha rádio preferida.
0: Então pronto. Está bem. Pronto, está na rádio certa. Vê, gosta da Magda, gosta desta rádio, está tudo bem.
1: Exatamente.
13: Ai, aos anos que já a conheço, essa grande amiga.
1: Eu lembro. Gostou da música, certo?
0: Gostou?
13: Gostei.
1: Pronto.
13: Sim, senhor. Muito. Mas também me vieram as lágrimas aos olhos.
0: Pois é,
1: é mesmo isso. Eu vi uma rasca para gravar, eu gravei a pai 20 vezes e sempre com a lágrima e eu nunca. Ai, Jesus.
0: É bom sinal, a música é para isso mesmo, para nos causar emoção, não é? É normal.
13: Exatamente.
0: Exatamente. É porque nos diz algo, com certeza, é especial.
13: Exatamente, toca-nos no coração.
0: Toca-nos no coração.
1: É isso mesmo.
0: Exatamente. Querida Laurinda, então em breve vai ver a nossa Magda e ouvi-la ao vivo.
13: Dois ou oito dias,
0: exatamente.
13: Passa rápido.
0: Ai, passa, vai ver mais rápido do que imaginamos.
13: Exatamente.
0: Querida Laurinda,
13: claro,
0: obrigada.
13: Uma boa Imagino. Continuação, uma boa semana, com saúde para toda a gente que nos está a ouvir.
1: Muito obrigada.
0: Olha, e para si também, Dona Laurinda, um beijinho enorme. Gosto em ouvi-la.
13: Tchau.
0: Boa
13: tarde. Beijinho.
0: Obrigada.
1: Eu acho que a minha missão está a ser cumprida.
0: Pois está, ó Magda.
1: É?
0: Se já estavas feliz, vais sair daqui ainda melhor hoje.
1: É,
0: só boas energias.
1: A minha homenagem à Paula está feita.
0: Exatamente.
1: E eu fico muito feliz por isso.
0: Tão bom, não é?
1: E pronto, está feito. Acho que. Ah, vê lá se tens mais alguém.
0: Temos duas pessoas, acho eu. Olá, boa tarde.
14: Boa tarde, meninas.
0: Olha a Joaninha. Nossa Joana.
14: Tudo bem?
1: Tudo
0: boa
1: bem.
0: Tarde. A Joana também gosta muito de ouvir a Magda, não gosta?
14: Gosto, sim senhora, eu gosto
0: sabia.
14: Muito dela. E ela é muito sincera e pura. Isso é muito
1: verdade.
14: Bom para nós.
1: Eu sou da luz.
0: É verdade.
14: Exatamente, e é assim mesmo que nós devemos ser.
1: Isso mesmo.
14: Devemos fazer bem, não só às pessoas que nos fazem bem, mas àquelas que às vezes nos querem mal.
1: Exatamente, é verdade.
14: Temos
1: é isso,
14: que pagar
1: é
14: o contrário.
1: Isso que eu estou a fazer. É isso que eu
14: é
1: estou
14: isso
1: a fazer.
14: Mesmo.
1: É o que eu estou
14: é isso
1: a fazer.
14: Mesmo.
0: Então, e ouviu aqui a nova música, querida Joana?
14: Eu ouvi, sim, senhora, que eu ouvi a entrevista toda.
0: Ai, que bem, obrigada por nos ter essa paciência de estar aí tanto
14: não
0: tempo.
14: Não é
0: connosco.
14: Paciência, é um gosto, é um prazer ouvi-las.
0: Obrigada, tão bom que saber.
1: Bom.
0: Obrigada, Joaninha.
14: Tudo bom para todo mundo, olha, para a Magda e para a Lourdinha, para as suas famílias todas.
0: Igualmente.
14: E para a família toda da rádio e para todas as pessoas e sejam muito felizes e que nós nos possamos amar uns aos outros.
0: Isso.
14: Mas
0: mesmo.
14: Amor verdadeiro.
0: Tal e qual.
1: É isso mesmo.
14: Não fingido, porque há muita coisa fingida.
0: Infelizmente.
14: Infelizmente.
0: É verdade, sim, senhor Joana.
14: Pronto, eu não tenho mais nada para dizer. Tem muita coisa, mas há mais pessoas para entrar.
0: Conta-nos
14: então,
0: o resto no sábado,
14: todos.
0: Não é? Conta-nos o resto no sábado, pode ser?
14: Vamos ver.
0: Vamos ver. Ok.
14: Salva ser que eu até passo por lá. Vamos
0: então
14: lá
0: pronto,
14: ver.
0: Vamos aguardar por si. Um beijinho grande,
14: é isso,
0: querida.
14: Já,
0: João.
14: Um beijinho, beijinho grande. Bom, boa tarde.
0: Igualmente. E há mais alguém aqui penduradito.
1: Vamos lá.
0: Olha, já esteve, caiu.
1: É o Tutu.
0: Caiu,
1: que é o Tutu.
0: É pá, mas nós só vamos dar aqui, ora já estamos com 5 minutinhos, né? Queremos ouvir a música outra vez,
1: pois
0: não é,
1: é,
0: Magda?
1: Tem que ser, tem que
0: vá,
1: ser.
0: Vá, se calhar mais uma ou duas chamadinhas, sim, mas já bem tínhamos lá aqui para uma hora. Olá, boa tarde. Boa tarde. Está assim?
1: Não está lá ninguém.
0: Está, não conseguimos eu ouvir.
1: Está?
15: Está.
0: Quem fala?
1: Mas não sabemos quem.
15: Andreia.
0: Ai, oh, Andreia, não estamos a conseguir ouvir a nossa Andreia Abrantes.
1: Estás bem?
15: Sim, estou.
0: Então, Andreia.
15: Estou a ouvir, sim, estou a ouvir a máquina e fiquei toda contente.
0: Pronto, ainda bem. Que bem.
1: Já foi há 10 anos aquela fotografia, não foi?
15: Foi a mãe, foi em Águeda,
1: Paradela, exatamente. Paradela de Águeda, é isso mesmo.
15: Sim.
1: Exatamente.
0: A Andreia também gosta muito de ouvir a nossa
1: sim,
0: Magda,
1: a
0: não é,
1: lá,
0: Andreia?
1: A Andreia foi lá ver.
15: Eu tenho a música dela no meu telefone e tudo. Quando canta dela.
1: Muito bem. Olha, gostaste da música, Andreia?
15: Oh, gostei. Pô, até me tocou.
1: Pronto.
0: Que bonito.
1: Muito bem.
0: Ainda
1: muito
0: bem, ainda bem.
1: Eu sei que sim.
0: É bom saber isso. Sim, a Andreia também já passou por algumas coisinhas na vida, não é, Andreia?
15: Sim.
0: Com certeza, todos nós temos as nossas coisas, sem dúvida, não é? E portanto, toca.
1: É, um grande beijinho, muita força, Andreia.
0: Oh, Andreia, muito gosto em ouvi-la por aqui hoje. Um beijinho grande aí para casa, para os papás também e para o Simba.
1: Ora. Então vá, um beijinho,
0: beijinho
1: grande.
0: Beijinho, fica bem. Beijinho, Andreia, até uma próxima oportunidade.
15: Tchau,
0: beijinho.
15: Tchau.
0: Por acaso já não ouvíamos a voz, teve que vir a Magda para vir a nossa Andreia, que há tanto tempo não ouvíamos
1: a
0: nossa amiguinha Andreia. Eu acho que sim, temos que marcar encontro. Agora faz outra música?
1: Já estou a pensar noutra,
0: sim. A sério? Olha, estava naquela da brincadeira, mas é verdade.
1: Não, estou a pensar noutra também ligada ao mesmo tema, porque agora é o que me inspira, não é?
0: Claro, é normal.
1: Esta nova vida é o que me está a inspirar e já estou a pensar noutra, sim.
0: Ai, que bem.
1: Mas essa será a letra e música original, sim.
0: Tudo teu.
1: Tudo meu.
0: Muito bem. Olha, a Anabela Martins diz por aqui, boa tarde para vocês, principalmente para a minha comadre, tudo bom, beijinhos.
1: Beijinho, Anabela.
0: E então, ainda temos alguém, eu acho que deixei mais alguém pendurado.
16: Olá. Sou eu, Lourdinho.
0: Olha, a nossa Olá. Helena Carvalho de Vilar, boa tarde. Então, está boazita para ir ao nosso convívio, ou não?
16: Bom,
0: ai, que bom, bem, que vai, bom. Vai ver a nossa Magda e vai vê-la a tocar.
16: É, eu gosto de ver. Isto não anda nada amigo, mas vou ver se chego lá bem.
0: E há de chegar, se
1: depois
0: Deus quiser.
1: Depois dá-me um abracinho e já fica melhor.
0: Conhece já pessoalmente a Magda, não já?
16: Já.
0: Já tem ido aos nossos convívios e a Magda também. E gostou deste novo tema da Magda, ouviu?
16: Sim, ouvi.
0: É uma musiquinha fantástica, não é?
16: Sentado.
0: E então, o que é que tem a dizer à nossa Magda, querida Helena?
16: Gostei muito de ouvir, ela canta muito bem.
0: Obrigada. Muito bom, sim senhor. Olha, obrigadinha, querida Helena, pela sua companhia.
16: Obrigadinha,
0: muito obrigada.
16: E beijinho para os seus pais.
0: Obrigada.
16: Para toda a família.
0: Irão encontrar-se.
16: E para a sua Helena.
0: Obrigadinha, dona Helena, e as suas rápidas melhoras. Um beijinho.
16: Ah,
0: obrigada, boa tarde.
1: Sabes que às vezes um abracinho faz milagres.
0: Olha, Magda. Há quem possa não acreditar, mas já recebi alguns que me jamais esquecerei.
1: É, não é?
0: Não é?
1: Pois.
0: Mais do que outra coisa qualquer que me tenham dado ao
1: Olha,
0: feito.
1: A Ana que mandou uma mensagem há bocado foi uma das que já foi tratada com um abraço.
0: Estás
1: tratada, entre aspas, não é?
0: Claro.
1: Mas já foi tratada com um abraço.
0: Não tenho dúvida do quanto
1: é
0: isso
1: verdade.
0: Nos faz bem, não tenho mesmo.
1: Ela já é uma experiência nas minhas mãos.
0: Que bom. Olha, vamos só mesmo a mais uma chamadinha, porque depois queremos fechar com a musiquinha da Magda. Muito boa tarde.
17: Olá, boa tarde.
1: Boa tarde.
0: Olá, boa tarde, nossa Patrícia Augusto.
17: Boa tarde, boa tarde para as duas.
0: Olá querida
17: e
0: Patrícia.
17: Boa tarde, Magda.
1: Boa tarde.
17: E eu gostei muito da música, gostei mesmo.
1: Obrigada.
17: Bateu mesmo no coração.
1: É mesmo para isso. Esta foi
17: isso,
1: feita.
17: Muita
1: quando é feita com o coração é mesmo assim.
17: É.
1: De coração e alma.
17: E continua, que eu gosto de ouvir. Tenho um CD também já teu, por isso Continua. Continua.
0: Vamos esperar pelo próximo com esta música, não é, Patrícia?
17: Será?
0: Pois,
17: pois.
0: Diz que já é, vem outra música, pois só faltam mais umas 8 e estão feitos.
17: É isso mesmo.
0: Nós aqui já lançaram o desafio à Magda, pois.
17: É isso mesmo, ela que continua. Nós gostamos de ouvir.
0: Exatamente.
17: E sábado lá estarei para ouvi-la também.
0: Exatamente.
1: Muito obrigada.
0: Obrigada, querida Patrícia, por ter vindo até
17: um
0: nós também.
17: Um beijinho para as duas e um bom fim de semana.
0: Igualmente,
17: bem?
0: Igualmente. Obrigado. Muito gosto em ouvir a nossa Patrícia.
17: Obrigada, obrigada. Um beijinho,
0: beijinho grande. Obrigado. Obrigada. Ai, que maravilha. Olha, a Magda, afinal, em vez de precisar do lenço para os olhos, é para a baba.
1: É.
0: É para a baba, que ela
1: é para as
0: está
1: duas
0: toda
1: coisas.
0: Babagita. E com razão.
1: Para as duas coisas.
0: E com razão, porque sai daqui feliz também.
1: Eu só tenho pena da Paula não poder ouvir, porque...
0: Pois é.
1: Ela disse-me, ela tinha muito trabalho hoje e era complicado, porque ela era para entrar em direto aqui connosco.
0: Exato, tínhamos essa ideia,
1: E eu tinha todo o gosto em que isso pudesse acontecer. Mas ela tinha muito trabalho e não conseguiu. Ela ainda lhe disse, se ela tivesse ali dois minutitos para nós não podermos ligar, ela disse que provavelmente nem teria tempo para almoçar.
0: Pois.
1: Mas eu acho que a minha homenagem está feita e ela está a estar muito feliz por isso. Eu sei que está, porque eu sinto isso.
0: E, basta ver o resultado final, não é?
1: Exato.
0: Depois do processo todo.
1: E eu,
0: não é,
1: sei que ela, eu sei que ela está feliz e que está orgulhosa do trabalho que fez. Ela não gosta muito de levar assim com os louros.
0: Ser assim
1: e tal.
0: Evidenciada e
1: é,
0: tal.
1: Não,
0: se calhar,
1: não gosta,
0: não é?
1: Muito, mas tinha que ser, porque é o que eu sinto, é o que o meu coração me diz e ela está cá dentro. Ela está comigo e está cá dentro.
0: Ora, muito bem. E é sobretudo ela que deixas um agradecimento, mas a mais alguém, Magda?
1: É ela. Ela diz que o trabalho que é meu, mas não, o trabalho é dela. O mérito também é dela. Foi ela que me conseguiu fazer feliz. E foi nas mãos dela que eu encontrei realmente a felicidade pura. E ela dá-me na cabeça quando tem que dar. Fala-me de forma sutil e eu dou comigo à procura das coisas que ela me diz. E vai-me abrindo os caminhos e vai-me sempre picando e eu vou fazendo aquilo que ela me diz e sem muitas vezes dar conta. E estou muito feliz e agradeço-lhe a vida que ela me deu.
0: Muito bem.
1: É isto.
0: Agora vais continuar a homenageá-la, a apresentar esta musiquinha por onde vais passar.
1: Sempre.
0: Não é, Marga?
1: Esta música é obrigatória em todo lado. É uma música que eu gosto muito e que escolhi também esta melodia porque posso tocá-la nos bailes e porque posso... É uma música que dá para dançar perfeitamente e com este sentimento melhor ainda. E não há sítio nenhum onde eu vá que não a toque.
0: Muito bem. Olha, qualquer dia vão-te homenagear a ti também. É verdade. Olha, a Andrea Abrantes diz que vai fazer um poema para a Magda em breve.
1: A sério?
0: Ora, vê lá, tu não estavas à espera. É assim mesmo, Andrea, e depois há que partilhar aqui na rádio. Eu vou ficar
1: okay,
0: à espera
1: tá bem, tá
0: para
1: bem.
0: Ouvir. Muito obrigada, Andrea, pela partilha. E a Magda também quer saber desse poemazinho. Então, querida Magda, vamos fechar com Raiz da Minha Essência,
1: vamos.
0: Não é? Muito obrigada, foi mesmo
1: obrigada
0: muito bom
1: eu.
0: Estar aqui contigo nesta tarde. Afinal, devíamos ter começado ao meio-dia.
1: Pois era.
0: Mas pronto, depois marcamos aí outra conversa para
1: sim,
0: um dia
1: depois,
0: desses, não é?
1: É, exatamente.
0: Podemos passar sempre a música a partir de agora, já estreou,
1: claro.
0: Agora é só.
1: Esta música
0: passar
1: é para passar aqui todos os dias, mais do que uma vez por dia.
0: Mais do que uma vez, por isso vamos já à segunda.
1: Vamos embora.
0: Ó, Magda, até sábado no nosso convívio. Obrigada por também estares connosco. Vamos gostar imenso de te ver também. A tocar esta musiquinha pela primeira vez.
1: Sim.
0: Muitos sucessos e muitos parabéns. Estou muito feliz por ter a Magda feliz que eu conheci, mas agora ainda mais feliz.
1: Sim, ainda
0: não é?
1: Mais feliz, sim.
0: E que nos torna felizes também, porque eu já te disse e aqui digo a todos, fico muito bem na tua presença.
1: Obrigada. Eu
0: fico
1: sei disso.
0: Mesmo feliz, até
1: eu sei,
0: até
1: eu
0: que não estejas
1: disso.
0: Fisicamente.
1: Eu sei, eu sei.
0: Só pelo telefone

0: Nem eu cá estava.
1: Não é? E se calhar, pois, é. Ainda bem que nós precisamos da Magda. Queremos mais música e coisas boas para nós. É verdade. Magda, um beijinho muito, muito grande mesmo. E muitos parabéns por este bonito tema.
0: Obrigada.
1: Também já sou fã.
0: Até sábado.
1: Até sábado. Um beijinho enorme. Vamos ouvir então Raiz da Minha Essência, quando já passam 15 minutinhos depois das 15. Hoje ocupámos aqui um bocadinho mais do tempo, mas era essencial fazê-la, não é? Penso que toda a gente gostou de estar connosco e temos pena de não atender mais chamadinhas, mas ficará para uma outra oportunidade.

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1: Se é para acontecer, pois que seja agora.
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2: São 16 horas. 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
3: O 14º capítulo da Confraria Gastronómica do Bocho de Erganil e, simultaneamente, a comemoração do seu 20º aniversário terá lugar no dia 17 de outubro na Casa da Comarca de Erganil, em Lisboa. O anúncio foi efetuado a quando da realização da Assembleia Geral desta coletividade, que teve lugar no auditório da Biblioteca Municipal Miguel Torga, em Erganil. Vamos realizar o próximo capítulo e comemorar o nosso 20º aniversário na Casa Mater do Regionalismo e do Associativismo de Erganil e da Beira Serra, e a eterna guardiã desses valorosos pergaminhos, cujo legado, orgulhosamente, vai passando de geração em geração, a Casa da Comarca de Erganil, revelou Fernanda Maria Dias, mordomo-mor da Confraria do Bucho de Erganil. O município de Carregal do Sal alcança a 10ª posição entre os 308 municípios do país na área de serviços online, sendo o único do distrito e da CIME Viseu de Alafões no top 10. Este resultado, de acordo com o comunicado enviado à imprensa pela Câmara Municipal de Carregal do Sal, reflete uma estratégia sólida, assente na transparência, acessibilidade e melhoria contínua dos serviços públicos, aproximando cada vez mais a autarquia dos cidadãos. Um resultado que espelha o trabalho, dedicação e inovação da equipa municipal. Carregal do Sal continua a liderar pela inovação e a mostrar que o futuro dos serviços públicos é digital, acessível e próximo das pessoas, refere ainda o comunicado. O município de Tondela e o Instituto Politécnico de Coimbra assinaram um protocolo de colaboração para impulsionar o conhecimento e a inovação no território, com foco em áreas como a sustentabilidade, engenharia, ciências empresariais e agroalimentar. A parceria, celebrada no Centro Tecnológico e de Empreendedorismo, visa colocar investigadores do Instituto Politécnico de Coimbra ao serviço de empresas e entidades locais, promovendo desta forma o desenvolvimento regional. O protocolo foi assinado entre a Presidente da Câmara, Carla Antunes Borges, e a Presidente do Instituto Politécnico, Cândida Malsa, na presença do Vice-Presidente da Autarquia, Jorge Soares, dos vereadores Helena Rodrigues e Francisco Fonseca, de vários dirigentes do município e responsáveis pelas diferentes escolas que integram a instituição de ensino superior, entre outros convidados.
2: O estado do tempo nas próximas 24 horas.
3: Períodos de céu muito nublado, com abertas na região sul a partir da tarde. Aguaceiros, por vezes fortes, podendo ser acompanhados de trovoada, em especial no norte e centro. Possibilidade de queda de neve nos pontos mais altos da Serra da Estrela até o início da manhã. Vento fraco a moderado. Pequena descida da temperatura máxima no litoral norte. E com a previsão do estado do tempo para amanhã, fica assim completo este bloco informativo. Tenha a continuação de um ótimo sábado.
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3: Amigos e utentes do Dr. Barreto Leite pretendem fazer-lhe uma homenagem póstuma, erguendo uma estátua na Rua Oliveira Matos, junto ao seu consultório. Contribua, faça o seu donativo para o IBAN PT 50-0045-3450-4041-2671-6888-9 da Caixa de Crédito Agrícola de Arganil, com a designação de Berta Novaes, ou entregue-o a qualquer elemento da comissão organizadora desta iniciativa. Contamos consigo, pela memória do Dr. Barreto Leite.
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0: São 17 horas.
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0: São 18 horas. 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
1: Um grupo de amigos da Luna, criança que tem leucemia e paralisia cerebral e que recentemente foi descoberto que sofre também de uma escoliose, já com alguma curvatura, necessitando de adquirir um assento postural feito pelo Dr. Francesco Mata, que vem de Espanha à clínica onde a Luna faz fisioterapia, vai levar a efeito um almoço para ajudar a Luna a angariar algumas receitas. Este almoço solidário vai realizar-se no dia 17 de maio, pelas 13 horas, em Pomares. O valor são 20 corações e os interessados podem inscrever-se através do Facebook ou então através do seguinte contacto: 964-194-709. A Luna conta consigo. De 11 a 15 de maio será dinamizada em Tábua a 7ª edição da Semana Tábua Mais Social, organizada pela Rede Social de Tábua, numa estreita colaboração entre o município, as instituições particulares de solidariedade social, a Comissão de Proteção de Crianças e Jovens, a Academia Sénior, o Centro de Saúde de Tábua e os projetos de intervenção social CLDS 5G, Tábua Mais Inclusiva e Missão Futuros E9G. A semana será composta por várias iniciativas dirigidas aos utentes, colaboradores e dirigentes das IPSS e das associações locais, bem como aos alunos da Academia Sénior, às crianças, jovens e aos monitores dos ATLs e à comunidade em geral. Realçar que, no âmbito desta iniciativa, vai realizar-se também o seminário Mentalidades, Pensar e Cuidar a Saúde Mental, dedicado à temática da promoção da saúde mental, que terá lugar no próximo dia 11 de maio, no auditório do Espaço Cultivo em Tábua. Este seminário tem como objetivo sensibilizar e promover a reflexão em torno das diversas dimensões da saúde mental ao longo do ciclo de vida, reforçando a centralidade desta temática na sociedade contemporânea e fomentando a partilha de conhecimento entre profissionais, instituições e a comunidade. A União Recreio e Progresso Celavicense vai levar a efeito uma caminhada em Celavisa, freguesia do Conselho de Arganil, no próximo dia 17 de maio. As inscrições já se encontram abertas ao preço de 15 passos para adultos e 7 passos e meio para crianças entre os 10 e 12 anos, podendo inscrever-se também quem quiser participar apenas para o almoço. Os contactos são 969-345-403 e o 967-498-160. Refira-se que, segundo o programa agendado, os participantes vão encontrar-se no Largo da Igreja pelas 9 da manhã. A Comissão de Melhoramentos de Vilela, sediada nesta aldeia da freguesia de Nogueira do Cravo, Conselho de Oliveira do Hospital, vai levar a efeito um almoço anual no próximo dia 17 de maio, pelas 13 horas, na sua sede, precisamente em Vilela. Os interessados em participar devem confirmar a sua presença por e-mail para cmv30@hotmail.com ou através dos seguintes contactos: 918-557-659 ou 965-873-146. Refira-se que o preço são 20 piscinas por pessoa e crianças entre os 6 e os 12 anos pagam 10 piscinas.
0: O estado do tempo nas próximas 24 horas.
1: Céu em geral muito nublado. períodos de chuva ou aguaceiros, por vezes fortes e podendo ser acompanhados de trovoada. Vento fraco a moderado, soprando mais forte nas terras altas, com rajadas até aos 80 km/h. Pequena subida da temperatura mínima no Algarve. E assim fechamos este bloco informativo com as previsões do tempo para hoje, desejando-lhe um ótimo sábado e um excelente fim de semana com a RCA.
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0: São 19 horas.
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2: És verdadeiro ou não és?
3: 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Não, não.

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3: 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Contamos consigo, pela memória do Dr. Barreto Leite.
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0: São 21 horas. 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
1: O 14º capítulo da Confraria Gastronómica do Bocho de Erganil e, simultaneamente, a comemoração do seu 20º aniversário terá lugar no dia 17 de outubro na Casa da Comarca de Erganil, em Lisboa. O anúncio foi efetuado a quando da realização da Assembleia Geral desta coletividade, que teve lugar no auditório da Biblioteca Municipal Miguel Torga, em Erganil. Vamos realizar o próximo capítulo e comemorar o nosso 20º aniversário na Casa Mater do Regionalismo e do Associativismo de Erganil e da Beira Serra, e a eterna guardiã desses valorosos pergaminhos, cujo legado, orgulhosamente, vai passando de geração em geração, a Casa da Comarca de Erganil. Revelou Fernanda Maria Dias, mordomo-mor da Confraria do Bucho de Erganil. O município de Carregal do Sal alcança a 10ª posição entre os 308 municípios do país na área de serviços online, sendo o único do distrito e da CIME Viseu Dão Lafões no top 10. Este resultado, de acordo com o comunicado enviado à imprensa pela Câmara Municipal de Carregal do Sal, reflete uma estratégia sólida, assente na transparência, acessibilidade e melhoria contínua dos serviços públicos, aproximando cada vez mais a autarquia dos cidadãos. Um resultado que espelha o trabalho, dedicação e inovação da equipa municipal. Carregal do Sal continua a liderar pela inovação e a mostrar que o futuro dos serviços públicos é digital, acessível e próximo das pessoas, refere ainda o comunicado. O município de Tondela e o Instituto Politécnico de Coimbra assinaram um protocolo de colaboração para impulsionar o conhecimento e a inovação no território, com foco em áreas como a sustentabilidade, engenharia, ciências empresariais e agroalimentar. A parceria, celebrada no Centro Tecnológico e de Empreendedorismo, visa colocar investigadores do Instituto Politécnico de Coimbra ao serviço de empresas e entidades locais, promovendo desta forma o desenvolvimento regional. O protocolo foi assinado entre a Presidente da Câmara, Carla Antunes Borges, e a Presidente do Instituto Politécnico, Cândida Malsa, na presença do Vice-Presidente da Autarquia, Jorge Soares, dos vereadores Helena Rodrigues e Francisco Fonseca, de vários dirigentes do município e responsáveis pelas diferentes escolas que integram a instituição de ensino superior, entre outros convidados.
0: O estado do tempo nas próximas 24 horas.
1: Períodos de céu muito nublado, com abertas na região sul a partir da tarde. Aguaceiros, por vezes fortes, podendo ser acompanhados de trovoada, em especial no norte e centro. Possibilidade de queda de neve nos pontos mais altos da Serra da Estrela até o início da manhã. Vento fraco a moderado. Pequena descida da temperatura máxima no litoral norte. E com a previsão do estado do tempo para amanhã, fica assim completo este bloco informativo. Tenha a continuação de um ótimo sábado. 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

Agora 21 horas com 55 minutos. Olá mais uma vez, boa noite. Chega-se ao final esta emissão de Nova Geração, emissão de sábado para 9 de maio do ano 2026.

quanto a mim despeço-me. Estarei com vocês, se estiver melhor de saúde, é claro. No próximo sábado, no convívio das madrinhas do Clube RCA. Então até lá, a continuação de uma ótima semana. E que tudo corra bem, ok? Ainda não se inscreveu? Vá lá, não deixe para a última. Vamos fazer deste convívio um grande convívio. Então até sábado.

0: São 22 horas.
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0: São 23 horas.
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1: Nos dias 30 e 31 de maio, Vila Cova de Alva recebe, na Praça Dr. Luís Costa Faria, a 14ª Mostra de Sabores e Lavores Tradicionais, na União de Freguesias de Vila Cova de Alva e Anceris. Do programa para esses dias, consta, para sábado, dia 30 de maio, pelas 15, recepção às entidades convidadas, meia hora mais tarde, abertura da mostra. Às 16, inauguração da exposição Entre Linhas e Agulhas. Às 16h30, grupo de concertinas Folgosa da Madalena, seguindo-se a atuação do rancho folclórico As Flores de Casal de São João. Às 21h, Tuna de Enfermagem de Coimbra e às 22h30, Dose Dupla. Para domingo, dia 31 de maio, pelas 12, abertura do certame. Às 15h30, grupo de bombos Pedra e Racha. Seguindo, o grupo de teatro, Os Gorgulhos, e os primos Ribeiro e Amigos. Às 19, concerto com a Sociedade Filarmónica Flor do Alva. Esta 14ª Mostra de Sabores e Lavores Tradicionais termina pelas 20h30 do dia 31 de maio. O projeto Aproximar continua a desenvolver a sua intervenção junto da população, mantendo uma presença regular nas localidades de Carvalhal do Sapo, Malhada, Fonte Limpa e Milreu, onde promove semanalmente diversas atividades de convívio, animação e partilha. Ao longo do último mês, para além das dinâmicas asseguradas pela equipa do projeto, as sessões contaram também com a participação de diferentes serviços e parceiros locais, nomeadamente o Serviço de Desporto, o CODS 5G, a Proteção Civil e a UCC Góis Vive. Estas colaborações têm permitido diversificar as temáticas abordadas e reforçar a componente informativa das atividades, aproximando as participantes de áreas relevantes, como a saúde, o bem-estar, a segurança e a atividade física. O projeto Aproximar, recorde-se, tem como principal objetivo promover o envelhecimento ativo, a participação social e o bem-estar, contribuindo para a redução do isolamento e para o reforço dos laços comunitários. Decorre no dia 23 de maio, a partir das 16 horas, no quartel 7 da Associação Humanitária dos Bombeiros Voluntários de Vila Nova de Poiares, a festa da Bifana, em que cada bifana será um apoio à missão destes bombeiros. Haverá também animação com concertinas e com a teclista e vocalista Zezita. Venha saborear e apoiar quem está sempre pronto a ajudar. O seu apoio faz a nossa missão continuar. Contamos consigo, contamos com todos. Pode ler-se no flyer dos Bombeiros Voluntários de Vila Nova de Poiares.
0: O estado do tempo nas próximas 24 horas.
1: Períodos de céu muito nublado. Aguaceiros, por vezes fortes, podendo ser acompanhados de trovoada, em especial no norte e centro. Vento fraco a moderado, pequena subida da temperatura no norte e centro. E com a previsão do estado do tempo, concluímos assim este bloco informativo. Desejamos-lhe a continuação de um ótimo domingo. Fique bem. 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Contribua, faça o seu donativo para o IBAN PT 50 0045 3450 4041 2671 6888 8889 da Caixa de Crédito Agrícola de Erganil, com a designação de Berta Novaes, ou entregue-o a qualquer elemento da comissão organizadora desta iniciativa. Contamos consigo, pela memória do Dr. Barreto Leite.
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